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1: De volta com o programa Boas Novas, com a participação do setor de número 22, setor 22 que tem como igreja polo a igreja do Planalto, igreja esta pastoreada pelo nosso pastor Arnon Lima de Santana Júnior e a sua esposa a irmã Marilene Varela. Na noite de hoje estamos recebendo aqui nos estúdios da Nordeste Evangélica nossos irmãos em Cristo, eles que estão representando aqui a congregação de Monte Sião, que é pastoreada pelo presbítero Alisson Pereira, o diácono Maxwell, que ministrou a palavra há pouco, e também o auxiliar de trabalho João Maria. Mais uma vez, irmão João Maria, quero saudá-lo com a paz do Senhor. E o irmão também tem um aviso, né? Uma programação específica de Monte Sião para compartilhar com os nossos ouvintes, não é isso?
2: Sim, estamos ali, né, em campanha de oração, quinta semana, né, que está havendo a campanha de oração ali, onde o tema é Mantendo o Altar da Oração Acesa. Está ali no livro de Apocalipse, capítulo 8, versículo 3 e 4, né? Então vai estar conosco ali quinta-feira, nosso irmão auxiliar, irmão Eduardo Silva, nos trazendo uma palavra. Então quero convidar a todos ali que mora ali próximo da nossa igreja, vai estar ali conosco, né? Nesse mais um dia de campanha de oração, quinta-feira.
1: Que maravilha! E a igreja de Monte Sião, ela fica localizada
3: na rua Endomar, número 1. Bairro Planalto, né?
1: Maravilha, então. Olha
3: só para complementar, desculpa atrapalhar, na quinta-feira a gente está com a campanha de oração e no sábado, meu amado, nós estamos com um trabalho evangelístico lá no distrito de Vila de Punaú, cidade de Rio do Fogo, onde estaremos passando o dia ali de evangelização, ação social, levando a palavra do Senhor lá na pessoa do pastor Eric Carlos Salomão, que é pastor da Assembleia de Deus ali, a Derne, em Punaú.
1: Maravilha, então. Que Deus seja glorificado, né? Que o Senhor abençoe os seus servos à frente deste trabalho, concedendo graça, concedendo sabedoria à frente da obra do Senhor. Amados irmãos, eu quero compartilhar aqui em apenas alguns minutinhos um grande livramento que o Senhor concedeu ao meu irmão de sangue, né? Marcelo Luiz, ele que é professor do IEF, e no dia 25 agora de junho, como está escrito lá no livro dos Salmos, no Salmo de número 91, que diz que aquele que habita no esconderijo do Altíssimo, à sombra do Onipotente, descansará. Desde já eu quero agradecer as orações dos nossos amados irmãos, ouvintes do programa Boas Novas, aqueles que oram pelo irmão Clório Murim, por nossa família, porque o Senhor livrou da morte o meu irmão mais velho, e quando foi no dia 25 agora, ele estava retornando do trabalho, ele é professor do IFRN de São Gonçalo, e no caminho entre São Gonçalo e Macaíba, voltando já para Parnamirim, ele mora em Parnamirim, ele a 300 metros, ele visualizou um caminhão que vinha no sentido contrário da pista, e ele disse que viu uma pá vindo voando no sentido da frente do carro dele. E quando ele viu, a pá já estava na frente do para-brisa, só deu tempo ele jogar o carro, ele vinha a 90 quilômetros mais ou menos, ele disse que reduziu a velocidade e jogou o carro para a direita. E Deus guardou ali, poupando do carro capotar, e também a pá ficou, estilhaçou todo o vidro dianteiro, para-brisa, e ficou a marca da pá de frente para ele, o condutor, o motorista. E na mesma hora ele ligou para mim, os nossos irmãos, ele ligou para mim contando do que Deus tinha feito, do livramento que Deus tinha ali concedido a ele. E eu disse, meu irmão, o Senhor abençoou ali, o Senhor repreendeu o espírito de morte, que ele veio justamente para tirar sua vida, mas Deus não permitiu. E aí ele disse, não, mas é porque o carro tinha uma película no para-brisa. Meu amigo, foi a mão de Deus. Agradeça a Deus, foi Deus que lhe livrou. E aí ele ficou assim, atencioso, ele ainda não professa a fé evangélica, mas sempre quando nos reunimos em jantares, alguma coisa desse tipo, em confraternização familiar, ele sempre às vezes nos concede a oportunidade para deixar uma mensagem, uma saudação, e o nome do Senhor tem sido glorificado. E a palavra de Deus, ela não volta vazia, então eu quero louvar o Senhor, porque o Senhor esteve ali abençoando, guardando, livrando o meu irmão da morte. Então eu agradeço também a oração dos santos, a você que ora por nossa A Bíblia diz: orai uns pelos outros. Estamos aqui orando por você, pela sua casa, pela sua família, e também somos carentes de vossas orações, e Deus, ele nos guardou. Eu compartilhei no mesmo dia com meu pastor, Arnon Júnior, falando, né, deste livramento, e ele viu realmente como foi realmente a mão do Senhor ali, livrando, guardando, protegendo. E o Senhor foi glorificado. O Senhor tem sido toda honra, toda glória e todo louvor tem sido dado ao nosso Deus, aquele que não dorme, aquele que não cochila e aquele que livra o seu povo. Então, como é importante, de repente, você, na sua casa, Deus tem levantado você como a coluna de você orar pela sua família, para que assim a sua família esteja protegida, debaixo da bênção do Senhor. Porque ainda que eles não tenham seus olhos espiritualmente abertos para o Evangelho, mas Deus está ali, trabalhando, guardando e livrando. É a mão do Senhor. E a Bíblia diz, como assim foi dito lá no livro de Atos, quando o carcereiro ficou ali temeroso, porque as portas tinham se aberto, as correntes e grilhões tinham ali soltado todos os presos, e Paulo disse para aquele carcereiro: não se atemorize, porque ninguém fugiu daqui. E aí ele disse: o que é que eu posso fazer para ser salvo? De repente, esta é a sua pergunta nesta noite. Você que nos ouve, você que tem aberto seus ouvidos espirituais para a mensagem de salvação do Evangelho, de repente você diz: como é que eu faço para ser salvo? Aí o apóstolo Paulo falou, um homem que foi muito usado por Deus entre os gentios, entre os cultos, entre os letrados, ele diz: crê no Senhor Jesus Cristo e será salvo tu e a tua casa. Então é crer. Não precisa fazer penitência, não precisa pagar nada. A Bíblia diz que com o coração se crê para a justiça e com a boca se faz confissão. Que Deus te abençoe. Vamos dando continuidade aqui agora, falando também dos pedidos de oração, porque temos muitos ouvintes participando do nosso programa na audiência e já nos enviaram aqui mensagens. A irmã Jaqueline, ela está na audiência do programa e vamos orar por sua família. Na audiência do programa também, Boas Novas do setor 22, a irmã Marília, que Deus abençoe, irmã Marília, ela que sempre participa aos domingos do nosso programa. E ela pede oração aqui pela sua casa, pela sua família, que Deus te abençoe. Irmã Graça Imperial, ela diz aqui que não está bem de saúde, eu já compartilhei com ela aqui dizendo que vai dar tudo certo em nome de Jesus. E ela diz que amanhã ela vai ao médico e pede oração em seu favor, para que Deus a conceda vitória e livramento. Ela se encontra com crise de ansiedade. De repente, este é um mal que tem assolado a muitos, né, em nossa sociedade, a ansiedade. Mas a Bíblia diz lá no livro de 1 Pedro, capítulo 5, salvo engano, ele diz: lançando sobre ele toda a vossa ansiedade, porque ele tem cuidado de vós. Então, meu amado, minha amada, você que de repente está aí ansioso, você que de repente está angustiado com algo lhe tirando a paz, lance sobre os pés do Senhor, apresente a ele a tua petição, porque Deus é aquele que contempla os seus. A Bíblia diz lá no livro de Isaías que os ouvidos do Senhor não estão agravados, ou seja, não estão tampados para os vossos pedidos. Lá no livro de Tiago, a palavra de Deus diz também que chegai-vos a Deus e ele se chegará a vós. Então, que você possa tomar esta iniciativa, dando o primeiro passo, porque o Senhor está te contemplando e ele vai ouvir a tua oração. Irmã Zélia Gomes também pedindo oração, ela pede oração aqui por todos que estão na audiência, pela vida também do irmão Macedo Silva, da sua esposa, do diácono Geraldo Dantas Júnior, desse que vos fala o irmão Cláudio Amorim, e também pede oração por sua família, para que Deus conceda. Ela pede oração por salvação, libertação, saúde, união, paz e vitória. Pede também oração por causas na justiça de Antônio, Lourdes de Castro, Jason, é Temístocles e família. Maravilha, então, pedidos de oração da irmã Zélia Gomes. Ela que é ouvinte assídua, sempre participando aqui do nosso programa. O irmão Ricardo, de Parnamirim, ele também pede oração pela sua esposa, a irmã Ângela. Ela vai se submeter, ela vai se submeter a um exame do coração, e pede oração da igreja para que todos possam assim orar. Maravilha, então. Mandando aqui também a paz do Senhor a um casal muito querido, eles que estão na audiência do programa, a irmã Cleonice, seu esposo, o irmão Elígio, eles não perdem um só programa. Olha só, ligadinho aqui, lá em Cobé, distrito de Vera Cruz. Que Deus abençoe. Quero também fazer menção aqui da irmã Rossana. Eu não sei se a pronúncia seria Rossana ou Roxana, mas, enfim, ela diz aqui que comprou uma caixa amplificada para divulgar a rádio missionária no ar, ou seja, a Rádio Nordeste Evangélica, e assim também divulgar os cultos no interior de Nísia Floresta. Olha só que maravilha, Deus usando os seus servos para que assim a mensagem do Evangelho, a mensagem da cruz, alcance os perdidos, né? E ela diz que todos ficam ouvindo o culto de missões, e na única rua da sua, onde fica ali na sua casa, ela diz que as pessoas ficam atentas ouvindo a palavra de Deus. Maravilha, que Deus continue te usando, irmã Roxana. Também a irmã Dalva, irmã Dalvinha, ela pede oração pela sua família e também pela vida de Dona Francisca Murim, que é a nossa mãe, irmã Dalvinha, que é crente, ela trabalha conosco e é uma bênção do Senhor. Que Deus te abençoe, irmã Dalvinha, ela também todos os domingos aqui acompanhando a nossa programação. Maravilha, que Deus te abençoe. Depois, irmã Dalvinha, pode deixar compartilhado aqui a congregação para a gente mandar um abraço para os irmãos, viu? Sinta-se à vontade para compartilhar, porque de repente o programa, ele alcança todos, né? Independente de denominação, seja batista, seja igreja universal, seja igreja, agora me fugiu aqui, presbiteriana, enfim, a você também, católico. Então, a igreja, estamos aqui falando da mensagem do Evangelho, mas de repente você que não professa a fé evangélica, você católico, você espírita, a palavra de Deus, ela não volta vazia. A Bíblia diz que é antes a faz aqui a praz do Senhor, ou seja, ela tem endereço certo, ela tem a missão e é ela que convence. A Bíblia diz que é o Espírito Santo aquele que nos convence do pecado, da justiça e do juízo. A nossa missão é apenas pregar, a nossa missão é apenas abrir a boca e o Senhor encher com a sua voz, com o seu espírito. Também pedido de oração é Gilvan Batista, ele está na audiência, que Deus abençoe. Estes foram os pedidos de oração, deixe-me ver se mais pedidos aqui. Programa ao vivo é assim, viu, amados? Os irmãos participando e a gente fazendo menção. Maicon, ele pede oração também pela sua família, por salvação de todos. Muito bem, Maicon, nós temos que orar. A Bíblia diz que aquele que não ora pelos seus é pior do que os incrédulos. Então, se você foi alcançado pela mensagem do Evangelho, tem um propósito, é você salvar sua família, é você interceder por eles, é você apresentar a Deus em oração. Muito bem, mais um pedido de oração. Minha sobrinha Kelly está com câncer e eu também tenho causas na justiça e família. A irmã Jaqueline de Mossoró, ela pede oração por batismo e libertação. Ela está na audiência do programa e pede oração pela sua sobrinha Kelly. Vamos orar pela sobrinha da irmã Jaqueline, né? Para que Deus chegue ali. E o nosso Deus é aquele que a última palavra vem dele. Lá em Lucas capítulo 1, versículo 37, diz que para Deus nada é impossível. Se a palavra de Deus diz que nada é impossível, é porque para Deus tanto faz um câncer como uma dor de cabeça, porque ele é Deus, ele é o dono da vida, é aquele que formou quando já nos conhecia, quando nós éramos ali uma criatura informe, não estava nem formada no ventre de nossa mãe, e ele já nos contemplava, né? Pedido de oração ainda, irmão Francisco Edson da Silva. Na verdade, ele está aqui divulgando campanha de oração do Pocinho de Jacó em Nazaré 2. Muito bem, Diácono Edson, que Deus abençoe. Dia 22 de junho, né, até o dia 7 de agosto, continue a campanha de oração Pocinho de Jacó em Nazaré 2, às segundas, quartas e sextas-feiras, a partir do meio-dia, se estendendo até às 13 horas. Muito bem, estes foram os pedidos de oração. Diácono Maxwell, tem mais algum pedido de oração para nós incluirmos aqui neste momento?
3: Pedimos oração pela irmã Thaís, esposa do presbítero Joadê, que está internada. Pedimos oração também, peço oração pela minha esposa, que vai se submeter a uma cirurgia, para que Deus tome a frente. E também pedimos oração por toda a congregação de Monte Sião.
1: Maravilha. Irmã Terezinha, do Planalto, ela pede oração por Francisco Pegado, do Planalto. Vamos orar também. Irmão Geraldo Dantas Júnior, algum pedido de oração para nós incluirmos aqui? Irmã Terezinha, amém. Já foi registrado agora, tanto aqui no estúdio da Nordeste Evangélica, como também nos Altos Céus. Orando com fé, o nosso querido irmão auxiliar de trabalho, João Maria, estará apresentando os pedidos agora.
2: Amém. Antes de orar, eu quero só deixar para os irmãos, o irmão Cláudio já falou, né? Que está lá em Lucas, capítulo 1, versículo 37, né? Que para Deus nada é impossível, né? O Deus que nós servimos é poderoso para curar e restaurar.
1: Amém.
2: Eu sou prova viva disso, porque passei 7 anos, irmão Cláudio, com uma broca na minha perna, do acidente de moto. Passei por 5 ortopedistas. Todos eles disseram que não tinha como tirar mais essa broca da minha perna. E foi 7 anos com essa minha perna supurando.
1: Sofrendo ali, né?
2: Mas nós servimos um Deus que é poderoso para curar.
1: Aleluia.
2: E numa véspera de uma viagem missionária, perto da meia-noite, Deus, ele tirou essa broca da minha perna.
1: Aleluia.
2: Louvado seja Deus. Então, creia, meus irmãos, que o Deus que nós servimos é poderoso para curar.
1: Para fazer muito mais daquilo
2: muito
1: que
2: mais.
1: Pedimos ou pensamos.
2: Isso mesmo.
1: É verdade, meu
2: irmão. Oremos. Amantíssimo Deus e eterno Pai.
1: Sim, sim.
2: Te louvamos, meu Pai, nesse momento. Onde estamos aqui, ó Deus, intercedendo, Pai, por cada servo teu, serva, Senhor, meu Deus, que pediram, Pai, oração, Pai, através dessa rádio, Senhor, meu Deus. Pai, servimos um Deus que é poderoso, servimos um Deus que tem poder sobre o céu e sobre a terra. Servimos um Deus que é o médico por excelência, Pai. Então chega, Pai, na vida de cada irmão, de cada irmã que nessa noite, Pai, pedir oração, crendo, Senhor da glória, que o Senhor tem o poder para curar. Do jeito que o Senhor fez, Pai, na minha perna, tirou aquela broca, Pai, que foi desenganado pelos médicos. Chega, Pai, no corpo de cada irmão que está com uma enfermidade, Pai, que só o Senhor pode curar. Então, nessa noite, eu peço ao Senhor que tenha misericórdia, Pai, que chegue, meu Pai, nesse momento, Senhor, meu Deus, curando e restaurando a vida, Pai, dando livramento. É no nome de Jesus que eu te peço, nessa noite. E já te agradeço, meu Deus, com a vitória, Pai, dos meus irmãos. E eu creio que muitos vão ligar para cá dando testemunho, dizendo o que o Senhor fez. E o teu nome vai ser glorificado e engrandecido, Senhor, meu Deus. É no nome de Jesus que eu te peço e te agradeço. Amém.
1: Amém, que significa assim seja. E que Deus abençoe a sua vida. E é isso, 21 horas e 18 minutos, programa Boas Novas e a participação do setor de número 22, contando com a participação dos nossos amados irmãos de Monte Sião, congregação que é dirigida pelo presbítero Alisson Pereira e irmã Vanja de Lima. Fica aqui o nosso carinho, nosso abraço a todos os membros e congregados. Eu quero agradecer a participação do diácono Maxwell, que prontamente esteve aqui conosco, compartilhando da palavra do Senhor. Maxwell,
3: Considerações
1: finais. Muito bem.
3: Eu que agradeço a oportunidade, né? Para mim é um privilégio estar aqui, cooperando, ajudando, né? E principalmente pregando a palavra do Senhor. Para mim, eu me sinto muito honrado estar fazendo aqui isso no maior púlpito, né? Do Brasil. E acho que até do mundo, né? Porque alcança...
1: Através da rede mundial de computadores, a internet, né?
3: Alcança
1: os 4 continentes aí.
3: Os 4 continentes, então, para mim é uma alegria. Né?
1: Glória a Deus por isso. Auxiliar de trabalho, João Maria, mais uma vez, a paz do Senhor, suas considerações finais, meu amado.
2: A paz do Senhor, quero também agradecer a Deus, né? E também ao nosso pastor Alves pela confiança, né?
1: Maravilha.
2: De ter nos mandado aqui para representar a congregação de Monte Sião.
1: Leve o nosso carinho, nosso abraço fraterno ao presbítero Alisson também, a sua esposa, a irmã Vanja de Lima, todos os membros e congregados de Monte Sião. Que Deus em Cristo vos abençoe, muito obrigado, continuem participando do nosso programa, vai ser bênção, viu? Tá certo? Então, vamos de louvor, vamos de música, vamos de canção bonita. Você que está aí do outro lado, participe do nosso programa, interaja conosco através do nosso WhatsApp 988-26-2255, 988-26-2255, nos envia aí o seu pedido de oração, a sua música, o seu oferecimento. Diga de qual parte da cidade, ou até mesmo fora dela, você está acompanhando a nossa programação, para a gente fazer menção, para a gente mandar aquele abraço todo especial para você, para sua família e para também os seus amigos aí que estão na audiência. Vamos de louvor? Lauriete, Amor Verdadeiro. Boa noite. Música.

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21:26, momento da palavra. Palavras do nosso Senhor e Salvador Jesus Cristo, que se encontra no Evangelho segundo escreveu Mateus, capítulo de número 7, a partir do versículo 24, texto que tem como título Os Dois Alicerces. Diz assim a palavra do Senhor: Todo aquele, pois, que escuta estas minhas palavras e as pratica, assemelhá-lo-ei ao homem prudente, que edificou a sua casa sobre a rocha. E desceu a chuva, e correram rios, e assopraram ventos, e combateram aquela casa, e não caiu, porque estava edificada sobre a rocha. E aquele que ouve estas minhas palavras e as não cumpre, compará-lo-ei ao homem insensato, que edificou a sua casa sobre a areia. E desceu a chuva, e correram rios, e assopraram ventos, e combateram aquela casa, e caiu, e foi grande a sua queda. Amém. Amados irmãos, ouvintes da palavra do Senhor, esta palavra proferida pelo nosso Senhor e Salvador Jesus Cristo, ele faz comparação daquela pessoa que ouve a palavra de Deus, daquela pessoa que está atenta e que dá ouvidos à palavra. E ele faz distinção de dois tipos de pessoas: da pessoa prudente e do nécio, daquela pessoa desleixada, daquela pessoa que não dá atenção àquilo. E aí Jesus, ele faz uma comparação com a edificação. Nós sabemos que a palavra de Deus, ela é base, ela é chão para qualquer pessoa. E aí Jesus, ele compara o homem prudente, ou seja, o homem sensato, com aquele homem que constrói sobre a rocha. Você há de convir comigo, eu não sou construtor, mas eu observo muito. Muitas vezes, quando passo por uma edificação, seja ela uma casa, seja um prédio, você já percebeu quanto tempo se leva para, antes de aparecer ali aquela construção, aqueles pilares, quanto tempo se gasta para fazer uma boa base, uma base de sustentação, ou seja, o alicerce? Você já percebeu quanto tempo se leva para fazer uma boa base de sustentação? Você já percebeu quanto é dispendioso, quanto é gasto numa construção para fazer ali uma boa sustentação? Porque tudo o que vai sustentar aquilo que está em cima é aquilo que está ali para baixo, enfincado no chão. Muitas vezes um edifício, eu lembro muito bem quando estava construindo ali o prédio onde eu moro, eram duas torres, e eu lembro como demorou para a gente visualizar ali os pilares ali na fase da parte do térreo para o primeiro andar e assim sucessivamente. Porque há toda uma preparação ali, há todo um cuidado nas ferragens, no tipo de material empregado, para que aquilo ali venha resistir aos infortúnios, venha resistir ali no momento de adversidade. Assim também é na nossa vida. Jesus estava comparando, ele não queria mostrar propriamente a obra, mas ele queria mostrar que aquele que está firmado na rocha, aquele que constrói a sua casa, é a minha vida, é a sua vida. Ele quis dizer isso, que aquele que tem a sua vida edificada sobre a rocha, e nós sabemos que a rocha é o Senhor, este sim, ele vai sobreviver no dia mau. Porque a Bíblia diz que o dia mau, ele acontece tanto para o ímpio como também para o crente. O dia mau, ele chega para cada um. Mas que bom é quando nós temos reserva de oração, que bom é quando nós temos uma vida ali no altar do Senhor, porque aí o Senhor nos guarda, porque aí o Senhor, ele se compadece dos seus. A Bíblia diz que os anjos do Senhor acampam ao redor daqueles que o temem e os livra.
É assim que é o Senhor. Nosso Deus, ele é refúgio. Nosso Deus, ele é proteção. Salmo 91, versículo 1 diz: aquele que habita no esconderijo do Altíssimo, à sombra do Onipotente, ele descansará. Se você não tem descansado na tua vida, se você tem ficado preocupado com tudo que você vê e você ouve em sua volta, descanse no Senhor. Salmo 37, versículo 5, o salmista diz: entrega o teu caminho ao Senhor, confia nele e ele tudo fará. Não é só entregar a sua vida, é confiar. E confiar, eu nunca esqueço aqui de uma fala do meu querido pastor, que agora está em Touros, pastor Samuel Renovato de Lima. Se ele estiver ouvindo o programa, vai aqui o nosso carinho, nosso abraço. E a irmã Janice Figueiredo, a sua esposa, foi nosso pastor quando ali estive, ali no setor 8, ali na igreja Apolo de Pirangi. E ele pregando certa vez, eu guardei aquilo. Ele disse: olha, confiar é quando você, é como se você de repente entregasse ali algo numa agência do Correios, e a partir daquele momento que aquele agente recebia aquela encomenda, fosse uma correspondência ou algo para ser entregue, né, no endereço, alguma compra, alguma coisa, a partir daquele momento a responsabilidade já não era mais sua, mas sim daquele agente que estava postando, né, daquela instituição. Assim também é com o Senhor, quando nós entregamos ali as nossas lutas, quando nós entregamos ali as nossas petições, quando nós nos abrimos o nosso coração com o Senhor, a partir daquele momento, descansa nele, porque é ele que vai fazer. E aí Jesus, ele estava comparando a dois tipos de pessoas: ao homem prudente, que tinha sua vida edificada sobre a rocha, ou seja, ao homem que tem a sua vida colocada nas mãos do Senhor, nos pés do Senhor, e aquela outra pessoa que é levada pelo acaso, é levado pelas circunstâncias da vida e que não busca o refúgio na pessoa bendita do Senhor Jesus. E ele faz uma comparação dizendo que aquela pessoa que edificou a sua casa sobre a rocha, ele diz que teve um momento que veio a chuva, ou seja, correram os rios, os ventos foram fortes sobre aquela edificação e combateram aquela casa, ele disse. Ou seja, mesmo aquela pessoa que tinha sua vida edificada sobre a rocha, não deixou de acontecer ali o que deveria acontecer na vida da outra. Aconteceu também, mas a diferença foi que essa pessoa tinha edificado a sua casa sobre a rocha, sobre Cristo. E aí fez toda a diferença. Porque desceram as ruas, ou desceu a chuva, correram os rios e assopraram ventos, mas aquela casa, ela ficou de pé. Diferentemente daquela pessoa, da pessoa nécia, da pessoa desleixada, que não tem a sua vida, a sua casa, ou seja, a sua vida edificada sobre a rocha. Jesus chamou

Gosto Rádio, você que nos ouve pela internet. Você tem batido em tantas portas, você tem buscado resposta para a tua vida em tantos lugares e nada tem preenchido a tua vida, nada tem respondido aquela indagação, aquele vazio que você tem dentro de si. Sabe por que é, meu querido, minha querida? É porque tem um vazio aí dentro do seu eu, do seu coração, que ele só pode ser preenchido pelo autor da vida, o Senhor Deus, na pessoa bendita do seu Filho Jesus Cristo. E aí, a partir do momento que você dá crédito a esta palavra, a partir do momento que você busca esse Deus na pessoa do seu Filho Jesus, e que você passa a conhecê-lo, passa a andar juntamente com ele, este vazio ele é suprido, este vazio ele é preenchido pela presença do Espírito Santo, do nosso Consolador. Afinal de contas, as três pessoas são uma só: o Pai, o Filho e o Espírito Santo. Quando Jesus ascendeu aos céus, logo após ele ser crucificado, ressuscitado, e aqui esteve no meio dos discípulos durante 40 dias, quando ele ascendeu aos céus, ele disse: eis que não vos deixarei sós, não vos deixarei sozinhos. Ele disse isso para os discípulos. Ele diz: eis que enviarei o Consolador. E o Consolador é o Espírito Santo de Deus, aquele que intercede por nós com gemidos inexprimíveis, diz a palavra do Senhor. Você já imaginou uma pessoa que intercede por você de maneira que chora, que clama, que diz: olha, perdoa, Pai, perdoa, porque ele não sabe o que faz. Assim como Jesus, antes de entregar o seu espírito na cruz do Calvário ao Pai, ele diz: Pai, perdoa-lhes, porque eles não sabem o que fazem. Os homens estavam crucificando a Jesus, um homem que não tinha pecado nenhum, mas que entregou a sua vida na cruz do Calvário, para morrer no meu e no seu lugar, para que assim tivéssemos vida e vida plena com o Senhor. A Bíblia diz que quando Jesus entregou o seu espírito, o véu do templo que antes fazia separação, ele rasgou de alto a baixo. Nós sabemos perfeitamente que na época da lei, o sacerdote ele entrava na presença no Santo dos Santos uma vez por ano. Este sacerdote, ele tinha que estar ali purificado, limpo, sem pecado e amarrado a uma corda. Porque se algo acontecesse, para que as pessoas ali puxassem, porque ninguém podia entrar no Santo dos Santos. Então Jesus, ele rompeu com aquilo ali. Rompeu com aquilo, e a partir daquele momento nós passamos a ter acesso ao Pai através do Filho Jesus Cristo. Então, de repente, você tem este vazio na sua vida e você não tem encontrado solução, você não tem encontrado a saída. Eu quero te dizer nesta noite, com firmeza e bom tom, que Jesus, ele é o caminho, ele é a verdade, ele é a vida, ele é a verdade que você procura, ele é a vida que você busca. Porque de repente você que me ouve nesta noite, você pode estar cercado de bens, você pode ter uma boa casa, você pode ter um bom emprego, você pode ter uma boa condição, uma boa condição social, mas você se sente triste, você se sente sem resposta para a tua vida. Eu quero te dizer que Jesus é a resposta que você procura. É ele que vai preencher este vazio da sua alma, é ele que vai te conceder a paz, porque ele é o príncipe da paz. Meu amigo, não tem dinheiro que pague a paz nesse mundo. Mesmo em meio às lutas, mesmo em meio às dificuldades que todos nós passamos, nós temos uma certeza. Ele disse: eis que estarei convosco todos os dias. Jesus Cristo disse isso para mim e para você na sua palavra. Eis que estarei convosco todos os dias, até a consumação dos séculos. Quer promessa maior do que esta? Quer promessa maior do que a salvação, a vida eterna? Ou você vive somente o presente, o agora? E se hoje você partir daqui, você tem certeza da sua salvação? Que você vai morar com o Pai? Jesus diz: na casa do meu Pai há muitas moradas, ei que vou-lo preparar lugar. Jesus foi preparar lugar.
mas não se entra de qualquer forma.

Meu querido, minha querida, não. Nós temos que lavar nossas vestes no sangue do Cordeiro, daquele que limpa, que purifica o nosso pecado, independente aí da sua condição. Não estou aqui para fazer distinção, não. Afinal de contas, o Senhor Jesus Cristo, ele veio para os doentes. Ele disse: os sãos não necessitam de médico. Ou seja, aquela pessoa que se acha muito dono de si, do eu, coitado, não é dono nem do ar que respira. Se Deus hoje tirar o ar que você respira, você padece, meu querido, minha querida, porque tudo vem dele. Então, meu amigo, minha amiga, de repente você já bateu em tantas portas, mas você esqueceu de bater na porta certa, na porta que é o Senhor Jesus Cristo. A Bíblia diz que há caminhos para o homem que parece direito, mas o seu fim são caminhos de morte. E aí são caminhos de morte, ele se refere à morte espiritual, porque às vezes você pode estar vivo, me ouvindo nesta noite, mas você está morto espiritualmente, você não tem comunhão com o Pai, você não... Porque quando você tem a Jesus, você tem um amigo, você tem uma pessoa a quem você pode abrir o seu coração, a quem você pode conversar, e essa pessoa, o Senhor, ele está lhe ouvindo. Então aí mesmo onde você está, independente da sua condição, de repente você passou o dia se achando até uma pessoa não digna, porque você bebeu, porque você se drogou, enfim, mas que agora de noite você parou para ouvir esta mensagem, e Deus, ele quer falar com você, Deus quer falar o teu coração. A Bíblia diz: se hoje ouvirdes a minha voz, não endureçais o vosso coração. Porque sabemos que é uma luta entre o bem e o mal, entre as trevas e a luz. Quando nós falamos da mensagem de salvação, Satanás, o príncipe deste mundo, ele não quer que você venha para o reino da luz, não. Mas nós sabemos que quando Deus, ele tem um propósito na vida de uma pessoa. Eu lembro perfeitamente que quando eu comecei a ouvir o evangelho, eu lembro que não foi na primeira oportunidade que me foi concedida de aceitar a Cristo, que eu fui até a frente e levantei a minha mão, aceitando ao Senhor como Senhor e Salvador. Eu resisti a alguns cultos. Por quê? Porque existe uma luta espiritual. A nossa carne dizendo: não, está cedo, não, aproveita mais um pouco. Mas o dia de amanhã não nos pertence. E se hoje o Senhor nos chamar? A Bíblia fala para um homem rico, dizendo: louco, um homem que tinha amontoado muitas coisas, muitos bens nos seus celeiros, e tinha ali a sua confiança naquela riqueza material que tinha ali guardado. E aí a Bíblia diz: louco, se hoje te pedires a tua alma, para quem serás? De repente você pode estar colocando a sua confiança na sua conta bancária. De repente você pode estar colocando a sua confiança num parentesco, numa pessoa importante, num político. Mas você já pensou colocar a sua confiança, a sua vida nas mãos do Senhor? Naquele que tem cuidado de ti, naquele que vai conduzir os seus passos? Pense nisso, porque Deus, ele ama a todos. Afinal de contas, o texto áureo da Bíblia Sagrada, que se encontra no Evangelho de João, capítulo 3, versículo 16, fala da grandeza, que é imensurável, não se pode medir, que é a grandeza do amor de Deus, quando diz: porque Deus amou o mundo de uma tal maneira que deu o seu Filho unigênito para todo aquele que nele crê, não pereça, mas tenha a vida eterna. Você sabia que vamos partir um dia daqui, porque a nossa luta aqui, muitas vezes a Bíblia diz que depois dos 70 é enfado, é canseira, e muitos, pelo vigor, pela qualidade de vida, pela alimentação, conseguem chegar aos seus 90, às vezes aos seus 100, 110 anos, mas um dia nós vamos partir daqui. Mas é a eternidade. A eternidade, meu querido, minha querida, quando nós temos a certeza da salvação, nós partimos daqui feliz. É por isso que as pessoas que ainda não conhecem ao Senhor Jesus, quando vê um crente sepultar ali um membro de sua família, não entende que aquela pessoa, ela não está tão abatida, muito embora esteja passando pelo luto, muito embora esteja passando pela dor, que é comum, lógico, somos humanos, temos emoções,
mas nós temos a certeza da morada eterna. E aí eu quero concluir esta fala com a palavra do Senhor Jesus Cristo, quando ali ele se revelou a João na ilha de Patmos, no livro do Apocalipse, no capítulo de número 3, versículo 20, quando Jesus disse: eis que estou à porta e bato. Jesus está batendo aí na porta do teu coração. Ele é educado. Sabe por que ele não fez com que todos já fossem ali seus servos, estivessem ali adorando? Porque ele concedeu a mim e a você o direito de escolha, o livre-arbítrio. Então ele é educado. Ele bate na porta dizendo: posso entrar? E aí Jesus disse: se alguém ouvir a minha voz e abrir a porta, entrarei em sua casa e com ele cearei, e ele comigo. Então Jesus, ele bate na porta do teu coração, ou seja, na tua vida, dizendo: posso entrar? E aí é você parar, meditar, se arrepender dos seus pecados e dizer: Senhor, eis-me aqui, toma minha vida em tuas mãos, para que assim você tenha os seus pecados perdoados e o seu nome escrito no livro da vida. Que Deus em Cristo te abençoe, que o Senhor te conceda a oportunidade na noite de hoje de você parar, meditar e entregar a sua vida a Jesus. Eu quero ter o seu nome aqui registrado no nosso WhatsApp para nós orarmos pela tua vida ainda hoje. Que Deus em Cristo te abençoe em nome de Jesus. Amém.

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1: Horas e 50 minutos, é chegado o momento de oração. Nós vamos orar neste momento pelos nossos amados irmãos da nação da Venezuela, vizinho aqui do nosso Brasil. Recentemente tivemos um terremoto, mais de 2.600 pessoas perderam suas vidas, mais de 15 mil ali estão ali hospitalizadas, muitas pessoas ali, muitas vidas ceifadas. Eu quero também contar com a sua oração em favor dos nossos amados irmãos da Venezuela. Temos muitos missionários, né, que fazem a obra, e que Deus levante mais e mais pessoas para falar do amor de Jesus ali aos nossos amados irmãos da Venezuela, né, que fazem missões. Afinal de contas, missões está no coração de Deus. Muito bem, amados irmãos, pedidos de oração aqui chegado, irmão Flávio, em São Paulo, nos acompanhando aqui. Ele pede oração pela libertação da sua filha Sara e por saúde de Rose Silva, de Jean, George, irmã Joselita e Firmina. Irmão Flávio, de São Paulo, acompanhando o nosso programa. Que Deus, presbítero Flávio, que Deus abençoe, presbítero Flávio. Ele também sempre acompanha nosso programa aqui aos domingos, e é muito bom ter a sua participação, muito bom ter a sua audiência. A nossa gratidão por isso. Vamos apresentar também aqui em oração o ministério do nosso pastor Martim Alves da Silva, nosso pastor presidente da IADERNE, também o ministério do nosso coordenador do setor 22, pastor Arnon Lima de Santana Júnior, também todo seu corpo de auxiliares, diáconos, presbíteros que fazem parte ali da obra, pastor Arnon Pai também. Vamos orar aqui pela saúde do pastor Arnon Pai, também pela família do nosso pastor Arnon Júnior. Vamos orar neste momento. Quero convidar você a, neste momento, colocar sua mão sobre a sua enfermidade, se ela for de ordem física, se for de ordem emocional, espiritual, ponha sobre o seu coração e vamos orar com fé, crendo que o nosso Deus há de chegar com providência. Querido Deus e eterno Pai, graças te damos, Senhor, por este momento, momento de adoração, onde aqui nos prostramos diante de ti, diante da tua majestade, reconhecendo, Senhor, que todo poder, Senhor, vem de ti, vem do alto. Meu Deus e meu Pai, a tua palavra diz, Senhor, que imporão as mãos sobre os enfermos e os curarão. Senhor, pela fé, Senhor, nós oramos agora, impondo nossas mãos sobre a vida de cada rádio ouvinte, Senhor, de cada irmão, de cada irmã, de cada pessoa que se encontra agora necessitada, Senhor, do teu agir, necessitada da tua providência, pessoas que se encontram enfermas, enfermidades na ordem física, no seu corpo, pessoas que se encontram, meu Deus, em leitos de UTI, pessoas que se encontram aí nos hospitais, em clínicas de recuperação. Ó Pai, visita cada um deles agora, Senhor. Há pessoas sofrendo, pessoas com dores, Senhor, pessoas necessitadas do teu agir, do teu milagre. Nós sabemos, ó Deus, que tu não mudaste, Senhor, tu és o mesmo. A tua palavra diz que Jesus Cristo é o mesmo ontem, hoje e eternamente o será. Então, Senhor, nós te pedimos, em nome de Jesus, toca, Senhor, agora nesta vida. Visita, Senhor, aquele que se encontra, meu Deus, em tratamento quimioterápico, radioterápico, Senhor, aquele que se encontra com câncer, Senhor. Que pelo poder da tua palavra, Senhor, o Senhor agora vá ao encontro desta pessoa, Senhor. Toca, Senhor, neste órgão que se encontra agora, meu Deus, atingido, Senhor, por um câncer. Sim, meu Deus, com o teu poder agora, vai desfazendo, Senhor, vai fazendo regredir, Senhor, este tumor, Senhor, pelo poder que há no teu nome, Jesus Cristo. Sim, meu Deus e meu Pai, vai visitando agora, Senhor, este homem, esta mulher, que se encontra agora com fortes dores, Senhor, na sua coluna cervical, na sua parte lombar, Senhor, na sua região lombar. Sim, meu Deus, em nome de Jesus, pessoas que têm bico de papagaio, Senhor, pessoas que sofrem, Senhor, com dores nas suas vértebras, Senhor, toca agora, Senhor, com teu poder, Senhor, colocando no lugar aquilo que está fora do lugar. Sim, meu Deus, porque tu não mudaste, Senhor. Meu Deus, eu lembro agora, Senhor, da vez, Senhor, que eu estava ali também aflito, Senhor, com lombalgia, mais de 40 sessões de fisioterapia, o Senhor me curou, o Senhor chegou na minha vida, restaurando a minha saúde, e para a glória do seu nome, Senhor, hoje eu Estou aqui testemunhando, sem sentir dor alguma. Isso já se passaram mais de 20 anos. Sim, meu Deus, assim como tu fizeste na vida do teu servo, faz também na vida do teu povo, Senhor, na vida do teu irmão, deste irmão, desta irmã que nos ouve nesta noite. É no nome de Jesus, Pai, que nós clamamos pelo milagre. Sim, meu Deus e meu Pai, vai agora à procura, Senhor, em busca, Senhor, daquele que se encontra, meu Deus, distante do teu caminho, Senhor, da tua palavra. São pessoas que se encontram com o coração endurecido, Senhor, porque nós sabemos que é o Espírito Santo que convence o homem do pecado, da justiça, do juízo. Então, Espírito Santo, nós te pedimos, amigo Espírito Santo, toca neste coração endurecido, desta pessoa que se encontra muitas vezes atrás das grades, muitas vezes, Senhor, com o coração endurecido para a tua palavra. Que nesta noite haja salvação, que nesta noite haja quebrantamento. Nós te pedimos, Senhor, te apresentamos também, Senhor, o nosso Brasil. Nós apresentamos, Senhor, as autoridades constituídas, Senhor, para que o Senhor venha abençoar, para que o Senhor venha conceder sabedoria, graça, Senhor, para que o Senhor venha colocar no coração, Senhor, dos políticos, amor ao semelhante, ao próximo, e que o nome do Senhor seja sempre exaltado. A tua palavra diz que feliz é a nação cujo Deus é o Senhor. E nesta noite, Senhor, nós apresentamos a nossa nação, o Brasil. Guarda a nossa nação, livra, Senhor, de todo mal. Abençoa, meu Deus, meu Pai, o povo da Venezuela, Senhor. Desta nação, Senhor, que tem sido ali afligida, Senhor, por tremores de terra, por terremotos, Senhor. Sim, meu Deus, consola, meu Deus, aqueles que se encontram ali no luto, que perderam seus familiares, Senhor, daquele que perderam ali as suas casas, perderam ali as suas moradias. Sim, meu Deus, levanta homens, mulheres, para que leve a tua mensagem a este povo, para que venha alcançar vidas, Senhor, daqueles que estão, meu Deus, ainda sem o conhecimento da tua verdade, que é a palavra de Deus. Meu Deus e meu Pai, nós oramos também pela tua igreja aqui no Brasil, Senhor, para que o Senhor conceda, meu Deus, graça, conceda autoridade espiritual, para que a tua igreja saia das quatro paredes, Senhor, para levar essa mensagem de salvação, para levar, Senhor, aos quatro cantos da terra, para saber que só Jesus Cristo salva, só Jesus Cristo prepara o homem, liberta e leva para o céu. Meu Deus e meu Pai, recebe a nossa gratidão, abençoa o ministério do pastor Martim Alves da Silva, de toda a sua diretoria, abençoa também a direção da Rádio Nordeste Evangélica, na pessoa do nosso diretor, pastor Aldo Dantas, e também todo o corpo de auxiliares, pastor Raul Soares, nosso gerente administrativo, sua esposa, a irmã Elaine, que Deus abençoe grandemente, e nós pedimos a tua bênção, Senhor, sobre a vida de cada rádio ouvinte, Senhor. Que haja paz nos corações daqueles que se encontram aflitos e que nesta noite a tua palavra venha testificar, Senhor, que só o Senhor é Deus e que vidas se rendam a seu favor, que todo joelho se dobre, que toda língua venha confessar que só o Senhor é Deus. Em nome de Jesus, nós já te agradecemos. Amém. Muito bem, são 21 horas e 59 minutos, chegando agora ao momento final do nosso programa. Antes aqui, o nosso agradecimento todo especial ao irmão Geraldo Dantas Júnior, nosso operador de áudio, ao nosso irmão Gerson Câmara, nosso gerente de programação, também a nossa seleção musical do nosso irmão Evaristo Filho, e a você, você ouvinte da Nordeste Evangélica, que esteve aí do outro lado, você que nos enviou a sua participação através do nosso WhatsApp, seu pedido de oração, seu oferecimento musical. Receba o nosso carinho, o nosso abraço, o nosso muito obrigado e que Deus em Cristo te dê uma semana de paz, uma semana de bênçãos na sua santa e gloriosa presença. Não esquecendo, terça-feira, Santa Ceia do Senhor, na Igreja Apolo do Planalto. Você é o nosso convidado. Você fica agora com o musical da Nordeste Evangélica, logo em seguida, a partir das 0 hora, programação da Rádio Transmundial. Uma boa noite a todos, que Deus abençoe, uma boa semana, em nome de Jesus.
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2: 22 horas.
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1: 22:36.
2: Não me conformo. Eu não aceito. Não aceito que não haja mudança. Não aceito dizer que Jesus vive em mim e eu continuo do mesmo jeito, escravo do meu passado, vivendo a mesma história. 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Tem que haver uma diferença.

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2: 23:06.
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1: 23 horas e 51 minutos.

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chegamos, hein? É, chegamos nesta segunda-feira. Tudo bem com você? Obrigado pelo carinho, hein? Obrigado pela companhia, muito prazer pra você que sintoniza um amigo na madrugada. Eu sou o Cláudio Ronck, convido você pra nesta segunda-feira, começo de julho. É a primeira segunda-feira do mês de julho. A gente aproveita pra pedir licença pra entrar na sua casa. Sim, pedimos licença para entrar aí no seu trabalho e vamos até as 4 da manhã. Um aproveita para fazer companhia pro outro. Fique à vontade para mandar o seu recado, fique à vontade para participar também aqui da programação da sua RTM Brasil. Não desanimou não, né? Não, eu sei, às vezes acontece, é que a turma tava pensando aqui no jogo que perdeu e foi eliminado. E tem a turma aqui da RTM tá meio triste aqui. A gente tem que dar uma animada na turma aqui. Vamos! Não pode desanimar. Hoje é segunda-feira, dia do desanima, não! Vambora! E que Deus abençoe a sua vida, o seu trabalho, você que nesta madrugada de segunda-feira já está trabalhando, aproveitou para sintonizar a programação da RTM. Daqui a pouquinho vamos trazer o nosso momento devocional. É a leitura do presente diário. Eu quero aproveitar e convidar você para fazer a leitura junto comigo. Nosso WhatsApp para você participar, o DDD é o 11. O telefone é o 974181456. A gente aproveita para começar a programação de hoje trazendo

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1: Hoje é 6 de julho. O título do Presente Diário, Urgente. A leitura bíblica fica no Salmo 49, do versículo 12 até o versículo 15. Versículo-chave, Salmo 49, versículo 15. Deus, porém, redimirá a minha vida da sepultura e me levará para si. Em um de seus salmos, Davi afirmou: entre os mortos não há quem se lembre de ti. Na sepultura, quem te louvará? Conforme Salmo 6, versículo 5. O que fazer, então? A Bíblia afirma que toda a Escritura foi inspirada por Deus, conforme 2 Timóteo, capítulo 3, versículo 16. Portanto, devemos tratar tudo o que nela está com seriedade, inclusive essa fala do salmista. Os mortos não falam mais e o louvor acabará. Portanto, como cristãos, temos a urgência de falar do amor e da graça de Deus ao maior número possível de pessoas. Atualmente dispomos da facilidade de usar a tecnologia que, sem maior custo, se encarrega de levar muitas mensagens a muitos lugares. Assim devemos aproveitar todas as oportunidades existentes. Porém, as mídias são uma fonte poluída que lança verdades e mentiras sem os devidos filtros. Precisamos ter cuidado com o tipo de canal que escolhemos, deixando os canais sem filtros fora de ação. A divulgação do Evangelho não deve ser adiada para o futuro. A mensagem de Deus é urgente. A morte não manda aviso para ninguém e não vai mandar para aquele seu vizinho, seu colega de escola ou trabalho. Falar de Jesus não é obrigação apenas de pastores e missionários. Somos responsáveis pelas pessoas de nosso convívio. Esta manhã, acordei angustiado pensando na urgência dessa tarefa. Então escrevi esta meditação com o objetivo de alertar cada cristão quanto à sua responsabilidade. Não é precipitação, é prioridade absoluta. Por aí, muitos creem que todos são filhos de Deus, que ser honesto e praticar boas obras lhes garantirá o céu. E há os que acreditam que todos os caminhos levam a Deus. Mas a mensagem que devemos levar é que só quem recebe Jesus como seu Salvador se torna filho de Deus, que a salvação é pela graça divina e que Jesus é o único caminho para o Pai. Creia-me. Essa mensagem é urgente, pois o inferno será um lugar horrível para os que não sabem que o único caminho para a salvação é Jesus. O nosso Deus é um Deus que nos salva. Ao soberano Senhor pertence o livramento da morte, conforme Salmo 68, versículo 20. 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
3: Pai Eterno, Deus de amor, como é bom sermos chamados de teus filhos amados. Em ti temos filiação, temos identidade, temos sentido e propósito para viver. Pai, nessa confiança, clamamos para que o povo na Espanha possa te conhecer e possa aprender a correr para ti quando o medo e a angústia os assolarem. Sabemos que, infelizmente, muitos lares na Espanha sofrem com a violência. Crianças, mulheres, envolvidas com tudo isso. Eterno, que haja um despertar no país. Que o povo se conscientize da realidade que vivem e busquem ao Senhor. Pois o Senhor sempre está perto e sempre quer ser encontrado. Pai, Pai, que os cidadãos espanhóis possam ter sua fé avivada e possam experimentar o que o salmista registrou, que sempre o Senhor é o refúgio para os oprimidos e que não abandona aqueles que o buscam e que no Senhor colocam a sua esperança. Querido Deus, derrame tua graça generosa e teu amor transbordante sobre essa nação. Oramos em nome de Jesus. Eu sou o JP Gouveia e agradeço pelo privilégio de poder orar com você.
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dia pra você, uma excelente segunda-feira, tudo bem? Vamos então até as 4 da manhã? Aproveita pra fazer companhia pro outro. Muito prazer pra você que tá chegando agora. Vamos com todas as nossas afiliadas. Pra você que tá chegando agora, muito prazer. Meu nome é Cláudio Ronque. Quero aproveitar pra te convidar nesta madrugada de segunda, hoje dia 6 de julho. Aproveitar para aprender mais da palavra de Deus, é? Daqui a pouco tem um tempo com Deus. Tem a sua participação chegando aqui, olha, no nosso WhatsApp, o DDD é o 11. O telefone é o 974-181-456. 974-181-456. Aproveitar para mandar aquele abração para Graça de Anápolis. Chegou para fazer companhia pra gente? Chegou de mansinho, devagarinho, tá aqui, ó. Seja bem-vinda. Mandou mensagem dizendo bom dia, paz do Senhor, ótima madrugada de segunda, uma ótima semana, que o nosso Deus venha abençoar a todos nós. Ô moça, seja sempre bem-vinda, muito bom receber seu recadinho. Nesta segunda-feira, no comecinho desta segunda-feira, o Josias aqui de São Paulo também já tá marcando presença aqui, hein? Mandou mensagem pra gente, mandou. Olha, o João Carlos nos acompanha em Pato Branco, Paraná, tá lá com seu tradicionalíssimo chimarrão. Ô moço, bom dia, tá sumido, hein? Uma excelente segunda-feira, rapaz, vamos juntos, vamos. Olha, a Sônia nos acompanha em Tailândia, né? Tailândia no Pará. É, tá com a gente aqui, ó. Mandou mensagem dizendo o seguinte: bom dia, meu irmão. Que o Eterno nos abençoe neste novo dia. Gostaria de pedir uma com Vavá Rodrigues. Qualquer uma. Gosto de todas. É. Faz tempo que o Vavá não começa aqui a programação das madrugadas, hein? Não é? É, Vavá, faz um tempo que eu não vejo o Vavá Rodrigues, viu? A gente se fala, mas não se vê. Geralmente quando ele vem pra cá, ele vem no horário da tarde. Fiquei sabendo que ele veio. Faz tempo que não o vejo. Mas ele vai cantar aqui, moça. Como que o Vavá pode cantar, hein? Eu só gosto de ouvir ele cantando alegria. A alegria está no coração. Sabe qual que é? Quem já conhece Jesus. Essa é boa, essa é boa. Vai ser alegria? É? A música que ele canta com o Zé Bruno também é tranquila, né? O melhor lugar também é legal. Mas a turma conhece mais, eu acho, que o Alegria.

0: começávamos com o Salmo 34, então.
1: É.
0: Aí depois a gente toca alegria. Não, aí vai ficar muito Vavá Rodrigues na programação, aí eu vou tomar bronca. Não, é muito Vavá Rodrigues, muito, muito, muito. A gente vai com o Salmo 34. Direi ao Senhor em todo tempo. Você que está nos ouvindo, faz tempo que você não canta aí o salmo na parte de cânticos, não faz tempo que você não toca aí o salmo 34 aí na sua congregação, hein? Faz que eu sei. Tempão, junta a turma e fala: pessoal, o que que vocês acham da gente tocar o Salmo 34? Provavelmente, eu não sei quantos membros tem aí no seu grupo musical, provavelmente todo mundo vai olhar e falar: qual que é o Salmo 34 mesmo? Esqueci. Aí você começa, não sei se você vai tocar instrumento de cordas, se você toca violão, guitarra, ou não dá pra fazer um contrabaixo, fica meio esquisito, né? Enfim, você começa. Ai, não, você só começa. Deixa eu ver aqui, vamos. Cadê o Vavá? O Vavá, ajuda a gente aqui, Vavá. Como é que faz a introdução do Salmo 34, Vavá? Tá na só? Introdução, senhor. É a introdução. Hoje é segunda-feira, quando chegar na sexta, o pessoal vai se juntar pra ensaiar, mensagem nos grupos. Nem vão lembrar. A não ser que você, na sexta-feira, no período das cantorias, traga o Salmo 34. Boa lembrança. Vai ser o Salmo 34 daqui a pouco. Muito bem. Sônia, aguenta aí que o Vavá tá chegando, hein, moça? Vai cantar o Salmo 34. Combinadíssimo? Ô, Sônia, se eu te contar quem tá conosco aqui, você não vai acreditar, moça. Robson Botentuit. Robson Botentuit chegou, sumidíssimo. Bom dia, Cláudio Ronque, bom dia. Ligado no programa Um Amigo na Madrugada, hein? Pela FM Esperança. Manda um alô aí pra Arely, pro Edu Neto, aquele sumido do Edu Neto, pro Joel Mendes, pra o sumido do Edu Neto, quem tá falando sou eu, viu, Edu? Oi, Edu, sou eu que tô falando, viu? Não é o Robson, não. Ele mandou um abraço também pro Joel Mendes, pra Lourdes Albuquerque e pra ele, pro Izinho. Um abraço de urso de um amigo na madrugada, do amigo Robson Botentuit. Será que o Robson conhece o Salmo 34, hein? Já tá com a gente? Ia ser legal, hein? Ia ser legal, rapaz, nas madrugadas o Robson lá, bendirei ao Senhor, estalando o dedinho, todo tempo, no ritmo, seu louvor nos meus lábios, está, pessoal, os Mouras, eles estão sempre no ritmo, sempre, tá? Sim, estão sempre no ritmo. Bom, quem também aproveitou para mandar mensagem pra gente nesta madrugada de segunda-feira? Osvair, o sábio, mandou mensagem pra gente.
2: Oi, Cláudio.
0: Vamos!
2: Sou evangelista Osvair, tudo bom por aí?
0: Sumido, hein?
2: Ó, aquele defeitinho lá de ficar falhando não parou não, viu?
0: Ah, não?
2: Tá aqui na paz, faz é piano. Tudo bom?
0: Tá bom.
2: Roda um hino gostoso aí pra nós.
0: Com quem?
2: É o roda aí pra 34. Mim com o Gesso Rufino. Ah. Dói demais. Queria ser pra turma aqui do Guapó.
0: Boa. É, o Gesso Rufino também já tá sumido. Começando a ficar sumido aqui das madrugadas, hein? Osvair. E o Osvair canta, hein? Osvair canta. Vou mandar seu recadinho para o Samuel Matos. E já vou encaminhar pra ele.

0: Muito bem, Samuel Matos acaba de receber o recadinho do Osvair, porque é importante pra gente ter esse retorno aí que o Osvair tá fazendo. A gente dá, o Osvair é assim, a gente faz um confere aqui com todas as nossas afiliadas, né? Pra ver se tá tudo ok, tudo bem, tudo bem, tudo bem. Mas às vezes o pessoal tá acompanhando pelo rádio, às vezes não tá acompanhando pelo rádio, às vezes tá acompanhando pelo aplicativo no site, às vezes no celular. Às vezes dá uma diferença de um para outro. E é legal quando tem esse retorno. Brigadão, viu, Osvair? Muito bem, quem mais está conosco aqui? Deixa eu ver. Bom dia, Cláudio. Bom dia a todos os amigos. Muito bom ouvir você cantar. Olha aí. O Francisco de Aparecida de Goiânia. Olha que sorriso do moço. Olha aqui, ô Francisco. O pessoal da produção vai ficar doido, viu, Francisco? Mas o Salmo 34 é bom demais cantar, vai. Ah, é legal demais. Aquela guitarrinha na hora que começa. É bom demais, é bom demais, moço. É. Você vai cantar junto com a gente. Vai cantar sim. Aguenta aí pra cantar o Salmo 34. Depois tem o Gerson Rufino, hein? Lembra a gente que. Quem mais tá conosco? Bonex. Ih, rapaz, o Bonex mandou aqui a foto da cabine ou cabina? Ele mandou foto, deixa eu ouvir o recado dele primeiro, vamos lá.
1: Bom dia, bom dia, bom dia, Cláudio Ronde.
0: Bom dia. Bonex
1: na escuta da Transmundial. Gostaria de ouvir um hino de Midian Lima.
0: Midian Lima.
1: Vale dos Ossos Secos.
0: Boa.
1: Hoje eu tô nos quatro patas. Crisbel. Manda uma coisa, motorista da Crisbel aí.
0: O motorista da Crisbel, que trabalha no quatro patas, meu amigo, que cabine maravilhosa. Ô Bonex, isso tudo no volante aqui é comando, meu amigo? Deixa eu aumentar a foto aqui. Eu sei que tem um controle aqui de volume, né? Deve ser pra ouvir uma musiquinha, aquela coisa toda. Gente, olha, geralmente quando a gente tem um carro mais moderno assim, os controles ficam no volante, né? Aqui na posição do dedão, né? Esse aqui, além de ser na posição do dedão, tem também aqui na parte, sabe onde fica a buzina? A parte de baixo, que tem mais botões ali. Ô Bonex, bem complicado aqui, um monte de botão, meu amigo. Você não se perde com esse tanto de botão, não parece cabine de avião, rapaz. Muito botão, muito botão mesmo, viu? Mas deve ser um conforto, Cláudio. Deve ser uma maravilha, quatro partes. Depois que você aprende também, Cláudio Ronco. Ah, precisa de meio dia só. Aprendeu ali, ah, pra cima, pra baixo, faz isso, faz aquilo. Tá valendo. E é mais tranquilo depois, faz sem pensar até. Natural, né, Bonex? É. Parabéns, viu? Parabéns. Bela máquina. Dodge mandou mensagem pra gente dizendo o seguinte: paz de Cristo, bom dia, seu Cláudio. Bom dia. Juntos, uma excelente segunda. Ah, casal Henrique e Graça Cabral mandaram mensagem pra gente.
2: Bom dia, Cláudio Ronco.
0: Bom dia,
2: feliz moça. Semana pra você e tudo depois.
0: Amém.
2: Estamos tristes por nossa seleção. Mas nada acontece sem a permissão de Deus. Vamos em frente, Deus sabe o que é melhor pra nós.
0: É
2: abraço, irmãos Henrique e Graça Cabral de São Luís.
0: Verdade. Pode desanimar. De jeito nenhum. Sabe que essa semana teve até um debate aí sobre o horário do jogo, né? Foi horário de muitos. Tem congregações que o horário da escola dominical e do culto já é no período da manhã, então não teve problema. Mas tem outras congregações que, bem na hora do jogo, é a hora do culto. E aí teve a discussão. É certo mudar o horário do culto por causa do jogo da seleção? Não é certo? Pode ser em outro horário? Uma discussão interessante até. Os que defendem, os que são contra. Bem legal. Boa madrugada, Cláudio Ronk, aqui, ó, professora Jaira, a Aracaju, Sergipe. Deus abençoe nossa semana, amém, moça! Vou mandar um abração, pode? Aquele abração. Seja sempre bem-vinda. Olha, lembrando, você que está nos ouvindo pelo rádio, pelo computador, pelo celular, fique à vontade para mandar um recado através do WhatsApp, viu? Tem o nosso WhatsApp, o DDD 11. O telefone é o 974-181-456. 974-181-456. Aí eu espero o seu recadinho. Nádia mandou mensagem? Cadê?
3: Sim, boa noite.
0: Bom dia.
3: Leandro. De
4: Goiânia.
3: De Goiânia.
4: Vai ser uma boa semana.
0: Opa.
3: Brasil na semana.
4: A Nádia.
3: A Nádia.
4: E o Alejandro.
3: Alejandro.
4: Vai ser o irmão Cláudio.
3: O seu da Nádia aqui.
4: Ela, eu tô de férias.
3: Eu tô de férias.
4: Pegando fogo.
3: Pegando fogo.
4: Deus abençoe.
3: Deus te abençoa.
0: Ó, oh, Alejandro aí, como diria minha mãe, viu, Nádia? Tá com os olhinhos brilhando, nada de sono, viu? Ó, Alejandro, escovou o dente. O tio Buchechudo sempre vai perguntar do dente, porque vocês são danadinhos de não escovarem os dentes, que eu sei. Fica, já escovei. Escova só os quatro da frente. Que o tio Buchechudo sabe também, viu? Entendeu? O tio Buchechudo sabe. Tem que escovar todos. E depois escovar a língua também. Lógico, tem que escovar, fica com a língua pra fora assim, ó. Aí vai ter que. Isso. É, às vezes a gente faz. É, mas é normal, viu, Alejandro? É normal. É normal. Mas tem que escovar tudo direitinho, ficar com os dentes assim, ó. Sou igual o sorriso do tio Buchichudo, assim, ó, ó, ó, ó, ó, o sorriso do tio Buchichudo aqui, ó, ó. Ai, ai, que horror. Alejandro tá lá sem entender, né? Tá falando, mãe, esse tio Buchichudo aí tem um parafuso a menos, não tem nada. Fala, mãe. Ai, ai, um abração nos dois, viu? Sejam bem-vindos. Muito bem, deixa eu ver quem mais tá conosco. O Alan, você cantou da outra vez o Cristafari, meu amigo. Eles cantaram Here I Am, o Worship, como é que é? Here I am to, eles cantaram assim, to worship, here I am, é assim que eles cantaram, viu? É claro que num sonzinho do reggae, né? To me. É, como é que é o refrão? Magicos to see my sin. Não é assim? I never know how magicos. É mais ou menos assim. É. Mas que eles cantaram e a gente cantou junto. Espero que você tenha cantado junto conosco aqui. Ah, vamos lá. Olha só o que ele mandou pra gente. Ele tá no Desafio da Bíblia. Acabei de ler agora, tô no desafio de ler a Bíblia em 21. Deus está me abençoando nesses dias, 21 dias, a Bíblia inteirinha em 21 dias? Para entender, roda de novo hoje. Eu só entendi que você está fazendo um desafio de ler a Bíblia em 21 dias. Agora o resto da mensagem eu não entendi absolutamente nada. Entendi. Mas para ele ler a Bíblia inteira, vamos lá, em 21 dias, são 66 livros, né? Mas tem uns que são pequenininhos, né? O Salmo 119 também vai, pega um bastante tempo ali pra ler e entender, é bem comprido. Bom desafio. Depois você conta pra gente, são 21 dias, hoje é dia 6. Final do mês a gente pergunta pra você como é que foi, o que que você entendeu, o que que você aprendeu. Legal, é realmente um desafio, hein? É um desafio. É, tem umas passagens, assim, que precisam de um pouquinho mais de reflexão. Mas é um bom desafio, um excelente desafio. Um grande abraço pro Alan. Se ele tá pedindo pra gente rodar de novo, é o Cristafari cantando o Here I Am to Worship. Será? Só o Novo Testamento, ele tá dizendo. Aí já tá começando a ficar mais fácil, né, ô Alan? Não, meu amigo, não, peraí. Não. Você que também leu o Novo Testamento em 21 dias, Cláudio Ronk. Não é tarefa fácil, não, meu amigo. Não é tarefa fácil, não. Eu tava pensando em 21, a Bíblia inteirinha já era difícil. O Novo Testamento não é fácil, não. Mas boa. O Alan, dia 27, eu não sei se você começa hoje ou vai começar com essa história de eu começo na segunda-feira, com essa segunda-feira que vem. Eu creio que comece hoje, né? Dia 27 a gente vai cobrar você, meu amigo. A gente que vai ficar no seu pé. E aí, Alan? Então, tava com dor de cabeça, tava com dor na unha, tava com dor no cabelo. Não vem não, hein, meu amigo? Vamos lhe cobrar. Ah, mas não tenha dúvida, no dia 27, vou até marcar na agenda aqui. Vou marcar na agenda pra cobrar o Alan. Dia 27. Pronto, está aqui, ó. Isso. Você que está nos ouvindo, você que tem costume aí de guardar datas, e às vezes, né, o celular acaba a bateria e a gente não lembra, né? Mas me ajuda, por favor, dia 27, a gente tem que cobrar o Alan. Você vai ver que ele vai desaparecer, vai ficar umas 2 semanas sem mandar mensagem. A gente vai ficar aqui, ó, Alan! Mas o Alan é ponta firme. É. Nosso amigo vai ver, dia 27 vai estar com missão cumprida, não é assim que o Capitão Nascimento fala, missão dada, missão cumprida? Sargento? Coronel, missão dada, missão cumprida. Então, Alan! Missão dada é missão cumprida, hein, meu amigo? Dia 27 tá logo ali. Pra você que está nos acompanhando, o Alan propôs um bom desafio. Gostei do desafio dele. O Alan, você faz parte dos vitaminados. Não sei se você faz parte dos vitaminados, mas bem, podia mandar lá pros vitaminados. Né? Enfim, vamos lá. Deixa eu ver quem mais está conosco aqui. Paz, meu amigo da madrugada, estou ligadinho. Passei uma semana fora da sede. Estamos aqui, ó, juntinhos. É o Lucas. Lucas está fora de Mato Grosso. Mato Grosso não é a cidade, Cláudio Ronk. É o estado. Mas como ele não falou de onde é, no Mato Grosso, eu acho que não é Cuiabá. Não sei, ele tá de volta. Tá ele e as meninas nos acompanhando, fazendo companhia aqui nas madrugadas. Sejam todos bem-vindos. Aí, uma excelente noite de... Aí é ontem ainda, né? Chegando hoje de mansinho, devagarinho. Bom demais receber sua mensagem. Vamos juntos, hein? Sabe, rapaz, que a Regiane também tá por aqui, né? A Regiane nos acompanha, senador Canedo Goiás. Aproveitou para dizer que tá ligadinha aqui no Amigo da Madrugada. Moça, seja bem-vinda. Olha, o Lucas está dizendo que estava em Sinop, tava a trabalho, né? Ele é de Sinop, estava trabalhando em Tangará da Serra. Mas está de volta. A turma tá feliz. Ah, aquele abração assim, ó. É apertado no louco, da turma toda. Boa. Adalberto mandou mensagem? Cadê?
5: Irmão e amigo Cláudio Roque, é que fala o Adalberto.
0: Esse é Adalberto.
5: Da Raposa, Maranhão.
0: Isso, esse Raposa.
5: Foi. Meu amigo, que Deus te abençoe e te guarde. Amém. Muita saúde e paz. Dá uma lembrança aí, chamando Casemiro, que tá ligadão no teu programa.
0: Boa.
5: Obrigado.
0: Grande abraço para Adalberto, conheci lá no Foimac. A data eu não lembro, Adalberto, que de data eu sou péssimo. Ah, 2000 e uns quebradinhos aí, eu não faço a menor ideia, viu? É, mas foi lá no Foimac, no comecinho do Foimac. Foimac lá em Raposa, né? É a data eu realmente, eu não vou arriscar em falar porque eu não lembro. Legal, bom demais.

0: Mano Teles. Olha só, sumidíssimo do Mano Teles está conosco nesta madrugada de segunda-feira. Aproveitou para dizer que tá na escuta. Outro sumidíssimo, hein? Outro sumidíssimo. Vamos juntos. Ô Mano Teles, deixa eu te perguntar, moço. Você conhece o Salmo 34? É, e você não quer cantar com a gente também, não, hein? Ah, é bom, viu? Bom, olha, a Regiane vai cantar, Dalberto vai cantar, até o Alan, que é meio desafinado, vai cantar com a gente. É, o Alan? Se eu te falar, meu amigo, olha, de doer, viu? Ele começa, o pessoal já faz aquela, vai Alan de novo, ele não para, né? Cláudio Ronk, ligado no Amigo da Madrugada, gostaria de ouvir uma com os vencedores por Cristo, o Elcio, que nos acompanha nas madrugadas diretamente de São Luís, Maranhão. Bom dia pra você. Vamos juntos, hein, moço? Olha, o Leandro também tá por aqui. O Leandro aproveitou pra dizer que quer ouvir uma com Michael W. Smith. É, uma bênção, sou fã dele, uma bênção, paz do Senhor. A gente tocou o Agnus Dei esses dias, hein? Foi aleluia, como é que ele chama? Eliezer ou Ezequiel? Ele, acho que é Eliezer, tava com a gente, ele estava nas estradas dos Estados Unidos em, agora eu não lembro se era, acho que era Wisconsin. Eu acho que era. É, tava na estrada ouvindo a gente, tava lá. Eliezer, é. Eu não sei. Pra nome também eu sou péssimo. Mas ele cantou o Agnus Dei lá, cantou. Aleluia, aleluia. Tá bom, Leandro, daqui a pouquinho tem o nosso queridíssimo Michael W. Smith, daqui a pouquinho tem o Salmo 30. Você conhece o Salmo 34, Leandro? É? Pode ser então? Você canta com a gente? Então tá bom. Quem mais tá conosco? Já estamos atrasados aqui, hein? Daqui a pouquinho a gente continua com os recadinhos. Tem vários recadinhos aqui. E a missionária Dorothy tá aqui pensando no salmo. Ô, missionária, a senhora bem podia cantar com a gente Salmo 34, hein? Ah, podia. Não fica vermelha, não, missionária. Não. Para com isso, mano. Não, se você cantar, eu abro o microfone, né? Nós dois. Junto com o Vavá. Vavá vai gostar demais, moço. Ai, o Vavá gosta também. É, igual uma bagunça, viu? O Vavá. Não, ele começa e a gente vai entrar no coro. No coro da música? Não, pode ser. É. Olha que eu vou contar com a senhora cantando com a gente aqui. Então tem uma turma boa já conosco. Já tem. Vamos lá, eu vou abrir o microfone da senhora. Qual vai ser o assunto de hoje, hein, missionária? Não vem das obras? Tá bom. Vamos lá.
1: Olá, aqui é a Dorothy. Como você está nessa manhã? É tão bom falar com você. Eu gostaria de poder ligar para sua casa. Poderíamos ter um tempo de oração juntas. Isso seria muito especial. Mas você está em meu coração. Eu estou orando por você e agradeço suas orações por mim. Eu quero agradecer a Deus porque em Efésios capítulo 2 está um dos versículos mais importantes, em minha opinião, que pode transformar uma vida. É um versículo simples, no versículo 9, que diz: não vem das obras, para que ninguém se orgulhe. Nós podemos pensar: é assim que eu vou para o céu. Vou me esforçar, vou fazer o meu melhor, vou me tornar bem religiosa e de alguma forma serei um pouco melhor do que os outros. E isso deve compensar. As palavras que acabei de ler são muito claras. Serei bastante sincera com você. Eu não gostaria de estar em qualquer tipo de céu se eu estivesse ali com um grupo de mulheres se orgulhando por tudo que fizeram. Isso não seria terrível? Tente imaginar. Bem, eu estive ali e fiz isso e depois fiz aquilo. Não. Nosso orgulho está em Cristo Jesus. Por isso esse versículo é tão importante. Pois está escrito no versículo 8, porque pela graça sois salvos, por meio da fé. Está muito claro, e isto não vem de vós. Você não pode se salvar. Eu não posso me salvar. É dom de Deus. Então, eu amo isto. Não vem das obras para que ninguém se orgulhe. Por favor, não se engane, como eu estive enganada por tantos anos. Eu realmente entrei em uma competição para tentar superar a pessoa mais religiosa que eu conhecia, esperando conseguir um bom lugar no céu. Ninguém pode ir para o céu, não importa quão religiosa a pessoa seja. Ninguém pode ir para o céu por suas obras. Isso é possível pela obra de Jesus Cristo sobre a cruz. Ele deixou isso muito claro. Ele disse, Eutelestia. Ele disse, está consumado. Quando ele disse, está consumado, ele não disse, e preciso que você me ajude também. Não, tudo foi feito. Por isso o texto diz tão claramente, para que ninguém se orgulhe, pois fomos feitos por ele. Tudo o que ele está permitindo em sua vida é para trazer glória a ele. Ele está colocando uma quantidade enorme de trabalho em torno de nossa vida. Todos os problemas, todas as coisas que acontecem, nos levam a recorrer absolutamente a ele. E ele está mostrando as hostes angelicais que estão assistindo o que está acontecendo e dizendo, esta é a minha obra de graça, é isso que estou fazendo com a Dorothy. Eu permiti que essas dores, esses sofrimentos e esses problemas viessem, pois o texto continua a dizer, pois fomos feitos por ele, criados em Cristo Jesus para as boas obras, previamente preparadas por Deus para que andássemos nelas. Observe, por favor, essas obras. Não são minhas, são obras de Deus. Foi isso que Deus planejou. Este é o mesmo Deus que criou os céus e a terra e os trouxe à existência com sua palavra, que reservou para sua vida e para minha vida as obras que ele planejou. Não são as minhas obras, são as obras dele. O que isso significa? Eu começo meu dia e digo, Senhor, estou disponível. Estou disponível para as suas obras. Quando o problema surgir ou houver alguém com quem o Senhor quer que eu compartilhe, tire sobre Cristo. Senhor, estou disponível. Estou disponível para as suas obras. Quando o problema surgir ou houver alguém com quem o Senhor quer que eu compartilhe sobre Cristo,

0: quando nós louvamos a Deus, as nossas circunstâncias são afetadas. As nossas circunstâncias são encaradas de uma outra maneira. Querido amigo, talvez você esteja doente, talvez você esteja desempregado, talvez você esteja com dificuldades financeiras, talvez você esteja com problemas de relacionamento dentro da sua família. Essas circunstâncias podem até não mudar, mas certamente, se você louvar o nosso Senhor Jesus Cristo, o soberano Senhor, com certeza você vai encarar essas circunstâncias de uma outra maneira. Você vai estar renovado diante do Senhor, porque o louvor do Senhor realmente honra a Ele, mas abençoa a quem louva. Por isso, novamente, eu repito para você o princípio que extraímos desses versos, Apocalipse capítulo 1, versículos 5 e 6. É exatamente essa frase. Somente os que foram salvos por Jesus Cristo, o soberano Senhor, podem expressar-lhe o verdadeiro louvor. E nesses versos, nesses dois versos, na verdade, a segunda parte do versículo 5 e o versículo 6, nos mostram três afirmações sobre o verdadeiro louvor a ser dado a Jesus, o soberano Senhor. Nós temos aqui, então, três afirmações sobre o verdadeiro louvor a ser dado a Jesus, o verdadeiro Senhor, o soberano Senhor. O texto que temos em nossas mãos, o texto que você tem aí na sua Bíblia, é a segunda parte do versículo 5 e o versículo 6. E eu leio para você, para que possamos então perceber essas três afirmações que o texto nos dá. Aquele que nos ama e pelo seu sangue nos libertou dos nossos pecados e nos constituiu reino, sacerdotes para Deus e Pai, a Ele a glória e o domínio pelos séculos dos séculos. Amém. Eu repito, esse é um texto em que nós podemos louvar e bendizer o nosso querido Senhor Jesus Cristo, aquele que nos ama e pelo seu sangue nos libertou dos nossos pecados e nos constituiu reino, sacerdotes para o seu Deus e Pai, a Ele a glória e o domínio pelos séculos dos séculos. Amém. Querido amigo, a primeira afirmação, então, sobre o verdadeiro louvor que devemos expressar ao soberano Senhor, ao Senhor Jesus, refere-se ao que Ele fez e faz por nós. E sobre isso, precisamos fazer três observações. A primeira observação é que o texto diz que Ele nos ama. Isso é, não é uma verdade apenas do passado, querido amigo. Não é apenas um amor que foi demonstrado na cruz do Calvário. O Senhor Jesus continua nos amando ainda hoje. Romanos 8, 35, 37 nos mostra exatamente isso. Jesus domina os reis, mas Ele ama os seus servos fiéis. O amor divino é um tema constante nos escritos do apóstolo João. João 3,16, 1 João 4, 7 a 21 e tantos outros textos. Próprio 1 João 3,16 também nos diz a maneira prática pela qual devemos amar. Esse fato em si mostra o poder do Evangelho de efetuar uma transformação total no coração de um homem. É, o fato de João nos ensinar, nos incentivar a amar, mostra que ele também foi afetado por esse grande e precioso amor. Esse homem era filho do trovão, um apelido que o Senhor Jesus tinha dado a ele e a Tiago, seu irmão. Era um homem violento, mas ele se tornou o quê? O apóstolo do amor. O Evangelho de João interpreta o amor de Jesus aos seus discípulos a partir daquela quinta-feira. Em João 13:1, nós lemos, tendo amado os seus que estavam no mundo, amou-os até o fim. Querido amigo, Deus nos ama, Jesus nos ama, o Espírito Santo nos ama. Por isso, todo louvor a Ele, a Jesus, que ainda nos ama. Mas Ele também derramou seu sangue por nós. Esse sangue precioso nos libertou dos nossos pecados. Jesus morreu na cruz para nos salvar, se apresentando como o único sacrifício eficaz para purificar os pecadores. E Ele nos libertou. Nas palavras do próprio Senhor Jesus, conheceríamos a verdade e a verdade nos libertará. Essa verdade já libertou a mim e certamente já libertou a você, porque você conhece essa verdade e essa verdade é Jesus. Eu sou o caminho, a verdade e a vida. Ninguém, ninguém vem ao Pai senão por mim, disse o Senhor Jesus. Na remissão dos pecados achamos a única e verdadeira libertação. O Senhor Jesus nos libertou, nos dando uma vida completamente liberta da lei, do pecado, da morte, liberta do poder do pecado, liberta de Satanás. Use essa liberdade para glorificar o nome do Senhor Jesus Cristo. A segunda afirmação sobre o verdadeiro louvor que devemos oferecer ao soberano Senhor, ao Senhor Jesus, refere-se ao seu plano para nós. E aqui nós temos três verdades preciosas. Sabe o que o Senhor Jesus tem planejado para você? Ele te constituiu reino. Ele nos constituiu reino, sacerdotes para o seu Deus e Pai. Querido amigo, os impérios humanos reduziam os homens livres à escravidão, como servos de senhores tiranos. Jesus faz exatamente o contrário. Ele liberta escravos e nos constitui reino, reino de sacerdotes para servirmos a Deus. Ele te constituiu um sacerdote, um intermediário que pode levar pessoas até a presença de Deus. E ele nos faz servir, então, ao seu Deus e Pai. Eu sou um sacerdote de Deus. Você é um sacerdote de Deus, um sacerdócio real, conforme diz 1 Pedro capítulo 2, versículo 9. E em terceiro lugar, a última afirmação sobre o verdadeiro louvor que devemos dar ao soberano Senhor refere-se ao conteúdo do nosso louvor. O que deveremos e o que devemos fazer? Devemos louvá-lo. Mas três considerações. Ele merece toda a glória. Isso é, Jesus é tudo. E por isso, ele merece ser glorificado, digno de glória para todo sempre, na minha vida, na sua vida. Ele merece também o domínio. Isso é, ele precisa ter liberdade para dominar, para dirigir a minha e a sua vida. E ele merece esse domínio porque o nosso louvor a Ele deve ser dado por toda a eternidade. Isso significa que, uma vez que eu me rendi ao Senhor Jesus como meu soberano Senhor, Salvador e Senhor, todo domínio deve ser dado a Ele. E esse domínio vai me levar até a eternidade. Querido amigo, o nosso louvor a Ele deve expressar a nossa condição de submissos a Ele, para que ele tenha toda a glória que é devida ao seu nome. O que o Senhor Jesus fez por nós, nos deu essa nova posição. E o que o Senhor Jesus faz por nós, é que ele nos ama completa e continuamente. Que o Senhor lhe encha o coração de grande esperança, de motivação, e que você possa louvar sempre o nome do nosso Senhor. Um grande abraço e até o próximo programa.
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1: Muito bom dia para você. Excelente segunda-feira, hoje, dia 6 de julho de 2026. E o Fábio Zamana por aqui te fazendo companhia, já mandando aquele abraço, aquele bom dia. Para você que tá ouvindo também pela TWR em Bonaire, a partir de agora em rede. E já começo aqui mandando um abraço, mandando bom dia para ele. Meu amigo Riquelmo, direto de Natal, Rio Grande do Norte. Como é que você tá, meu amigo Riquelmo? Bom dia.
2: Meus queridos irmãos. Meu pastor Fábio Zamana, a paz do Senhor, a paz do Senhor a todos os nossos ouvintes aí da Transmundial. Que Deus continue abençoando vocês e abraçando aí Loirinho, lá em Serrinha das Bandeiras, nossa irmã Silvinha, irmã Fátima Teixeira, irmã Tina, pastor Israel, pastor Edinaldo Dantas, pastor José Ribeiro da Costa, pastor Jailton Santos, em nome de Jesus, a todos vocês, a todos que estão aí na audiência, nosso forte abraço. E para você, Fábio Zamana, forte abraço de leão.
1: Valeu, meu amigo Riquel. Um abraço de leão para você também, para toda a família. Já deve estar aí levando a esposa pro trabalho. Sempre ouvindo a RTM, um abraço para você e para toda a família. Cláudio, lá no Pirapora. Como é que você tá, Claudião?
3: Bom dia, Fábio Zamana. Aqui é Cláudio do bairro do Pirapora, São Luís do Maranhão. Mandando alô a todos vocês aí de São Paulo, essa rádio missionária. Ouvinte, aniversariante do dia. Todo esse povo de Deus escuta essa rádio missionária. Também aqui parabenizando a irmã Creuza Barros, completou 80 anos ontem, né? E tá meio atrasado, né? Hoje que estamos a relembrar aqui nessa rádio missionária. E também o irmão do Bomar, sua esposa Beth, lá na Coeb, a irmã Adriana Fernandes, o auxiliar Francisco Aguilera, todo esse povo de Deus da FM Esperança, que estão na escuta também dessa rádio missionária. Valeu? Um abraço na paz de Cristo Jesus.
1: Valeu, meu amigo. Um abraço, Claudião. Um abraço para você e para toda a família. Obrigado pela companhia. Tenilza São Luís falou gratidão por mais um dia, que nossa semana seja muito abençoada por Deus. Valeu, Tenilza, boa semana para você também. Lima Taxista já tá por aqui também, bom dia, Lima. Bom dia, bom dia. Marilene tá chegando com a gente junto com o maridão José Marques. Tá saindo para trabalhar. Ótimo dia, ótima semana para vocês. Pastor Arimar Castro em Felipe Camarão tá por aqui também já sintonizado. Bom dia.
4: Bom dia, pastor Fábio Zamana. Deus continue te abençoando. Quero desejar uma segunda-feira abençoada para todos os ouvintes da RTM. Um grande abraço, fica com Deus.
1: Valeu, um grande abraço para você também, meu amigão. Fatiminha, tá por aqui com a gente, falou muito bom dia, Fábio Zamana, depois das últimas horas da despedida do Brasil na Copa, despertando e ouvindo a RTM, isso alegra o nosso coração. É verdade, bom dia, Fatiminha. Ótima segunda-feira. Luiz Gomes, também tá ouvindo a RTM, tá mandando abraço para todos os ouvintes. Obrigado pela participação. Francisco Araújo, lá no Ceará, em Sobral, desejando uma boa segunda-feira para todos os ouvintes. Lucidalva em Macapá. Um abraço para você, Lucidalva. Obrigado pela participação. Bom dia, Maicon. Maicon também tá ouvindo a gente lá em Lontra, Santa Catarina. Como é que você tá, meu amigo? Um abraço para você, para toda a família aí, para todo mundo acompanhando em Santa Catarina, que deve estar fazendo um friozinho bom aí, né? Pedro Salvador, Bahia, bom dia. Também por aqui, já mandou seu recado, já tá participando. Ana Teca, São Luís, bom dia.
5: Bom dia, Fábio, cheguei para marcar presença. Um feliz dia, feliz semana, feliz horas aí na RTM, a melhor das melhores. Tamo junto, Fábio. É uma boa semana para os locutores e ouvintes. Em nome de Jesus, amém.
1: Boa semana, aquele abraço de leão para você também. E vamos com música. É Angélica Porto aqui na programação da RTM cantando A Melhor Escolha.

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3: A palavra para hoje. Caminhos espirituais. Parte 5. Eclesiastes 9:10. Tudo que a tua mão encontrar para fazer, faze-o com toda a tua força. O caminho do ativista. Quando você está nesse caminho espiritual, possui um alto nível de energia. Esta pode ser uma de suas passagens bíblicas favoritas. Tudo que a tua mão encontrar para fazer, faze-o com toda a tua força. Mas um dos perigos de se relacionar melhor com Deus por meio do caminho do ativista é que grande parte da sua motivação pode ser a autorrealização e a autossatisfação. Por isso, Paulo escreveu: já que vocês estão tão ansiosos por receber os dons especiais que o Espírito Santo concede, busquem aqueles que fortalecerão toda a igreja. 1 Coríntios 14:12. Quando você é um ativista, você ama um estilo de vida acelerado, cheio de problemas, complexo e extenuante. No fim do dia, você quer poder dizer: eu me esforcei muito, usei cada grama de esforço e zelo à minha disposição, e tudo isso é para ti, Deus. Um exemplo bíblico de ativista é Neemias. Quando soube que os muros de sua amada Jerusalém estavam em ruínas, ele chorou, orou, pediu ao rei os recursos para reconstruí-los e então arregaçou as mangas e foi trabalhar. Se você é um ativista, precisa de uma causa. Sem ela, sua vida espiritual ficará estagnada. Mas aqui vai uma advertência: não se empolgue tanto com a sua causa a ponto de atropelar as pessoas ou explorá-las. E aqui vai outra advertência: se você é um ativista, pode ter dificuldade em discernir o verdadeiro chamado de Deus de seus próprios impulsos fortes para a ação. Se for esse o caso, reserve mais tempo para orar e ouvir Deus e tenha em sua vida um amigo qualificado cujo conselho você confia.
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6: Pai eterno, Deus de amor, como é bom sermos chamados de teus filhos amados. Em ti temos filiação, temos identidade, temos sentido e propósito para viver. Pai, nessa confiança, clamamos para que o povo na Espanha possa te conhecer e possa aprender a correr para ti quando o medo e a angústia os assolarem. Sabemos que, infelizmente, muitos lares na Espanha sofrem com a violência. Crianças, mulheres, envolvidas com tudo isso. Eterno, que haja um despertar no país, que o povo se conscientize da realidade que vivem e busquem ao Senhor. Pois o Senhor sempre está perto e sempre quer ser encontrado. Pai, que os cidadãos espanhóis possam ter sua fé avivada e possam experimentar o que o salmista registrou, que sempre o Senhor é o refúgio para os oprimidos e que não abandona aqueles que o buscam, e que no Senhor colocam

0: a sua esperança. Querido Deus, derrame tua graça generosa e teu amor transbordante sobre essa nação. Oramos em nome de Jesus. Eu sou o JP Gouveia e agradeço pelo privilégio de poder orar com você.
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0: Casa da Rocha, Plena Graça. Agora 5:55, horário de Brasília. Muito bom dia pra você, e já mandando aquele abraço, aquele bom dia pra Silvinha. Tá chegando com a gente também, bom dia Silvinha.
1: Seu Madruguinha, fala tu primeiro, fala. Segundo, vai, anda, rápido. Vai. Hoje é segunda-feira, que dia mais bacana. Vamos ouvir o programa do Fábio Zamana. Mão na cabeça, mão na cintura, acorda que o programa já vai começar. Bom dia, irmão pastor Fábio Zamana. A paz do Senhor, amém, que Deus abençoe você e toda a sua família. Um abraço grande pra você, todos os ouvintes da Transmundial, todos que fazem a Transmundial, todos que fazem a Rádio Nordeste Natal, e todos os ouvintes também, meu abraço grande vai pra todo o meu setor 41, pra Lourinho das Pedreiras, vai pro irmão Riquelme, vai pro irmão da bicicleta. Vai pra todos aqueles que mandam um abraço grande pra mim, pra quem não manda, vai pra todos os pastores, pastores da Inglaterra, e vai pra irmã Tina. Sério, irmã Tina, gente, cadê o meu nome dele, meu Deus, o Lourinho das Pedreiras, que Deus abençoe a todos, um bom começo,
0: né,
1: de
0: Silvinha?
1: Semana. O Brasil pode ter perdido, mas pelo menos não ficou no zero. Amei, um cheiro no coração.
0: Cheiro, Silvinha, aquele abraço de leão pra você. Podia ter sido pior, né, Silvinha? Abraço pra você. Ótimo dia. Alô, Lourinho, manda sinal de fumaça aí, meu. Eni Dias tá com a gente também. Levi, lá em Mossoró, no Rio Grande do Norte. Bom dia, Levi.

0: Valeu, Levi. Andaluza Lima, tá com a gente, bom dia.
1: A paz do senhor, pastor Fábio Zamar.
0: Tudo bem, Andaluza?
1: Bom dia pra
0: ótimo
1: você,
0: dia.
1: Pra sua esposa, pra suas três princesinhas.
0: Obrigado, pra você também, pra família.
1: Silvinha, Madruguinha, a Tina, Miriam, João Pedro, pastor Israel, Monique Grazielli e também pro pastor Mário Porto. Nós já estamos aguardando ele aí com gota de encorajamento.
0: É isso aí.
1: Um cheiro,
0: um cheiro da luz. Abraço, abraço de leão pra você também. Mick Miqueias, Parnamirim, Rio Grande do Norte. Acabei de ver seus vídeos lá no Instagram, Miqueias. É, junto com o Filipinho aí, né? Não deu pro Brasil, né? Infelizmente, o Filipinho não viu o Brasil Hexa. Fica pra próxima, né, Mick? Abraço pra você, meu amigão. Beatriz Natal, Rio Grande do Norte. Bom dia.
2: Oi, irmão Fábio, bom dia. Que a paz de Deus esteja sobre cada um aqui. Vamos lá para mais uma segunda-feira, amém? Que Jesus abençoe. Forte abraço, valeu.
0: Forte abraço, Beatriz. Boa semana pra você também. Semana agora oficial, né? Criançada de férias. Agora a gente que lute aí pra inventar atividade pra essa criançada toda, né? É sobre isso, né? Sobre isso. Alô, Pedro, direto de Salvador, na Bahia, sintonizado com a gente também. Muito bom dia, Pedro. Obrigado pela participação. Henrique Graça Cabral, mandando abraço para todos. Marilene em Anápolis. Douglas, Rio Grande do Sul. Como é que você tá, Douglas?
3: Bom dia, meu amigo Fábio Zamana, que é o Douglas do Rio Grande do Sul, passando para deixar aquele abraço, aquele bom dia a todos, irmãos em Cristo. Como é que você está, meu amigo? Como é que estão as coisas?
0: Graças a Deus, e você?
3: Aqui, tudo bem, vou estar em São Paulo uma semana, a partir do dia 18.
0: Olha!
3: Até 22, 23, na Feira Fipan. Vamos ter que conversar, né? Vamos ter que se conhecer.
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6: 6 horas. 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

0: Bom dia, a paz do Senhor Natal, a paz do Senhor Rio Grande do Norte, a paz do Senhor Brasil, que coisa linda e maravilhosa. Amanheceu o dia neste friinho gostoso, não é? Aleluia, muitos ainda estão enroladinhos nos seus edredões, mas eu estou aqui mais Beto, mais Joás, não é? Dando glórias ao Senhor. Nesta segunda-feira, mais uma edição do programa Ao Amanhecer, que é feito especialmente para você. Nesta segunda-feira, dia 6 de julho de 2026, continuamos felizes e alegres. E na apresentação desse programa está sob a responsabilidade da irmã Fátima Teixeira, esta que vos fala. E eu estou aqui porque você me ajuda a pagar este programa através da ofertinha da viúva, através dos patrocinadores das empresas também, não é? Que Deus continue abençoando vocês em nome de Jesus. Amém.
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0: Graças a Deus, são 6:05 em Natal. Aleluia. O Salmo 18, versículo 6 diz assim: na angústia invoquei ao Senhor e clamei ao meu Deus. Desde o seu templo ouviu a minha voz e os seus ouvidos chegou o meu clamor perante a sua face. Eita, olha aí, coisa maravilhosa, viu? O seu clamor vai chegar agora nos ouvidos do Senhor, em nome de Jesus. Oremos comigo, papai. O Senhor é meu pastor, nada me faltará, diz assim a tua palavra, pai. Por isso que nós amanhecemos o dia feliz, alegre, agradecendo ao Senhor, pai, pelo privilégio, papai, de te servir.

0: do nosso nome ainda permanecer no livro da vida. Pai querido, Pai amado, abençoa cada dia mais, papai, esta missionária, papai, os patrocinadores dela, a diretoria, papai. Pai querido, Pai amado, abençoa também, Senhor, todos os patrocinadores deste programa, papai, os ofertantezinhos da viúva, Senhor, da viuvinha, Senhor. Aleluia, as empresas que patrocinam esse programa também, sejam abençoadas, protegidas, guardadas, Senhor, aleluia, que cada dia mais, Senhor, o Senhor venha fazer coisas grandes na vida daqueles que estão ofertando em nome de Jesus, amém. Hoje, paizinho, é mais um dia, Senhor, que muitos, papais, serão libertados, papai, das drogas, da criminalidade, Senhor, toca nesses corações endurecidos, pai, aqueles que se afastaram dos teus caminhos, Senhor, chega trazendo de volta nesta manhã. Quantos estão aí trilhando esse caminho, pai? Caminho da perdição, caminho, Senhor, que vai dar muitas angústias, Senhor, no futuro, em nome de Jesus. Paizinho querido, paizinho amado, dá tranquilidade naquele lá, Senhor. Tira aquele espírito de contenda ali de dentro, Senhor, onde a paz deixou de reinar, Senhor, onde a compreensão deixou de acontecer, papai. Pai querido, pai amado, em nome de Jesus, Senhor, vai libertando, libertando, libertando, vai transformando, Senhor. Aleluia, vai colocando, papai, toda essa impureza que o inimigo das nossas almas colocou ali naquele lá, pai. Oh, recomaná, baramanás, é manhã de vitória, vitória, vitória, é vitória para aquele que ora, é vitória para aquele que adora, é vitória para aquele que agradece e engrandece o Senhor em nome de Jesus, amém, papai. Eu te apresento também, pai, aleluia, todos que se encontram enfermos, Senhor, todos que se encontram no leito do hospital, papai, dependente, totalmente dependente do homem, Senhor, Jesus chega fazendo milagre, operando milagre na vida deles, Senhor, chega ali tocando naquela enfermidade, naquele coração crescido, naquele pulmão, Senhor, da tua filha, Senhor, que está ali com aquele CA, com aquele nódulo maligno, Senhor, chega operando milagre ali, Senhor, chega extraindo, chega colocando um pulmão novo na tua serva, um coração novo no teu servo, Senhor, chega visitando, papai, todos os nossos vasos sanguíneos, Senhor, aleluia, nosso corpo, papai, onde tem uma enfermidade, chega tirando, extraindo, operando, papai, em nome de Jesus, amém. Aquele que está na UTI, aquele que foi acidentado, que está ali, Senhor, no hospital, aguardando um exame, aguardando operar uma cirurgia, chega agindo, Senhor, ali, em nome de Jesus, aquela mamãe que está ali sofrendo, para ter aquele filho, Senhor, chega também agindo, agilizando aquele parto, em nome de Jesus, amém. Assim eu te oro e te agradeço na certeza da vitória, que muitos estão sendo curados nesta hora, dores na cervical, dores nas pernas, nos joelhos, Senhor, nas articulações, Senhor, aleluia, dor de cabeça, papai, ânsia de vômito, Senhor, ansiedade, depressão, Senhor, aleluia, que todas essas enfermidades possam ir embora agora, pai, em nome de Jesus, porque Tu és poderoso, Tu és médico por excelência, Senhor, aleluia, Senhor, é especialista em todas as áreas, é por isso que nós Te apresentamos os nossos problemas, na confiança, Senhor, de termos nossa vitória, em nome de Jesus, amém, assim eu Te oro e Te agradeço, amém. E você pode dizer o quê? Amém, ô glória, né? E vamos ouvir agora o primeiro louvor, mas antes eu quero mandar a paz do Senhor bem calorosa, né? Para todos os irmãos do culto matutino, para todos os irmãos que estão aqui no meu Face, no WhatsApp desta missionária, quero também já mandar a paz do Senhor para o nosso presidente da IADEM, né, pastor Martim Alves da Silva, a sua princesa, a irmã Fátima, e o nosso vice-presidente, o pastor José Arimaldo, que não perde o programa, a nossa querida, a sua princesa, a irmã Sulamita, que Deus continue abençoando todos eles em nome de Jesus, amém. E já quero também já mandar a paz do Senhor, não é, para o nosso coordenador do setor 13, que é o pastor Nelson Pereira Câmara, o meu pastor ali, o evangelista de Potengi, e não perde um programa também, junto com a sua princesa, é o pastor José Alberto Vaz Figueiredo, e também a sua princesa, a irmã Célia, que Deus continue abençoando, em nome de Jesus, amém, e todo o ministério da casa do Senhor, sintam-se abençoados, e hoje nós temos 7 cestas, varando, minha irmã, que coisa linda, maravilhosa, né? Ontem foi uma maratona para eu entregar essas cestas, consegui entregar 5 para a glória do nome do Senhor, amém, mas é uma benção, meu irmão, é choro pra lá, é abraço pra cá, é uma coisa, é uma festa, viu, uma festa que eu faço e os irmãos fazem também, mas graças a você que patrocina, graças a você que tem ofertado, curado, em nome de Jesus, amém. E eu estou muito feliz porque eu vinha pedindo ao Senhor para que essas ofertas aumentassem, não é? E agora já estou com 14, viu? 14 seja, viu, Beto? Para a glória de Deus, 14 seja. Estou muito feliz porque são 14 famílias que estão sendo abençoadas, viu? Abençoadas graças à oferta. Eu me emociono quando eu falo isso. E você pode se conectar comigo através do 988-26-2255. Não passe mensagem de áudio que eu não posso ouvir. Você passa escrevendo, deseja participar do sorteio. Amém ou glória? E agora, antes da música, eu quero apresentar uma pessoa que está aqui, me abandonou, mas hoje ele disse, não, lhe abandono nunca mais. Irmão Beto de Eva, está aqui comigo. A paz do Senhor, ele viajou. A paz do Senhor, irmão Beto, tudo bom, meu filho? Como é que vai?
1: A paz do Senhor, irmã Fátima Teixeira. A paz do Senhor, irmão Joás. Quanto tempo, né, Joás?
0: Joás, a bênção.
1: A paz do Senhor, todos os ouvintes da Rádio Nordeste 92.5. Jesus em primeiro lugar.
0: É verdade, meu filho.
1: A paz do Senhor, todos vocês que ligou o rádio agora no programa Ao Amanhecer com irmã Fátima Teixeira.
0: É verdade.
1: Irmã Fátima Teixeira, que tem sido uma bênção na nossa vida, tem sido uma bênção na vida de todos nós que tem convivido com irmã Fátima Teixeira. Que Deus continue abençoando o programa Ao Amanhecer, o culto matutino, todos os irmãos que faz o culto matutino nesta manhã, eu já saúdo com a paz do Senhor, em nome da pessoa do nosso pastor presidente, pastor Martins Alves da Silva, e o nosso vice-presidente, pastor Arimaldo, né?
0: Glória!
1: Homem de Deus, homem abençoado, e que tem levado esse compromisso que Deus tem entregue nas suas mãos.
0: É verdade.
1: E tem honrado. É uma alegria em saber que tem homens que cuidam da obra de Deus.
0: É verdade.
1: A irmã Fátima Teixeira fica com o programa Ao Amanhecer.
0: Ô, glória! E vamos de música, meu filho, porque já são 6 horas, 12 minutos em Natal. A paz do Senhor. Amém.

0: Graças a Deus, são 6:17 em Natal. Agora vamos ouvir o Salmo do dia, não é? Com o nosso querido irmão Beto Vieva.
1: A paz do Senhor, todos os ouvintes da Rádio Nordeste. Salmo do dia, Salmo 139, aonde fala da onipotência e a onipotência e a onipotência de Deus e a onipresença de Deus. Salmo de Davi, salmo que o cantor, para o cantor mor, né? Onde diz que o Salmo 139, versículo 1, vamos ler do 1 ao 12, que diz: O Senhor, tu sondaste e me conhece. Tu conheces o meu sentar e o meu levantar. De longe entendes o meu pensamento. Cerca o meu andar e o meu deitar. E conhece todos os meus caminhos. Sem que haja uma palavra na minha língua, eis que o Senhor tudo conhece. Tu me conheces em voltas e puseste sobre mim a tua mão. Tal ciência é para mim maravilhosíssima, tão alta que não a posso atingir. Para onde me irei do teu espírito? Ou para onde fugirei da tua face? Se subir aos céus, tu aí estás. Se fizer no Seol a minha cama, eis que tu ali também estás. Se tomar as asas da alva, se habitar nas extremidades do mar, até ali a tua mão me guiará e a tua destra me sustentará. Se disser, de certo que as trevas me encobrirão, então a noite será luz à roda de mim. Número 12. Nem ainda as trevas me escondem de ti, mas a noite resplandece como o dia. As trevas e a luz são para ti a mesma coisa.
0: Ô, glória. E qual é o versículo, meu filho, que você quer repetir bem lindo para nós?
1: O de número 1.
0: Ô, glória.
1: Que o Senhor, o salmista, diz ao Senhor que: Senhor, tu me sondas.
0: Eita.
1: E me conhece.
0: Eita, Jesus, que coisa linda, maravilhosa, né? Sondas e me conhece. Jesus sonda o nosso coração. Ele nos conhece, né? Por dentro e por fora. O homem só nos conhece por fora, né? Mas Jesus nos conhece lá dentro, lá no nosso coração. Sabe os nossos pensamentos. Tudo que a gente pensa, ele já sabe. Antes da gente abrir a boca, ele já sabe o que é que a gente está pensando. Amém? Então vamos de música, porque já são 6:20 em Natal, né, Joás? Coloca aí a música, meu filho, pra gente se deleitar. Em nome de Jesus, amém? Eu quero oferecer. Peraí, meu filho, que eu quero oferecer, sabe pra quem? Pra irmã Benedita de Iupotengi, né? Pra irmã José Eduardo, a irmã Soledade. Quero oferecer também pra irmã Valquíria Carla, a irmã Idiara, né? Santos, irmão Roberto Silva, irmã Sidineide, irmã Francisca Jaciara, Alexandra, Ivanaldo Libório, Giovanni, que Deus continue abençoando, irmão Carlos Antônio, meu irmão, eita Jesus, nossa querida irmã Girlene, Inácio Afonso, eita, é muita gente, nossa querida irmã Genilda Mafra, Rosa de Fátima, nosso querido irmão, nossa querida irmã Sueli Alves, irmã Tânia, eita, irmã Sheila Nunes, não perde o programa, nossa querida irmã Salésia Fernandes, Graça de Parnamirim, é pra vocês esse louvor especial, em nome de Jesus, amém, glória.

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1: Bom dia, paz do seu Natal, paz do seu Rio Grande do Norte. Estamos felizes, estamos alegres aqui neste programa Ao Amanhecer, que ele é feito especialmente para você, minha irmã, especialmente para você, meu irmão. Que Deus continue abençoando. Salmo 24, Salmo 24, versículo 4 diz assim, versículo 3 diz assim, quem subirá ao monte do Senhor? Ou quem estará no seu lugar santo? Aquele que é limpo de mãos e puro de coração, que não entrega a sua alma à vaidade, nem jura enganosamente. Esse que vai pro céu, viu? Oh, glória, aleluia. Mas dia 19 de julho, nós temos grande festa de culto matutino, ali na Assembleia de Deus de Filadélfia, Extremóis, completando 8 aninhos de portas abertas, né? Já quero mandar a paz do Senhor para Pastor Vicente, a sua esposa, a irmã Rebeca, a dirigente, a nossa querida irmã Josefa Gomes, Maria Jandira e a irmã Di Jandira. Que Deus continue abençoando vocês e o vaso. E dia 25, todos os caminhos levam você para onde? Para a cidade de Antônio Martins. Eita, são 350 quilômetros que eu vou trilhar daqui para lá. Nós iremos trilhar, caminhar até lá, não é? A Igreja Evangélica Assembleia de Deus de Antônio Martins estará de portas abertas, comemorando o primeiro aninho de culto matutino na gestão do pastor Jailton Dantas, que está muito prazeroso em nos receber lá, juntamente com a sua princesa. Eles são dirigentes do culto matutino, juntamente com a irmã Márcia, irmã Antônia, irmã Natália, irmã Elieta. Eu já mando a paz do Senhor para todos eles, em nome de Jesus, amém. Que coisa linda, maravilhosa, né? Mas eu quero continuar parabenizando o paizinho, né? Do irmão Geraldo Dantas, que ficou mais experiente essa semana. Que Deus continue abençoando ele grandiosamente. E hoje tem um vaso precioso que está completando o ano. Quando eu chego lá, ele me chama, sabe de quê? Ele diz que eu sou a princesinha de louça. É, uma princesinha de... Ele diz que eu pareço uma princesinha de louça, toda arrumadinha. Ele é muito engraçado, sabe quem é ele? Pastor Marcondes Souza, que é o coordenador ali da Assembleia de Deus e Presidente Bandeira, setor 1. Está ficando mais experiente hoje, meu filho. Receba o nosso abraço, o nosso carinho, pastor. Eu quero muito bem o senhor, eu amo o senhor, sua esposa também, que Deus continue abençoando, multiplicando os seus anos de vida, não é? Aleluia, e que o senhor chegue a mais de 100 anos, oh glória, o senhor hoje completou 10 aninhos, foi meu filho? Pois é, eu vou completar 8, viu? Em nome de Jesus, amém. Então dia 6 hoje, está ficando mais experiente esse vaso precioso do Senhor, em nome de Jesus, amém, oh glória. Deus é lindo e maravilhoso, e é por isso que nós estamos aqui, feliz e alegre, com o Papai do Céu, não é? Mas aí nós vamos para a música, não, vamos me dar com a propaganda, né? Mas eu quero dizer que você, vamos dar música? Vamos direto, é. Ao vivo é assim, tem que ser assim, né? Controlado, pois é. Mas aí eu quero dizer para você que eu quero parabenizar o grupo Neném Viagem, né? Que estiveram ali dia 2 de julho, ali no ciclo de oração de Abreu e Lima, aniversário, foi coisa grande. Quem foi, ficou com saudade. Quem não foi, ficou com saudade porque não foi. Dia 24 de junho, 24 agora, a 26, ela está indo ali para a Assembleia de Deus de Patos na Paraíba, não é? Então todos os caminhos levam você para Patos na Paraíba, grande congresso de senhora com a irmã Neném. E ela já tem também uma viagem programada de 19 a 20, de 19 a 21 de novembro para o templo sede em João Pessoa. Você não pode perder, viu? É coisa grande que Deus faz ali também em João Pessoa, em nome de Jesus, amém. 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Ei, Beto ganhou, viu? 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Dá de presente, ô glória. 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Ô, glória. 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
1: Graças a Deus, são 6:37 em Natal. Agora vamos ouvir a poderosa palavra do Senhor, não é? Irmã Graça Barbari está aqui comigo, que coisa linda. Mãe Deusa completou ano ontem, não é? Parabenizei ela na rádio. E Beto de Eva, Eva está por aqui, não vi Eva ainda, mas Eva deve estar dormindo nos edredõezinhos, com frio, né, minha filha? Fique aí, viu? Esquentando, glória. Paz do Senhor, irmão Beto.
2: A paz do Senhor, irmã Fátima. A paz do Senhor, todo ouvinte da Rádio Nordeste, você que ligou o rádio agora. A palavra de Deus foi lida no Salmo 139.
1: Ô, glória.
2: A palavra diz que o Senhor me sondas e me conhece. Então o Senhor conhece o seu sentar e o seu levantar. E isso é uma coisa maravilhosíssima demais para nós, saber que o Senhor conhece o nosso sentar e o nosso levantar. No livro de Jonas, capítulo de número 1, Deus convoca Jonas a fazer uma missão, a fazer missões, a levar a sua palavra a uma nação. E diz assim: e veio a palavra do Senhor a Jonas, filho de Anitali, dizendo: levanta-te, vai à grande cidade de Ninive e clama contra ela, porque a sua maldade subiu a mim. Subiu até a mim. Veja que a palavra nesta manhã diz que o Senhor sonda e conhece. Então o Senhor sonda todo esse mundo que você vê, que você imagina. E além da sua imaginação, ele ainda tem coisas que ele sonda também.
1: É verdade.
2: E por isso que nesta manhã você precisa lembrar que se ele sonda e lhe conhece, você precisa lembrar que ele precisa que você se converta a ele, obedeça a ele e siga aquele caminho que ele preparou para você. Porque só Jesus é o caminho, só Jesus é a verdade e só Jesus é a vida. E só Jesus salva o homem e leva para a vida eterna. E se você nesta manhã deseja converter o seu caminho, se anda pelo um caminho torto, pelo um caminho diferente, é só Jesus que faz isso com você. Jesus disse: declara-me diante dos homens que está na terra, que eu te declaro diante do meu Pai que está no céu. Se negarem diante dos homens que está na terra, eu também te negarei diante do meu Pai que está no céu.

0: Hebreus 13 e 14 diz que aqui não temos cidade permanente, mas nós buscamos a futura. E a futura é essa que Deus preparou para mim e para você. Por isso não precisa, você não pode esquecer que o Senhor sonda e conhece o seu pensamento, conhece o seu deitar, o seu levantar. No versículo de número 4 do Salmo 139 diz: sem que haja uma palavra na minha língua, eis que o Senhor tudo conhece. Aí ele diz, o salmista diz: para onde iremos nós? Para onde irá você? Aonde é que você se esconde da presença de Deus? Tudo que você faz, tudo que você pratica, tudo que você imagina, pensa, Deus conhece tudo isso de você. E tudo isso vai passar pelo julgamento, pelo momento de julgamento. E Jonas, sendo chamado para levar a notícia da palavra de Deus, ele achou que fugir da presença de Deus estava livre daquilo que Deus tinha mandado ele fazer. Porque Jonas sabia que estava levando uma notícia ao povo, e aquela notícia poderia ser que o povo se levantasse contra ele. Então Jonas temeu. Mas quando Deus manda, a gente não pode temer, porque foi ele que mandou. Ele disse a Moisés: diga a Faraó que quem está dizendo a vocês é o eu sou.
1: Glória.
0: O eu sou, o que manda, é que está mandando esse recado para você. Então aquele que manda e que pode todas as coisas é quem está mandando o recado para você nesta manhã, dizendo que ele sonda e lhe conhece. E Jonas, ouvindo a palavra de Deus, dizendo assim: levanta-te, vai à grande cidade de Nínive, ele temeu e não foi. E a Bíblia diz que ele se desviou pegando um navio para outra cidade, ao contrário do que Deus tinha falado com ele. Quantos vivem nesta manhã, nesses dias, vivendo a vida, fazendo o contrário do que Deus está pedindo para ele fazer? Vivendo uma contrariedade total daquilo que Deus quer. E não tem observado que está fazendo diferente do desejo da palavra de Deus. Está fazendo diferente daquilo que salva a sua alma. Está fazendo diferente daquilo que leva você à vida eterna. E quantas vezes você quer vencer os obstáculos, a luta da vida, fazendo o contrário? O que aconteceu com o Jonas? Fez o contrário, aí a sua consequência foi imediata. O barco em que Jonas estava começou a naufragar dentro do mar, e todos aqueles homens se perturbaram para saber o que estava acontecendo, quando perceberam que o culpado de tudo aquilo era Jonas. Mas eles não sabiam que Deus tinha mandado Jonas ir para outro canto. Mas Jonas confessou e disse que toda a culpa era dele, que estava acontecendo com aquele barco. A sua vida deve estar como aquele barco, bombardeada, cheia de consequência, de luta, barreiras, dificuldade para vencer. E o barco, de repente, não tinha mais jeito, porque estava no meio do mar e a única saída era Deus na vida daquele povo. E quando Jonas confessa a eles, ele diz a Jonas: e agora o que faremos? Eles temeram jogar Jonas no meio do mar, porque eles sabiam que Jonas era um homem de Deus. Porém, estava desobedecendo. Quantos não tem homem de Deus desobedecendo? Mas Jesus disse o quê? Quem confessa e deixa, alcança misericórdia. Jonas ali foi jogado no meio do mar. Mas aqueles homens, antes de jogar Jonas ali, pediram a Deus permissão, viu? Eles não jogaram Jonas, só pegou e jogou na ilha deles, não. Eles pediram a Deus permissão para jogar Jonas ali.

0: e jogaram, porque não tinha outra saída. E Deus teve misericórdia dele e o mar acalmou. E eles fizeram a viagem deles. Com certeza, ao chegar na beira do mar e entrar naquela cidade, eles mesmos já começaram a pregar a palavra de Deus sobre Jonas. Dizer o que aconteceu. E de repente Jonas agora jogado no meio do mar por desobediência. Mas quando Deus tem um propósito na sua vida, ele começa a trabalhar a seu favor e botar as consequências para que elas venham lhe obedecer. E de repente aquela consequência que estava sobre Jonas tinha o controle de Deus. Tudo tem o controle de Deus.
1: É verdade, glória.
0: Você veja que o mar tem o controle de Deus, Jonas tem o controle de Deus, o peixe que engoliu Jonas tem o controle de Deus. A Bíblia diz que ele sonda e conhece. Então até o peixe, Deus sonda e conhece o peixe. E disse qual era o peixe que ia engolir Jonas.
1: Oh, glória!
0: E de repente aquele peixe engoliu Jonas. E Jonas agora estava dentro de um peixe. Seja qual for o ser vivo ou outra coisa semelhante, se for engolido, não volta mais para a terra o mesmo.
1: Não.
0: Engolido não sai mais o mesmo. A não ser que Deus tenha projeto na vida dele, que aí muda todo assunto, muda toda a programação, porque o projeto de Deus não é o projeto do homem. O pensamento de Deus não é o pensamento do homem. O poder de Deus não é o poder do homem. Mas tudo que Deus quer, ele tem em suas mãos o poder e a soberania para fazer. Por isso que aquele peixe foi lá e engoliu Jonas. E na obediência, que até o peixe obedece a Deus e o homem desobedece.
1: É mesmo.
0: Deus disse a Jonas que fosse à cidade de Ninive levar a sua palavra. E se Deus disse que Jonas fosse, ele se responsabilizava com Jonas. E Jonas se desviou e não obedeceu. Mas o peixe obedeceu e foi lá e pegou Jonas. E de repente Jonas agora no ventre do peixe.
1: Eita.
0: Você imagine um ser humano ser engolido e tá no ventre.
1: Meu Deus.
0: Do peixe. E de repente o peixe agora começa a andar dentro do mar, a descer as profundezas do mar.
1: E Jonas dentro.
0: E interessante que a Bíblia diz que foi 3 dias e 3 noites.
1: Eita,
0: você imagine a pessoa dentro do peixe 3 dias e 3 noites. Sabendo que não vai sair dali mais vivo. E 3 dias imaginando isso, 3 dias vivendo isso. A Bíblia diz que Jonas disse que era uma escuridão tão grande.
1: Eu conheço de medo.
0: Era uma escuridão tão grande. E a gente fica imaginando, meu Deus, como viveu Jonas aqueles 3 dias ali? Como viveu Jonas aquelas 3 noites ali? Veja o que é que faz a desobediência. O que é que faz desobedecer a Deus. Então, se você está passando por luta, por dificuldade, momento difícil, confesse Jesus. Volte para Jesus. Confesse aquele seu pecado, aquela sua falha, que ele é fiel para lhe perdoar e receber. A palavra diz que quem confessa e deixa, alcança misericórdia. Quem confessa e deixa, alcança misericórdia. E nesta manhã, você lembre que você está dentro da promessa de Deus. E a Bíblia diz que deparou, pois o Senhor, um grande peixe para que tragasse a Jonas. E estivesse Jonas 3 dias e 3 noites nas entranhas daquele peixe. E no versículo de número 6 do livro de Jonas, do capítulo número 2, diz: eu desci até as profundezas dos montes, os ferrolhos da terra correntes sobre mim para sempre, mas tu livraste a minha alma da perdição. Tu livraste minha alma da perdição. E isso faz com que o homem, ter o direito de se arrepender. Aí a Bíblia diz no versículo número 7 do capítulo número 2, diz: quando desfalecia em mim a minha alma, eu me lembrei do Senhor. Lembre do Senhor. Não deixe a sua alma desfalecer ao ponto de você ir ao pó, à cinza, acabar com tudo que você que tem de bom em você. Lembre do Senhor. Quando desfalecia a minha alma, Jonas, lá no ventre do peixe, olha, sofrendo 3 dias e 3 noites.
1: Sofrimento.
0: Sofrimento. Aí diz o versículo de número 7. Quando desfalecia a minha alma, lembrei do Senhor. Lembre do Senhor, que Ele é o socorro bem presente na hora da angústia.
1: É verdade.
0: O Salmo de número 125 diz que os que confiam no Senhor são como os montes de Sião, que não se abala, mas permanece para sempre. Confie no Senhor. Confie no Senhor. No 127 diz: se não for o Senhor, se o Senhor não edificar a casa, em vão vigia o sentinela.
1: Eita, é verdade.
0: Tudo é o Senhor que faz. No 124, Salmo 124, diz: se não for o Senhor que estivesse no nosso lado, ora, diga Israel, se não for o Senhor que estivesse ao nosso lado, quando os homens se levantam contra nós, eles então nos engoliam vivo.
1: Eita, papai.
0: Como fez o peixe com Jonas, engoliu vivo. Louvado seja o nome do Senhor. Mas o Senhor estava com Jonas, o Senhor tinha projeto com Jonas, o Senhor tinha mandado Jonas, Jonas que tinha que fazer o que Deus mandou. Você tem que fazer o que Deus lhe mandou. E nesta manhã, a palavra diz que: mas eu te ofereci. Aí Jonas, já no ventre do peixe, já disse: mas eu te oferecerei sacrifícios contra vós do agradecimento, o que voltei pagarei, do Senhor vem a salvação. Então, se você fez voto ao Senhor, pague, porque é do Senhor que vem a salvação.
1: Amém.
0: E que Deus abençoe você nesta manhã com a graça, com a paz, certo de que o Senhor sonda e conhece o seu pensamento, o seu deitar, o seu levantar, para onde você vai, aquilo que Deus está pedindo a você que faça, você está deixando de fazer, Deus sonda e lhe conhece. Que Deus venha abençoar o seu dia e dando sabedoria, conhecimento, discernimento de tudo que Deus quer na sua vida. E eu digo amém.
1: Amém.

0: Eita, que maravilha, que maravilha, que maravilha. Agora chegou a hora do sorteio, onde você está com o coração batendo, batendo, batendo, batendo, batendo. Aleluia. São 6:57 em Natal. Vamos correr com o sorteio aqui. Nós tivemos 288 ligações através, mensagem através do WhatsApp. E Beto está com a responsabilidade dessas 7 cestas chegando na sua porta. A número 1, a cesta número 1 vai para quem, Beto?
1: Para quem acordou por último, 278.
0: Eita, 278, nossa querida irmã Aldemir, no telefone 8803-9538. A segunda cesta básica vai para quem, Beto?
1: Salmo 139.
0: Eita, o número 139, nossa querida irmã Sauraia, no telefone 8662-7140. A terceira cesta básica vai para quem, Beto?
1: Salmo 128.
0: Eita! 128, nossa querida irmã Ana Maria, no telefone 94235724. A quarta cesta básica vai para quem, Beto?
1: Salmo 91,
0: nosso querido irmão Luiz Carlos, no telefone 8666-0301. A quinta cesta básica vai para quem, Beto?
1: Salmo 133.
0: Eita, 133. Nossa querida irmã Ana Lúcia, no telefone 8877-7674. A sexta básica.
1: Salmo 1.
0: O número 1, nossa querida irmã Nildo, no telefone 8753-9320. Agora a última cesta básica, o coração tá tucu, tucu, tucu, tucu, tucu, tucu. Eu tô vendo a hora quebrar essa cadeira aqui dessa rádio. A última cesta básica, número 7, vai pra quem, meu filho?
1: Aí é o Salmo 121.
0: Salmo 121, é o número 121, nosso querido irmão Jonas, no telefone 99031113, não é? Então eu quero agradecer a sua audiência, eu quero agradecer as suas ofertas, a todos os patrocinadores desse programa, que Deus continue abençoando, porque eu estou muito feliz, porque nós estamos com 14 cestas semanais, em nome de Jesus, amém. Uma semana bem maravilhosa, e agora vamos dar 3 brados de glória pela nossa vitória e pela sua vitória, em nome de Jesus, amém. Eu digo 1, eu digo 2, eu digo 3, e você agora, ó glória, 1, 2, 3, ó glória, 1, 2, 3, ó glória, amém, amém, amém, ó glória.
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1: Meus queridos irmãos e amigos, rádio ouvinte da Nordeste Evangélica e da Rádio Boas Novas, graças a Deus por este momento de reflexão, a voz do pastor. Vamos meditar na palavra de Deus. Eu quero fazer uso das Sagradas Escrituras, que é a inerrante e infalível palavra de Deus, no capítulo 22 de Gênesis, a partir do versículo 7, que diz: Então falou Isaque a Abraão, seu pai, e disse: Meu pai. E ele disse: Eis-me aqui, meu filho. E ele disse: Eis aqui o fogo e a lenha, mas onde está o cordeiro para o holocausto? E disse a Abraão: Deus proverá para si o cordeiro para o holocausto, meu filho. Assim caminharam ambos juntos e vieram ao lugar que Deus lhe dissera. E edificou Abraão ali um altar e pôs em ordem a lenha e amarrou a Isaque, seu filho, e deitou-o sobre o altar em cima da lenha. E estendeu Abraão a sua mão e tomou o cutelo para imolar o seu filho. Mas o anjo do Senhor lhe bradou desde os céus e disse: Abraão, Abraão. E ele disse: Eis-me aqui. Então disse: Não estendas a tua mão sobre o moço e não lhe faça nada, porquanto agora sei que temes a Deus e não me negaste o teu filho, o teu único. Amém. Glória a Deus. Meus irmãos, meus amigos, encontramos nessa passagem bíblica, no seu contexto, que Abraão, ele foi provado por Deus. As provações são inerentes a qualquer um de nós, todos nós. Com Abraão não foi diferente. Deus pediu a Abraão para imolar o seu filho. E ele obedeceu sem questionar a Deus. Ele caminhou durante 3 dias até chegar no Monte Moriá para lá oferecer seu filho em sacrifício, em obediência ao Senhor. E a palavra de Deus nos diz que Abraão enfrentou aquele momento doloroso, mas confiando no Senhor. E quando estava para imolar Isaque, o anjo do Senhor lhe apareceu: Não faças isso, porque agora sei que temes a Deus. Na verdade, Abraão ficou sobremodo contente, feliz, porque na hora de imolar seu filho, o anjo do Senhor lhe apareceu e entendeu perfeitamente a mensagem que Deus enviou para ele, que Abraão era um homem que temia ao Senhor. E voltando-se para trás, viu um carneiro que estava amarrado para que fosse oferecido em lugar de Isaque, seu filho. Na verdade, como Abraão foi provado, nós também enfrentamos os desafios, enfrentamos as provações desta vida e devemos ficar inabaláveis. Por quê? Porque Deus, ele nos conhece. Deus sabe do nosso viver, do nosso andar, do nosso deitar, do nosso levantar. Deus nos conhece por dentro e por fora. Por essa razão é que devemos enfrentar os desafios desta vida e ficarmos inabaláveis diante de Deus. As provas vêm, não resta a menor dúvida. Na escola da fé, nós teremos testes ocasionais ou jamais saberemos onde estamos na caminhada espiritual. Abraão enfrentou vários testes na caminhada com Deus. Foi provado na família, veio a prova da fome, que teve que ir para o Egito, veio a prova da comunhão dele com seu sobrinho Ló, a prova da luta, quando derrotou os reis confederados que sequestraram Ló, seu sobrinho. Veio a prova da riqueza, porque ele, na verdade, era um homem muitíssimo abençoado por Deus, quando deu um não às riquezas de Sodoma. Veio a prova da paciência, quando ele, na verdade, sofreu as pressões de Sara, arranjando um filho com a escrava Agar. Enfim, a prova do maior amor. Foi este o supremo teste de Abraão que teve que enfrentar e, graças a Deus, enfrentou e saiu vitorioso. Abraão já tinha aprendido a crer e a obedecer a Deus quando ele não sabia para onde ia. Diz a Bíblia Sagrada que, pela fé, Abraão, sendo chamado, obedeceu indo para um lugar que havia de receber por herança, e saiu e partiu sem saber para onde ia. Quando ele não sabia quando as promessas de Deus haveriam de se cumprir na sua vida. Mas o que diz a Bíblia Sagrada, o escritor aos Hebreus, no capítulo 11, ele diz que pela fé, Abraão habitou na terra da promessa como em terra alheia, morando em cabanas com Isaac e Jacó, herdeiros com ele da mesma promessa. Porque ele, Abraão, esperava a cidade que tem fundamentos, da qual o artífice e construtor é Deus nosso Senhor. Ele, na verdade, não sabia também como, mas pela fé na sua promessa, na promessa que Deus fez a ele, pela fé, Sara recebeu a virtude de conceber e deu à luz a um filho já fora da idade, porque teve por fiel, segundo a palavra de Deus, aquele que lhe tinha prometido, pelo que também de um, e esse já amortecido, descenderam tantos em multidão como as estrelas do céu e como a areia inumerável que está na praia do mar. De sorte que Abraão, ele foi provado em várias áreas da sua vida, mas a sua fé sempre firme no Senhor, porque vale a pena a gente confiar e enfrentar os desafios da vida ficando inabaláveis. Nem toda situação difícil que vivemos é um teste de Deus. Às vezes sofremos por causa do nosso próprio pecado. Não resta a menor dúvida, Abraão passou também por esse teste. Mas nós devemos entender, meus irmãos, meus amigos, que Deus nosso Senhor, quando Ele nos prova e enfrentamos esta prova no dia a dia da nossa vida, nós devemos ficar inabaláveis, enfrentando os desafios, as provas, confiando inteiramente no Senhor. E Abraão é um grande exemplo para cada um de nós. Eu não sei que prova, que desafio você está enfrentando na vida, mas não desanime. Fique inabalável, esperando inteiramente na promessa de Deus para a sua vida, porque fiel é o que prometeu. Eu sei que hoje, nestes dias, nós estamos enfrentando lutas enormes, são desafios tremendos. Somos, na verdade, provados. Essa pandemia que ainda está em nosso meio, na verdade, abalou, chocou as nações. E nós, como cristãos, como salvos, como igreja, nós também passamos por provas tremendas nessa pandemia. Porém, estamos vivos, estamos de pé, estamos confiantes de que Deus está conosco e jamais seremos abalados. Porque os que confiam no Senhor são como os montes Sião, que não se abala, mas permanece firme para sempre, diz a palavra de Deus. De sorte que vamos permanecer firme, esperando inteiramente no Senhor, porque Ele é poderoso para nos dar vitória sobre as provas, as situações difíceis que enfrentamos no dia a dia. Portanto, vale a pena a gente confiar nas promessas de Deus, permanecer inabalável diante das circunstâncias difíceis, dos desafios, das provas desta vida. Deus está conosco. O Deus de Jacó é o nosso refúgio. Fiquemos certos de que o Senhor é poderoso para nos guardar e nos livrar de todo o mal. Por isso diz Paulo, escrevendo aos Romanos, o justo viverá pela fé. E é pela fé que nós vencemos os desafios da vida. Que Deus nos abençoe, que Deus nos ajude. Vamos orar e vamos agradecer ao nosso Pai Celestial. Nosso Deus, nosso Pai que estás nos céus, Deus grande e eterno, Senhor, bendito seja o teu nome. Te damos graças, Pai, por este momento, Senhor, de reflexão à voz do pastor. Abençoa grandemente, Senhor, nossos queridos radiovintes, sejam eles evangélicos ou não, Senhor. Que possamos nos firmar na tua palavra, Senhor. Nós que somos igreja e conhecemos a tua palavra, sabemos que nesta vida não passamos em nuvens brancas, mas sabemos que o Senhor está conosco e é poderoso para nos manter vivos, em pé, confiantes inteiramente na tua providência. Receba nossa oração, a nossa gratidão, em nome de Jesus. Amém. Deus abençoe a todos, em nome de Jesus. Amém.
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3: 7:11.
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0: paz do Senhor Jesus. A alegria do Senhor, nunca esqueça, é a nossa força. A nossa limitação é tremenda, mas o nosso Deus é ilimitado. E estamos juntos de agora até logo mais ao meio-dia, em mais o Amanhã Renascer, ligados na frequência de 92.5 e pela rede mundial de computadores, louvando ao nosso Deus. Por quê? Porque ele é digno de toda honra, de toda glória e de todo louvor. Vem com a gente.
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1: Provérbios capítulo 10, versículo 30. O justo nunca jamais será abalado, mas os perversos não habitarão a terra. Você já se sentiu abalado durante a jornada? E deve estranhar um versículo como esse. O que significa afirmar que o justo jamais será abalado? Qual mensagem o Senhor quer nos transmitir com isso? Entendo que o justo pode sofrer algum tipo de abalo, mas o efeito dele não é permanente. A Bíblia afirma que os que confiam no Senhor são como o monte Sião, que não se abala, mas permanece para sempre. Pense num terremoto sacudindo o monte. Ele pode se abalar, tremer, balançar, mas após o abalo permanecerá de pé. Assim é você na presença de Deus. Pode vir a tempestade que vier. O crente em Cristo está firmado na rocha. Você pode afirmar com fé: estou chorando, estou sofrendo, mas permanecerei de pé, pois o Senhor é a fortaleza da minha vida. Pense nisso. Leandro Borges, na manhã Renascer, um refrão para a sua alma. Bom dia, que você tenha assim uma segunda-feira muito abençoada.

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1: 7:23, trabalhando comigo nesta manhã, o nosso piloto Nordeste Evangélica, o cientista pesquisador da comunicação, JM, quem é ele? Joás Marques. Bom dia, meu querido Joás Marques, Deus te abençoe. O homem que com certeza tem dentro de si aquela alegria e satisfação em servir a Deus e dar o seu melhor. Profissional de categoria, vamos que vamos, na programação e produção, Gerson Câmara, seleção musical Evaristo Filho, na comunicação este que vos fala, feliz da vida, Marcílio Dantas, na direção geral, pastor Oaldo Dantas, é você interagir conosco, participando através do 988262255. Teremos nossa terra potiguar, prestação de serviço, saúde no ar, educação em destaque. A cada hora o jornalismo entra em ação com ela, Sandra Cerqueira, 10 horas orando com fé. Inclusive você já pode mandar o seu pedido de oração, aniversariante do dia, 11 horas culto doméstico e muito mais. E quero lembrar que hoje nós teremos aquele purê de batatas recheado ao forno no momento da dona de casa, logo mais às 10:45. Gente, purê de batatas recheado ao forno. Lembra, sabe o quê? Almôndegas, uma delícia. Ótima dica para o almoço de hoje, quem sabe, ou uma dica aí para o jantar prático e rápido que a família vai gostar. Então espalha aí para todo mundo, vai nos grupos do nosso WhatsApp e coloca lá, ó. Tem receita hoje na Nordeste Evangélica, onde? Programa Renascer. Espalha para todo mundo os grupos que tem no seu WhatsApp da família, da igreja. É? Aquele grupo, isso mesmo, aquele grupo de oração, de intercessão. O importante é você espalhar essa boa notícia gastronômica que vai ser delícia para todo mundo. Estamos combinados? 7:25.

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1: Bom dia!
2: Muito bom dia, 7:31. As misericórdias do Senhor se renovam a cada manhã. Como está você? Como está a sua vida? Como passou o final de semana? Foi à igreja? Graças a Deus que você foi à igreja. É o melhor lugar para servir a Deus, principalmente ao lado dos nossos amados irmãos. Que satisfação ter você aqui nesta manhã, a sua companhia. Você de casa, você do trabalho, você do carro. Bibi, bom dia. Hoje vamos contribuir com a gasolina. Fizemos aqui uma vaquinha para justamente eu e Joás ter a oportunidade de colocar gasolina no seu veículo, porque se vamos de carona, temos que contribuir. A gente sabe que a gasolina não está tão barata como gostaríamos, mas com certeza a gente vai ajudando, é ou não é? Hoje eu quero contribuir com a gasolina. Então, deixa a tristeza de lado, coloque em evidência a alegria que existe dentro de você. E se eu te falar que Jesus te ama e nós também? E coisa boa! Aí amanhã fica muito mais com alegria e satisfação, porque servir a Deus é a melhor coisa do mundo, não é, Joás? 7:32, 7:32, você fora do Rio Grande do Norte, participe com a gente através do 84988262255, Marcílio Dantas. Eu estou aqui em São Paulo, aí já outra pessoa vai dizer, eu estou aqui em Pernambuco, outro, estou em Fortaleza, estou no Amazonas, estou na Paraíba, enfim, aonde quer que você esteja, nós estamos com você. E de uma coisa, pode ter certeza, não abrimos mão da sua amizade e não há distância que nos separe, sabia? Daqui a pouco nós teremos a nossa viagem com o nosso chevetinho. Gente, hoje vamos até Santo Antônio, distante a 76 quilômetros de Natal. Quem vai querer ir nessa viagem, já vai dizendo aqui, tá certo? Vai lá no nosso WhatsApp e deixa o recadinho. Participe, interaja conosco. Tem também participação ao vivo, você mandando aquele recado em áudio, no máximo 30 segundos. E aí você já aproveita e manda abraços para quem você quiser e pede aquele louvor que faz tempo que você não ouve. Estamos combinados? Correndinho pro

Alô, alô, Ciderlene da Vivo, você está aí, bom dia com muita alegria, que coisa boa. Irmão César, seja bem-vindo à nossa programação. O Rui e Isa, esse casal abençoado. A Luzélia Gomes está na audiência, esperando pelas bênçãos de Deus. Ela diz aqui, ó, no nosso WhatsApp: nosso Deus é fiel para cumprir com suas promessas. Tenha certeza disso. Alô, irmã Graça, irmã do Café Matinal, Setor 20, Jardim Progresso, também conosco, ouvindo a nossa programação. A nossa amada irmã Elizabeth, lá em Macaíba, Robert e toda a sua família. Alô, Silvério Vitaliano, bom dia, Deus te abençoe mais e mais. Chegando nesta manhã conosco, a irmã Graça, também Geraldo Júnior, bom dia com muita alegria para a nossa amada irmã Ana Lúcia Gracenildo, lá em Parnamirim, também com a gente. E o nosso amado irmão Daniel Baltar, do bairro de Neópolis. Ana Castro, também em Pium, ouvindo o nosso renascer. É o mundo todo e mais um pedacinho da lua, tenha certeza absoluta. Vem com a gente, 7 horas 35 minutos, aumente o volume, porque tá na

7h45, você que está em casa preparando aquele café agora, você que já está no trânsito, no trabalho, ligado com a gente pelo rádio ou pelo aplicativo, saber que formamos essa grande família espalhada por todo o Nordeste e por todo o Brasil, enche o nosso peito de força e de felicidade. Por quê? Porque somos família de Deus. Concorda? Exatamente isso. Alô, meus queridos do interior do Rio Grande do Norte, aquele abraço. Chevetinho, você tá pronto para mais uma viagem? Chevetinho, cadê você, menino? Eita, coisa boa. Chevetinho, como sempre, tá lindo, maravilhoso, todo limpo. Trouxe até uma essência hoje. Essência de carro novo. Tá cheirosinho, ele merece. É um Chevette abençoado, viu, gente? É um Chevette abençoado. Hoje nós vamos até Santo Antônio do Salto da Onça. Ô, Joás, como é que a onça faz? Gostei, Joás. Você é um bom dublador, rapaz. Como é que é a onça? Faz? Oxe, bonitinha.

Hoje, aproveitando aqui, abraçando os nossos amados irmãos da Assembleia de Deus, lá de Santo Antônio do Salto da Onça, pastor José Lúcio, a quem um saúdo com a paz do Senhor, em nome de toda a membresia da nossa Assembleia de Deus. Hoje, eu quero dizer o seguinte: domingo, ontem, 5 de julho, a cidade comemorou 136 anos de emancipação política. Pois bem, e quem vai conosco nessa viagem hoje? A irmã Ana Castro e o irmão Hélio, lá da Assembleia de Deus de Pium. Sejam bem-vindos, abençoados de Deus a essa viagem. E também a nossa amada irmã Cinerlene Davi. Ela inclusive colocou no nosso WhatsApp: Marcílio Dantas, eu sou natural de lá, então nada mais justo do que a gente oferecer essa carona abençoada. Então, referências citadas aqui na nossa programação, vamos iniciar a nossa viagem. Piloto Joás. Acelera, Ricardo. Joás, também nossa audiência. O nosso amigo Ricardo tá sempre ligado na nossa audiência, viu, Joás? Ricardo, receba o nosso abraço. Essa semana ele disse: olha, qualquer dia desse me leva na viagem. Tá certo, vamos marcar o dia para você viajar com a gente, viu, Ricardo? Tá bom? Vou combinar aqui com o Joás o dia, porque eu tenho certeza que vai ser maravilha, né? A gente falar das coisas de Deus no veículo. Vai ser maravilhosa a viagem. Meus queridos, Santo Antônio do Salto da Onça se destaca na região do Agreste Potiguar pela sua forte identidade cultural. Economicamente, apoia-se na agricultura e pecuária de subsistência, além de atrair o visitante pelo seu belíssimo terminal turístico da Pedra da Onça, à beira-rio, conhecida como Salto da Onça. E no final do século XVIII, o núcleo começou com plantação de algodão e criação de gado. Aí o que acontece? Em 1850. E faz tempo, Ana Joaquina de Pontes, fundadora do povoado, comprou um sítio entre os rios Jacu e Jacuzinho, local onde hoje está a sede municipal. Estabelecida com sua família, construiu casas, desenvolveu a agricultura. E no século XIV, a povoação de Salto da Onça ganhou o nome de Santo Antônio e surgiu a denominação popular de Santo Antônio do Salto da Onça. Os moradores de lá são chamados Santo Antonienses. E a gente abraça a todo esse povo hospitaleiro, essa gente gentil que com certeza acompanha o nosso renascer pela Nordeste Evangélica todas as manhãs. Informações vêm do IBGE, Instituto Brasileiro de Geografia e Estatística. 8:10, manhã renascer, acordando o Brasil. Nada melhor do que um louvor que dá paz à alma. Por que dá paz à alma? Porque toca em Jesus. Diamante, ouro negro, no nosso renascer. Bom dia, Brasil.

0: 7:55, Diamante e Ouro Negro toca em Jesus. É um clássico da música cristã pentecostal. E é uma canção maravilhosa, porque quando tocamos em Jesus, tudo de bom e milagres acontecem. E nós temos aí muitos relatos da nossa Bíblia que quem tocou em Jesus passou a ser diferente. Milagres aconteceram e hoje não é diferente, viu? Tudo depende da sua fé, aquela fé inabalável que te faz vencedor. Aí o que acontece? O impossível acontece na sua vida. Porque ele é especialista no impossível. É ou não é, Sandra? Bom dia, paz do Senhor.
1: Bom dia, Macida, paz do Senhor para você, para Joás Barques, para você, querido ouvinte, com certeza, concordo em número, gênero e grau. Deus é tremendo, só ele é todo poderoso, criador e sustentador de todas as coisas. Por isso, não há o que temer, porque Deus está no comando, Deus está no controle, nada foge da sua mão, do seu poder, do seu controle, né? Então a Bíblia diz que nem sequer uma folha cai de uma árvore sem que Deus permita. Olha que coisa tremenda. Vamos nós, Joás Marques, vamos às notícias.
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1: Agora são 7:57 em Natal, a hora certa da informação para você que acompanha a Nordeste Evangélica. Eu quero começar trazendo para você a maravilhosa palavra de Deus que se encontra em Jó, capítulo 19, versículo 25, que diz assim: porque eu sei que o meu Redentor vive e que por fim se levantará sobre a terra. Glória a Deus, que convicção tremenda que Jó tinha. Apesar de ter perdido tudo, inclusive a saúde, mas Jó jamais perdeu a fé e a convicção que o seu Redentor, o meu Redentor, o nosso Redentor vive. E por isso estamos aqui anunciando Jesus em primeiro lugar. Outras pessoas passaram pela terra, mas se você for lá visitar a tumba, estão lá os restos mortais de tantas celebridades do mundo, não é verdade? Mas o túmulo de Jesus está vazio, porque ele ressuscitou. Nenhum outro homem na face da terra, na história, você vai encontrar, né, que o túmulo está vazio porque ressuscitou, porque só Jesus Cristo tem o poder sobre a morte. Então, querido ouvinte, neste dia em que celebramos a ceia do Senhor ali no Templo Central, a partir das 19 horas, você é convidado a estar à mesa do Senhor, anunciando a morte e a ressurreição do Senhor Jesus, esperando a sua volta gloriosa, que pode ser a qualquer momento. O Senhor pode vir buscar o seu povo, a sua igreja. O som da trombeta soará, os salvos subirão e aí nós estaremos para sempre com o Senhor. Glória a Deus por isso, nosso Redentor vive. Hoje é segunda-feira, 6 de julho, Dia Mundial das Zoonoses. Que é isso, irmã Sandra? Que história é essa de zoonoses? Zoonoses são doenças infecciosas transmitidas entre animais e pessoas. Os patógenos podem ser bacterianos, virais, parasitários ou podem envolver agentes não convencionais e podem se espalhar para os humanos por meio do contato direto ou através de alimentos, água ou meio ambiente. As mais conhecidas são a raiva, salmonelose, tuberculose, toxoplasmose, leptospirose, sarna, febre amarela, dengue, malária e doença de Chagas. Ah, viu como você já conhecia as zoonoses? Você só não conhecia com esse nome, né? Mas você já com certeza ouviu falar em uma dessas aí. Então precisamos cuidar do nosso corpo para ter saúde e também pensar no outro, né? No nosso vizinho, né? Muitas pessoas às vezes cuidam da sua casa, mas não lembram do vizinho. Ou não cuidam da sua casa porque não lembram do vizinho também. Perfeito, Joás Marques. Você é uma bênção. Joás aqui dando grau no meu som, né? Trazendo um retorno aqui maravilhoso para que eu possa falar com você com bastante clareza. Então, vamos à previsão do tempo para hoje. Nordeste indica chuva isolada no litoral e tempo mais estável no interior nesta segunda-feira. No Rio Grande do Norte, Natal registra muitas nuvens com chuva isolada. Noite de céu limpo, com mínima de 23 e máxima de 29 graus durante este dia. A previsão mantém a possibilidade de chuva em áreas do litoral. Umidade do ar chegando a 96%. Ventos do sudeste ao longo do dia com a velocidade média de 23 km por hora. Essa é a previsão para Natal. E olha só, por falar em temperatura, em tempo e meteorologia, o fenômeno El Niño avança no Oceano Pacífico e deve ganhar ainda mais força nos próximos meses, com previsão de atingir o pico entre setembro e o início da primavera no hemisfério sul, onde nós nos localizamos. O alerta foi divulgado pela Organização Meteorológica Mundial, Agência Climática da ONU, que prevê aumento da frequência de ondas de calor, secas, chuvas intensas e outros eventos climáticos extremos em diferentes regiões do planeta. Segundo o boletim mais recente, a temperatura da superfície do mar no Pacífico Equatorial Central e Leste deve ultrapassar 2 graus Celsius acima da média. Você pode pensar, mas 2 graus é muito pouco. É não, querido ouvinte. Para o nosso tempo de temperatura, é muita coisa. Característica de um episódio aí considerado forte do fenômeno. Além disso, o aquecimento das águas tende a influenciar diretamente o clima global nos próximos meses. De acordo com a organização meteorológica mundial, o fortalecimento do fenômeno pode provocar temperaturas acima da média em grande parte das áreas continentais do planeta. Ao mesmo tempo, mudanças no regime de chuvas devem provocar precipitações intensas em algumas regiões e estiagens prolongadas em outras. Para o Brasil, a tendência climática segue o padrão observado em outros episódios do fenômeno. Enquanto a região sul e parte do sudeste podem registrar chuvas acima da média, o norte e o nordeste devem enfrentar períodos mais secos. Além dos impactos ambientais, o fortalecimento do El Niño também pode afetar a saúde da população. O aumento das temperaturas favorece casos de desidratação, doenças cardiovasculares e problemas respiratórios. Por outro lado, períodos de seca e queimadas agravam crises de asma e alergias, enquanto chuvas intensas elevam o risco de enchentes, proliferação de fungos e doenças relacionadas à umidade. Olhe só quanta coisa um fenômeno desse pode provocar na população. Então, precisamos pedir a Deus que tenha misericórdia de nós, né? E que esse negócio aí não venha muito forte, não, porque muita gente pode ser afetada, inclusive na saúde. O atendimento da Secretaria Municipal de Educação de Natal ocorrerá exclusivamente mediante agendamento prévio de hoje até o dia 10 de julho. A medida foi anunciada pela Secretaria em razão da mudança para a nova sede administrativa. Durante esse período, os cidadãos que precisarem de atendimento presencial deverão solicitar o agendamento antecipadamente por e-mail. A Secretaria informa que a alteração temporária busca reduzir os impactos da transferência das equipes e garantir que os serviços continuem sendo prestados de forma organizada. A expectativa é que o atendimento seja normalizado após a conclusão da mudança. Conforme o comunicado, o agendamento deverá ser solicitado pelo e-mail recepção.gabgabsme@edu.natal.rn.gov.br. Eu repito para você, anote aí: recepção.gabsme@edu.natal.rn.gov.br. Caso não deu tempo você anotar, não tem problema. Você pode pedir pelo nosso WhatsApp, que é o 988-26-2255, e Marcílio passa para você. Na mensagem, o cidadão deve informar o departamento ou o setor de interesse, além do assunto que motivará o atendimento presencial na Secretaria Municipal de Educação de Natal. E o trânsito na zona norte da capital sofrerá interdições pontuais até o próximo sábado para a continuidade de obras de implementação de uma nova linha de transmissão de energia na região. Segundo a Neoenergia Cosern, a linha terá 6,5 quilômetros de extensão com 78 postes e será implantada entre a cabeceira da Ponte de Igapó e a subestação elétrica Potengi da Companhia, no bairro Potengi. A obra tem o objetivo de ser uma alternativa de fornecimento de energia para a Zona Norte em emergências, aumentando assim a capacidade do sistema elétrico da região. As intervenções no trânsito serão pontuais, acontecerão em dias e horários específicos para evitar assim maiores transtornos na região. Confira então o cronograma. Próxima quarta-feira, dia 8, na Avenida João Medeiros Filho, trecho em frente à Central do Cidadão, das 7 às 17 horas. Quinta-feira, dia 9, encontro da Avenida João Medeiros Filho com a Rua Henrique Dias, das 7 às 17. Sexta-feira, encontro da Avenida João Medeiros Filho com a Rua

0: Santa Luzia, das 7 às 17 horas, e no sábado, dia 11, Avenida João Medeiros Filho, próximo ao gancho de Igapó, das 7 às 16 horas. São exatamente 8 horas e 7 minutos em Natal e eu trouxe para você informações do Instituto Nacional de Meteorologia, Agência Climatempo, Meteored Brasil, também do SBT News, da Prefeitura do Natal, Secretaria Municipal de Educação e da Neoenergia Cosern. Voltaremos a partir das 9 horas trazendo mais notícias para você.
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4: 8:10.
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0: Educação. 8:16 e a informação para você é que o Ministério da Educação publicou o edital do processo seletivo do FIES, Fundo de Financiamento Estudantil, para o segundo semestre de 2026. As inscrições são gratuitas e estarão abertas de 14 a 17 de julho, exclusivamente pela internet no endereço acessounico.mec.br/FIES. Para se inscrever, é necessário ter participado do Exame Nacional do Ensino Médio Enem a partir da edição de 2010. No exame, o candidato deve ter obtido a média aritmética de, no mínimo, 450 pontos nas provas e não ter zerado a redação. Além disso, não deve ter participado na condição de treineiro, ou seja, para quem fez o exame apenas para autoavaliação. Outra exigência é possuir renda bruta familiar mensal por pessoa de até 3 salários mínimos. O FIES tem chamada única e lista de espera. O resultado da pré-seleção na chamada única será divulgado no dia 30 de julho. Quem não for pré-selecionado estará automaticamente na lista de espera, com convocações previstas entre 7 de agosto e 24 de setembro. Essas informações vêm da EBC MEC.
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0: 8:18, 8:18, muito bom dia para você que está na melhor sintonia, 92.5. Essa é a sua frequência, o seu lugar. Através das ondas do rádio, nós estamos chegando na sua casa, no seu trabalho e, claro, no seu automóvel. Fala em automóvel, vá na tranquilidade, viu? Talvez o trânsito não esteja muito bem, mas vá na paz de Deus. Aproveitando aqui e dizendo que daqui a pouco nós teremos a primeira participação em áudio pelo 988262255. Então você já sabe, manda aquele áudio pedindo aquele louvor e oferecendo para quem você quiser, tá certo? Áudio de no máximo 30 segundos. Você vai se aproveitar nos 30, tá? Não tem o se vira nos 30, aqui não é se vira nos 30, não. Aqui é aproveita nos 30. É, tá certo, é a linguagem certa. 8:19. Você já sabe, 988262255. Tô fora do Rio Grande do Norte, mas eu quero participar. Tem espaço para você também. É só colocar 84 na frente. Correto, Joás Marques. Deixa eu falar uma coisa bem importante para você. Os amigos estão sempre presentes no nosso dia a dia. E existem amigos que tornam os nossos dias muito especiais. E com você não é diferente. Por que estou falando isso, Joás Marques? Porque hoje é o seu aniversário. Eita coisa boa! Estamos felizes. Em nome de todos que fazem a Nordeste Evangélica, em nome da equipe aqui da nossa emissora, principalmente do programa Renascer, da Sandra Cerqueira, da irmã Raimunda, de todos os demais operadores sonoplastas, da direção e desses ouvintes maravilhosos que nos ouvem de perto e da distância, que conhecem muito bem a pessoa do Joás Marques. Completando mais um ano de vida, gente, é desfrutar da alegria que Deus nos proporciona. Afinal de contas, eu costumo sempre dizer, Joás, que quem aniversaria é uma forma maravilhosa de ser grato a Deus, porque é uma dádiva quando a gente tem a oportunidade de aniversariar, principalmente quando estamos com saúde. E claro, o restante a gente corre atrás, isso aí é de praxe, mas receba o nosso carinho, saudações aí, parabéns da sua esposa, da sua família. O nome da esposa é Emily Rayane, da sua mamãe Elisângela, do seu papai Joás. É Joás, né? Ô, coisa boa. Então receba o nosso carinho e de todos que fazem parte da sua congregação, que é a Assembleia de Deus, Bela Vista 1. Irmã Raimunda, olha só quem está aniversariando hoje.
3: Ficou calado, nem disse, né? Quando tá cebolo.
0: Cadê a irmã Fátima? Tá por aí também? Chama aí, irmã Fátima. O Evaristo Filho também te parabenizando. Hoje é festa, gente. E aniversariar não é todo dia. Então, nós aniversariamos todos os dias. Você vai entender o que eu tô falando. É verdade. Mas tem aquela data, que é a data do nosso nascimento. Então, as alegrias se renovam a cada manhã, porque Deus nos faz assim, sempre alegres e contentes, vivendo intensamente todas as oportunidades que Deus nos proporciona. Então, mais uma vez, o nosso carinho, Joás, o parabéns é pra você, porque você merece, meu querido. E qualquer coisa, nos convém pousar em tua casa. Quem sabe ter uma fatia de bolo, né? Esse povo de rádio só pensa em bolo, não sei não, né? Mas se a gente fosse comer todos os bolos de aniversariantes aqui, não faltava espaço no nosso corpo, pode ter certeza. 8:22.

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1: Oito horas 36 minutos, 8:36 por aqui, a 92.5. Queremos agradecer a sua participação através do 988262255. Mandando abraço aí a você que acompanha a nossa programação de perto e também da distância. O nosso WhatsApp para você interagir conosco é 849-8826-2255. Está fora do Rio Grande do Norte? Fala com a gente e será uma alegria poder interagir com você e participar também, mandando a luz, porque você faz parte dessa história. A todo mundo sempre ligado na melhor programação. E agora tem hora de mandar alôs e abraços.
2: Vai mandando o seu alô.
1: Alô, alô. Alô, irmão Jonas, aquele abraço, tudo de bom, a paz do Senhor. Excelente segunda-feira para você. Também em nossa audiência temos a companhia agradabilíssima da Ana Lúcia, que está ouvindo o nosso Renascer. Surânia Maria, bom dia, irmã Surânia, Deus te abençoe também. Mototaxista Novinho, lá em São Tomé, acompanhando a nossa programação, irmã Janice. Alô, irmã Janice, bom dia. Pablo está na Fazenda Leite Coado, lá em Upanema, mandando abraços também para Emily Rayane, que é a esposa do Joás Marques, parabenizando o mesmo. E ela diz o seguinte para ele: Joás, eu te amo muito. Hashtag carinho e amor. Olha só na programação do Renascer. É bom demais, não? Patrícia, em nossa audiência. Forte abraço para você, Patrícia. A nossa amada irmã Leinha também conosco, ouvindo o Renascer. A nossa amada irmã Ana Castro, Lucimar e Luzia, Francisco Moreira, chega por aqui também. A gente manda abraços para Ana Aline, o nosso amado irmão Júnior e o Eduardo, lá em Nova Panamirim. Cosme Oliveira também acompanha o nosso Renascer. Oi! Tem participação ao vivo agora. Irmã Silvia Melo participando por áudio no nosso WhatsApp através do 988262255. Vamos ouvi-la.
3: Pode falar. Bem rapidinho. Bom dia, irmão Marcílio.
1: Bom dia, vai, irmã Silvia.
3: O tempo tá passando, anda.
1: Ei.
3: Essa é a participação do seu Madruguinha. Bom dia, irmão Marcílio. A paz do seu amém, que Deus abençoe o senhor e toda a sua família e toda a equipe da Rádio Nordeste Natal e todos os ouvintes também. Eu sou Silvia Melo, do setor 41. Gostaria de ouvir a música de Melícia, de Bem com a Vida. Amém? Um cheiro no coração. Que Deus abençoe a todos. Fui.
1: Tá coisa boa. Alô, Madruguinha, aquele abraço. Madruguinha também é Nordeste Evangélica. Eu imagino aí a irmã Silvia Joás cutucando seu Madruguinha. Canta, canta, canta, canta, canta, canta. Aí seu Madruguinha, pronto, mandou o recado e foi ao ar também pelo Nordeste Evangélica. O seu pedido vale louvor, Silvia Melo, às 8:39.
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1: Seja de bem com a vida, como a irmã Silvia Melo, ouvinte assídua, cadeira cativa da nossa programação. Melissa, a gente recorda o túnel do tempo, trazendo o louvor de presente para você aumentar o volume e deixá-lo por nossa conta. Na manhã Renascer, sempre assim, alegria o tempo inteiro, com Cristo, a razão do nosso viver.

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Nesta segunda-feira acontece ciclo de oração nas seguintes congregações: Adonai, Alto das Donas, Amarante 1, Amarante 2, Aprisco das Ovelhas, Alto Refúgio, Atalaias de Cristo, Boa Sorte 2, Bela Vista 2, Boa Vista, Bom Pastor, Betsaida, Bet Shalom, Boas Novas do Planalto, Brilho Celeste, Cidade da Esperança, Cavalhais de Manre, Cidade Praia, Cidade Verde, Colina do Jiqui, Conjuntos Bancários, Cidade das Rosas, Canaã de Deus, Dom Pedro I, Emanuel, Efraim, Fonte de Vida, Fonte das Águas Vivas, Fronteiras, Fonte de Bênção, Galileia, Getsemane, Gion, Gramoré 2, Guarapes, Gilead, Igapó 2, Jardim das Oliveiras, Jeramel, Lagoa Seca, Monte das Oliveiras, Monte Sinai, Monte Hermon, Neópolis, Nova Descoberta 2, Novo Horizonte, Nova Vida, Bom Pastor, também Nova Descoberta 2, Poço de Jacó, O Bom Samaritano, Petrópolis, Planalto 1, Portal do Alvorecer, Potengi, Quintas, Rosa de Saron, Semente da Fé, Torre Forte de Siloé, Tanque de Siloé Norte, Vale Dourado 1, Vilagem das Dunas e Vale da Benção. Participe. Lembrando que os círculos de oração com jovens é no horário da manhã e de crianças no horário da manhã ou à tarde nas igrejas polos, todos os sábados. Estamos em campanha de oração nacional, 24 horas ininterruptas de oração durante todo o ano, apresentando a Igreja e a Nação em nossas orações. O texto base da campanha está em 2 Crônicas, capítulo 7, versículos 13 e 14. Vem orar com a gente e testemunhar a ação de Deus em nossas vidas. Participe todas as sextas-feiras, das 9 da manhã às 12 horas, da consagração para toda a liderança no Templo Central. E a partir das 19 horas, culto geral de instrução e doutrina no Templo Central da Assembleia de Deus em Natal. Participe. Nesta segunda-feira, dia 6 de julho, às 19 horas, você é convidado a participar da Ceia do Senhor no Templo Central da Assembleia de Deus no bairro do Alecrim. E amanhã, terça-feira, dia 7, o culto de ceia acontecerá nas 42 congregações polo. Vamos rememorar esse ato até que o Senhor venha. Vem cear, o Mestre te chama. Próximo domingo, vamos estudar na Escola Bíblica Dominical EBD a lição de número 2. A porta da fé se abre entre os gentios, para a sala de adultos. Vamos todos a EBD. 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É só baixar o app oficial da nossa igreja. Para iPhone, você digita app.iadern.org.br. Para Android, bit.ly/app.iadern. Se você for membro da IEADERN, você cria o acesso gratuito e tem também acesso à credencial digital de membro. Vem aí uma programação toda especial, chamados para sermos um. De 9 a 11 de julho, Assembleia de Deus em Pium, na Avenida Joaquim Patrício, número 18. Participações do pastor Josenil Júnior, pastor Marcone de Assis, presbítero Alixon Carlos, presbítero João Maria, cantora Ruth e geração Kadosh. Queremos agradecer e fazer o convite em nome do co-pastor também, do irmão Hélio, a irmã Ana Castro e também aproveitamos mandamos abraço para o pastor Dejaí Alves e a irmã Mônica Alves, que são os pastores ali daquela abençoada igreja. Então, forte abraço a todos e, claro, você é o nosso convidado especial a se fazer parte, a fazer parte dessa programação toda especial que acontecerá de 9 a 11 de julho, lá em Pium. Abraços aos nossos queridos de Pium. 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Foram essas as informações da nossa IEADERN. Oito horas e 52 minutos. Rafael Carvalho da manhã, Renascer a Alma Batida.

0: Faltam só 5 minutos para as 9 horas da manhã e você ligado na melhor, na 92 FM, ficando muito bem informado, ouvindo Nordeste Evangélico informar. O Congresso Nacional entra na reta final de definição de temas importantes, com recesso de 2 semanas, que tem início a partir do dia 17 deste mês. A tendência é que qualquer votação de projetos considerados estratégicos seja adiada para após as eleições de outubro. Na Câmara, a pauta dos próximos dias vai ser definida em reunião de líderes marcada para esta terça-feira. Dentre as principais discussões está o projeto de ampliação dos limites de faturamento do Simples Nacional, que recebeu uma proposta alternativa do governo com correção apenas para os microempreendedores individuais e desconsidera as demais faixas de enquadramento do regime. A matéria segue em análise pela comissão especial, com previsão de votação do relatório no colegiado e, em seguida, no plenário, antes do recesso. No Senado, há sessões plenárias marcadas de terça a quinta-feira, mas também sem definição quanto aos itens a serem votados. Há a possibilidade de ser votada a medida provisória que aumenta os repasses para financiamento das atividades da Polícia Federal. Uma sessão conjunta entre deputados e senadores também pode ser realizada, mas isso ainda depende de acordo entre as presidências das duas casas legislativas, assim como os projetos e vetos a serem discutidos. Inscrições para a Olimpíada da Saúde vão até o dia 20 de julho. A Fundação Oswaldo Cruz decidiu prorrogar o prazo. Esta é a edição de número 13 da Olimpíada Brasileira de Saúde e Meio Ambiente. Professores de todo o país podem inscrever as atividades que desenvolvem nessas áreas de forma gratuita. São trabalhos de estudantes do ensino fundamental 2, do ensino médio, da educação de jovens e adultos e ensino técnico concomitante, de escolas públicas e privadas, nas modalidades de produção audiovisual, produção de texto e projeto de ciências. A expectativa da Fiocruz é de aumento na apresentação de projetos, principalmente agora, com o fim das atividades do primeiro semestre. As inscrições devem ser feitas no site olimpíada.fiocruz.br. Repito, olimpíada.fiocruz.br. Podem participar trabalhos desenvolvidos durante todo o ano passado até o dia 30 de junho deste ano. Numa primeira fase de seleção, que vai até o mês de agosto, são escolhidos 42 projetos com destaques regionais. Então, estes concorrem à etapa nacional. No fim de novembro, serão indicados 6 projetos que vão receber troféu e certificado de participação. O Departamento Estadual de Trânsito do Rio Grande do Norte, o DETRAN, decidiu expandir a oferta de exames práticos para a obtenção da Carteira Nacional de Habilitação. A medida visa atender alta demanda e agilizar o processo para candidatos em todo o estado. Em Natal, serão disponibilizadas 1.200 vagas para os exames práticos das categorias A, B e D nos dias 10 e 11 de julho, diretamente na sede do DETRAN. Em Mossoró, mais 1.000 vagas serão abertas entre os dias 20 e 23 de julho, também com o objetivo de reduzir o tempo de espera e facilitar o acesso à CNH. A iniciativa abrange também ações itinerantes em diversos municípios do interior. Neste mês, equipes de examinadores se deslocarão para cidades como Goianinha, no caso hoje, Nova Cruz amanhã, Assu na quarta-feira e na quinta-feira em São Paulo do Potengi. Para os candidatos em municípios não contemplados pelas ações itinerantes, a orientação é procurar o Centro de Formação de Condutores, onde o processo de habilitação foi iniciado para realizar o agendamento. Agora faltando 20 segundos, olha só, tempo real para você, 8 horas e 59 minutos em Natal. Chegamos ao final desta edição, trazendo para você informações do BR-61, também da Fundação Oswaldo Cruz e do DETRAN. Próxima edição você confere a partir das 10 horas.
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6: 9:02.
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0: prestação de serviço Renascer. 9:14, o Serviço Social do Comércio do Rio Grande do Norte, Sesc RN, entidade do Sistema Fê Comércio aqui no estado, está com vagas abertas em mais de 10 modalidades esportivas em suas unidades da capital e interior para início imediato. As oportunidades contemplam públicos de diferentes idades e níveis de condicionamento físico, com opções distribuídas entre os turnos da manhã, tarde e noite, com valores diferenciados a partir de R$ 29. Entre as modalidades com maior disponibilidade de vagas estão hidroginástica, natação, pilates solo, musculação, circuito cross, treinamento funcional e atividades esportivas voltadas para crianças e adolescentes, ampliando as possibilidades para quem deseja adotar hábitos mais saudáveis com acompanhamento profissional e estrutura de qualidade. Os interessados encontram alternativas de horários que atendem diferentes rotinas, incluindo turmas no início da manhã, para quem prefere praticar exercícios antes do trabalho, opções no meio da manhã, no início da tarde e no começo da noite, facilitando a conciliação da atividade física com os compromissos do dia a dia. As atividades são conduzidas por profissionais qualificados e fazem parte da política institucional do Sesc RN de promoção da saúde, do bem-estar e da qualidade de vida dos trabalhadores do comércio de bens, serviços e turismo, seus dependentes e da comunidade em geral. As matrículas podem ser realizadas mediante a apresentação atestado médico válido, inclusive emitido por profissional devidamente registrado no CRM, diretamente nas centrais de relacionamento das unidades, onde também é possível consultar a disponibilidade de vagas por modalidade e horário. Além disso, o Sesc RN também oferece a opção de planos com descontos especiais. Plano trimestral com até 10% de desconto sobre o valor mensal da atividade escolhida e o plano semestral com até 15% de desconto sobre o valor da mensalidade. Essas informações vêm do Sesc RN. E atenção para a programação de feiras livres na nossa cidade. Hoje, segunda-feira, lá no bairro das Rocas, zona leste da capital. Também feira livre amanhã, terça-feira, em Felipe Camarão, na zona oeste, e no bairro de Igapó, na zona norte da nossa cidade. E ainda, as feiras acontecem das 5 da manhã à 1 da tarde. Essas informações vêm da Censur.
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0: Quero lembrar para você que ligou o rádio agora, a gente sabe que também a audiência de rádio é rotativa. Hoje tem momento da dona de casa e o que preparamos para você, eu vou falar agora. Purê de batatas recheado ao forno, gosta, irmã Raimunda? Já preparou? Então eu vou te passar essa receita hoje, tá certo? E quem sabe, de repente, ela traz uma amostra aí desse purê de batatas recheado ao forno pra gente dar nota.
2: Eita, nós!
0: Eu tenho certeza que vai ser 100% 50. Sabe por quê? Porque, irmã Raimundo, o que ela faz com amor e carinho. Então, lembra-te da gente, irmã Raimunda, quando experimentares o purê de batatas recheado ao forno, que lembra muito a almôndega, sabia disso? Então, logo mais às 10:45, dentro da programação do nosso Renascer. Se fora do estado, você pode interagir conosco pelo 849-8826-2255. Já já nós teremos também mais uma participação pelo WhatsApp, você mandando o seu áudio, mandando o seu recado, pedindo o seu louvor e interagindo conosco aqui pela Nordeste Evangélica.

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0: Família de Deus, pela Nordeste Evangélica, nesta manhã de segunda-feira, tá no trabalho, um bom trabalho, que você tenha assim um dia bem produtivo, nós acompanhamos o seu ritmo, tá bom? Aproveitando aqui, já mandando abraços para a irmã Suerda, setor 18, acompanha o nosso Renascer, bom dia com muita alegria também, conosco, Macílio Alves, meu xarai. Alô, Marcílio Alves, aquele abraço, tudo de bom, manda abraço aí para sua esposa Luciene, os filhos Arthur, Gabriel e Ana Gabriela, todos na sintonia. Também conosco, ouvindo o Renascer, José Lopes, lá do Sítio Mendes. Sítio Mendes também é Nordeste Evangélica, meu amado irmão Nilson. Ele está na audiência, juntamente com a Leda, sabe aonde? Ô Nilson, foi longe agora, hein? Está lá em Guarujá, São Paulo. Irmão Nilson é o homem do ar-condicionado que sempre dá manutenção aqui, esse ar-condicionado maravilhoso da Nordeste Evangélica. André Lima também ouve o nosso Renascer. Jeane, setor 17, ouvinte assídua também do nosso programa. E a nossa amada irmã Débora, ouvindo a nossa programação, Cleide Moura. Alô, Cleide, bom dia, irmã Josélia. Ê, coisa boa! 9:34, 9:34. Emily está aqui com a gente através da participação pelo WhatsApp. A paz do Senhor, Emily.
1: A paz do Senhor, povo de Deus. Gostaria aqui de mandar um alô especial hoje para Joás Marques. Ele hoje completa mais um aninho de vida. Quero dizer que amo muito ele. Também quero deixar aqui um abraço para meu irmão Marcílio Dantas. Que Deus possa abençoar vocês grandemente. Um abraço.
0: Um abraço, Emily. Deus te abençoe. Muito obrigado por sua participação. Vamos agora até a Zona Norte de Natal. Tem o radialista Alisson Gomes, repórter Alisson. Bom dia, paz do Senhor.
2: Bom dia, meu querido amigo Marcílio Dantas. É uma alegria participar deste momento tão especial na Rádio Nordeste Evangélica. Louvado seja Deus por essa programação que leva fé, esperança e conforto a tantas famílias. Quero deixar um abraço carinhoso ao irmão Evaristo, ao amigo Ricardo, ao pastor Aldo Dantas, ao pastor Kleber Bandeira e a todos os ouvintes da rádio. Que Deus abençoe cada lá, fortaleça os corações e renove a esperança de todos. Que a paz do Senhor Jesus esteja com vocês. Um grande abraço e Deus abençoe.
0: Um abraço, Alisson Gomes. 9:36 e agora tem Gerson Rufino. O Poço, 9:36, bom dia, Brasil.

0: E a Prefeitura do Natal disponibiliza entre os dias 6 e 10 de julho, ou seja, a partir de hoje, exames gratuitos de mamografia por meio da unidade móvel do Grupo Reviver. Os atendimentos são realizados na Rua Pedra do Sino, 1029, Conjunto Solidade 1, no Potengi. A unidade móvel Savana Galvão funciona das 7 da manhã às 4:30 da tarde. Mulheres a partir dos 40 anos podem realizar o exame mediante a apresentação de documento oficial com foto, cartão SUS e comprovante de residência e natal. Não é necessário encaminhamento médico. A mamografia é o principal exame para detectar precocemente alterações nas mamas, sendo utilizada tanto no rastreamento quanto na investigação diagnóstica. O diagnóstico precoce aumenta de forma significativa as chances de sucesso no tratamento e de cura da doença. Essas informações vêm da Secretaria Municipal de Saúde.
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0: Marco Aurélio, na manhã Renascer, Abraão e Isaac. Mais um louvor para você ouvir em alto e bom som.

0: hora certa é informação também para você que acompanha a Nordeste Evangélica 92.5 FM. Chegamos com mais uma edição do Nordeste Evangélica Informa. Mais 14 municípios de 9 estados tiveram a situação de emergência reconhecida pela Defesa Civil Nacional. A medida contempla cidades atingidas por estiagem, seca, chuvas intensas, enxurradas e até queda de granizo nos estados do Amazonas, Ceará, Mato Grosso do Sul, Minas Gerais, Paraíba, Paraná, Pernambuco, Piauí e Rio Grande do Norte. No estado potiguar, foram afetados pela estiagem os municípios de Santa Cruz, Santa Maria e Serra de São Bento. Já Currais Novos enfrenta a seca, que é um período de ausência de chuva mais prolongado do que a estiagem. Com o reconhecimento federal, as prefeituras agora podem solicitar recursos para ações de defesa civil, como, por exemplo, assistência humanitária, compra de alimentos, também água potável, kits de higiene e limpeza, além do restabelecimento de serviços essenciais e da recuperação de áreas afetadas pelos desastres. A Prefeitura do Natal sancionou a lei que altera a denominação, a escolaridade, a jornada, a estrutura remuneratória e as vantagens do cargo de fiscal de transporte coletivo. A Lei nº 8.154 foi publicada no Diário Oficial do Município da última quinta-feira. Com a mudança, o cargo passa a se chamar agente de trânsito e transportes, além de determinar a criação de 50 novos cargos efetivos que se somam aos 200 já existentes. A norma preserva as atribuições funcionais e as situações jurídicas dos atuais ocupantes, mas amplia e detalha as atividades relacionadas à segurança viária, fiscalização, patrulhamento e operação do trânsito e dos transportes públicos e privados de passageiros. A lei também prevê que os agentes poderão lavrar autos de infração de trânsito e conduzir procedimentos como agentes da autoridade de trânsito, conforme o Código de Trânsito Brasileiro e legislações correlatas. Outra alteração é a exigência de ensino superior para ingresso no cargo. A regra vale apenas para novos provimentos após a entrada em vigor da lei. A situação funcional dos servidores que já ocupam os cargos transformados permanece inalterada. A Secretaria Municipal de Saúde de Natal reforça a importância da imunização contra as formas graves da tuberculose, como a meningite tuberculosa e a tuberculose miliar, e orienta a população sobre as unidades de referência para aplicação da vacina em Natal. A BCG, ela é aplicada em dose única e pode ser administrada em recém-nascidos com um peso superior a 2 quilos. O imunizante é indicado para crianças menores de 5 anos, sendo recomendado que a aplicação ocorra preferencialmente nos primeiros dias de vida. Na maioria dos casos, a vacina é aplicada ainda na maternidade, antes da alta hospitalar. Quando isso não ocorre, os pais ou responsáveis podem procurar uma das unidades de referência da rede municipal para realizar a imunização. A tuberculose é uma doença infecciosa e transmissível causada por uma bactéria, também conhecida como bacilo de Koch. Embora atinja principalmente os pulmões, ela também pode comprometer outros órgãos e sistemas do organismo. A transmissão ocorre por meio de aerossóis eliminados na tosse, fala ou espirro de pessoas com a doença sem tratamento. Entre os principais sintomas estão tosse por 3 semanas ou mais, cansaço excessivo, prostração, febre no fim da tarde, sudorese noturna, perda de apetite e emagrecimento. Faltando somente 3 minutos para as 10 da manhã, você ligado e bem informado ouvindo a Nordeste Evangélica. Eu trouxe para você notícias da Defesa Civil, também da STTU e da Secretaria Municipal de Saúde de Natal. Próxima edição às 11 horas, não perca.
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4: 10 horas.
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7: 10 horas, 1 minuto em Natal, manhã de segunda-feira, 6 de julho de 2026. Vamos ouvir a palavra de Deus e quem vai transmitir nesse instante a ministração é o nosso amado irmão, pastor Oaldo Dantas, a quem eu saúdo com a paz do Senhor em mais uma manhã no Renascer, no nosso Orando com Fé. Bom dia, pastor.
8: Bom dia, irmão Marcílio, a paz do Senhor, a paz do Senhor para todos que fazem conosco esse momento de oração, também de reflexão na palavra de Deus. Queremos agradecer a Deus pela oportunidade que Ele nos concede, podermos estar aqui juntos, podermos dar um bem-vindo ao nosso irmão Marcílio, estava de férias e agora participa conosco do quadro Orando com Fé. É sempre uma alegria e um privilégio muito grande poder estarmos juntos em oração, buscando a face do Senhor. Mas antes de orar, nós sempre lemos um texto bíblico, meditamos nele e depois nós faremos a oração da fé, que o nosso irmão Marcílio vai estar trazendo aqui os pedidos de oração. Mas quero convidá-lo para a leitura de um texto que se encontra no livro de Daniel, Daniel capítulo de número 9, nós vamos ler a partir do versículo 4, que diz assim a palavra do Senhor. Versículo 1, diz assim: No ano primeiro de Dario, filho de Assuero, da nação dos Medos, o qual foi constituído rei sobre o reino dos caldeus. No ano primeiro, no seu reinado, eu, Daniel, entendi pelos livros que o número de anos de que falou o Senhor ao profeta Jeremias, em que havia de acabar as assolações de Jerusalém, eram de 70 anos. E eu dirigi o meu rosto ao Senhor Deus, para buscar oração e rogos e jejum e panos de saco e cinza. E orei ao Senhor meu Deus e confessei, e disse: Ah, Senhor, Deus grande e tremendo, que guardas o conserto e a misericórdia para com os que te amam e guardam os teus mandamentos. Pecamos e cometemos iniquidade, que procedemos impiamente, e fomos rebeldes, apartamo-nos dos teus mandamentos e dos teus juízos, e não demos ouvidos aos teus servos, os profetas, que em teu nome falaram aos nossos reis, nossos príncipes e nossos pais, como também a todo o povo da terra. A ti, ó Senhor, pertence a justiça, mas a nós a confusão do rosto, como se vê neste dia. Aos homens de Judá e aos moradores de Jerusalém e a todo Israel, aos de perto e aos de longe, em toda a terra por onde os tens lançado, por causa da sua prevaricação, com que prevaricaram contra ti. Ó Senhor, a nós pertence a confusão do rosto, aos nossos reis, aos nossos príncipes e a nossos pais, porque pecamos contra ti. Ao Senhor, nosso Deus, pertence a misericórdia e o perdão, pois nos rebelamos contra ele. E não obedecemos a voz do Senhor nosso Deus, para andarmos nas suas leis, que nos deu pela mão de seus servos, os profetas. Sim, todo Israel transgrediu a tua lei, desviando-se para não obedecer a tua voz. Por isso, a maldição, o juramento que está escrito na lei de Moisés, servo de Deus, se derramou sobre nós, porque pecamos contra ele. E ele confirmou a sua palavra que falou contra nós, contra os nossos juízes, que nos julgavam, trazendo sobre nós um grande mal, porquanto nunca, debaixo de todo o céu, aconteceu como em Jerusalém. Como está escrito na lei de Moisés, todo aquele mal lhe sobreveio. Apesar disso, nós suplicamos a face do Senhor, nosso Deus, para nos convertermos das nossas iniquidades e para nos aplicarmos a tua verdade. Por isso, o Senhor vigiou sobre o mal e trouxe sobre nós, porque justo é o Senhor, nosso Deus, em todas as suas obras que fez, pois não obedecemos a sua voz. Na verdade, ó Senhor nosso Deus, que tirastes o teu povo da terra do Egito com mão poderosa e ganhastes para ti nome, como se vê neste dia, pecamos e procedemos impiamente. Agora, pois, ó Deus nosso, ouve a oração do teu servo e as suas súplicas sobre o teu santuário assolado. Faz resplandecer o teu rosto por amor do Senhor. Inclina, ó Deus meu, os teus ouvidos e ouve. Abre os teus olhos e olha para a nossa desolação e para a cidade que é chamada pelo teu nome, porque não lançamos as nossas súplicas perante a tua face, fiados em nossas justiças, mas em tuas muitas misericórdias. Amém. Temos lido todo esse texto porque essa oração de Daniel, e essa oração nos faz pensar sobre as promessas de Deus em nossa vida. O profeta Daniel, ele é despertado a orar a Deus pelas promessas que Deus fez ao seu povo. As promessas do Senhor. Todos nós temos uma promessa de Deus. E estas promessas, elas permanecem sobre nós. Mas muitas vezes nos afastamos do Senhor. Nos afastamos das suas promessas. É isso que Daniel disse, a promessa de abençoar o povo, de fazer o povo prosperar. Mas se este povo se afastasse do Senhor, esse povo certamente seria alcançado pelo mal, por ter desprezado a palavra do Senhor, por ter desprezado a palavra dos profetas. E essa oração, o profeta Daniel começa com uma confissão. Ele lembra-se que o profeta havia dito, o profeta Jeremias havia dito, que o número de anos seria 70 anos o cativeiro. Então, quando completou esse tempo, Daniel não foi a Deus dizendo: ó Senhor, completou o tempo, nós queremos que o Senhor cumpra com as suas promessas. Não, ele primeiro confessa o seu pecado. E aqui a confissão de pecados não de um homem, porque Daniel era um homem íntegro, justo, diante de Deus. Um homem que tinha colocado no coração não se contaminar por onde ele fosse. Ele foi para um reino distante, distante da sua terra.

Muito bem, vamos dar continuidade aqui, mesmo nessa instabilidade da internet, mas vamos dar continuidade. Estávamos meditando na palavra do Senhor e vamos aproveitar o tempo para concluir essa reflexão. E o profeta Daniel, ele não somente reconhece a promessa de Deus de livrar o seu povo após os 70 anos, mas ele começa, né, como... a gente pode perceber no texto como uma confissão, confessando o pecado, não somente dele, mas de toda a nação, dos reis, dos pais, de toda a nação, por ter se desviado do Senhor, ter se afastado de Deus, e por isso tudo aquilo lhe sobreveio. Ele reconhece a grandeza de Deus. Muitos poderiam até reclamar de Deus e murmurar, mas Daniel não fez isso. Daniel disse: O Senhor cumpriu com a sua palavra, mas a nação de Israel se desviou do Senhor e se afastou dos seus mandamentos. Mas o Senhor é justo, o Senhor é reto, o Senhor é um Deus de amor, um Deus de misericórdia. E aqui ele reconhece, ele exalta, ele glorifica a Deus e ele apela no sentido de suplicar, de rogar, de pedir para que Deus use de misericórdia, para que Deus tenha compaixão, para que Deus possa olhar, atentar para eles. Então, ele se humilha diante do Senhor. Ele diz que pecou e que o seu pecado precisa ser perdoado. Então, ele pede para que Deus perdoe, para que Deus tenha compaixão daquela nação,

perdoado. Então ele pede para que Deus perdoe, para que Deus tenha compaixão daquela nação. A humilhação do profeta Daniel, ele agora recebe a visita do anjo. Estando eu, digo, ainda falando na oração, o varão Gabriel, que eu tinha visto na minha visão ao princípio, veio voando rapidamente, tocou-me a hora do sacrifício da tarde e me instruiu e falou comigo e disse: Daniel, agora saí para fazer-te entender o sentido. No princípio das tuas súplicas saiu a ordem e eu vim para tu declarar, porque és muito amado. Toma, pois, bem sentido na palavra e entende a visão. 70 semanas estão determinadas sobre o teu povo e sobre a tua santa cidade, para extinguir a transgressão e dar fim aos pecados e expiar a iniquidade e trazer a justiça eterna e selar a visão e a profecia e ungir o santo dos santos. Sabe e entende desde a saída da ordem para restaurar e para edificar Jerusalém até o Messias, o príncipe. 77 semanas e 72 semanas as ruas e as tranqueiras se edificarão, mas em tempos angustiosos. E depois das 62 semanas será tirado o Messias e não será mais. E o povo do príncipe que há de vir destruirá a cidade, o santuário, e o seu fim será como uma inundação. E até o fim haverá guerras, estão determinadas assolações. E ele firmará um concerto com muitos por uma semana, e na metade da semana fará cessar o sacrifício e a oferta dos manjares. E sobre a asa das abominações virá o assolador, isso até a consumação. E o que está determinado será derramado sobre o assolador. Aqui Daniel recebe não somente uma visão, mas uma orientação de que não somente Deus estaria restaurando a nação de Israel, mas falou aqui da vinda do Messias, da restauração de toda uma nação, e falou também de outras outros

0: dando-as de toda a dor. Abençoe as famílias, os pais e mães de família, abençoe as crianças, os jovens, os idosos, abençoe, Senhor, as autoridades constituídas do nosso país, os poderes executivo, legislativo e judiciário da nossa nação. Abençoe, Senhor, o nosso país, abençoe nossa cidade, o nosso estado. Pedimos a tua bênção sobre eles, Senhor, faça cessar a violência, Senhor, dos lares, faça cessar a violência nas cidades. Nós te pedimos e te apresentamos todas estas coisas no nome de Jesus. Amém. Muito bem, queridos, estamos chegando ao final de mais um quadro, Orando com Fé. Agradecidos a Deus pela oportunidade que o Senhor nos concede, ao nosso irmão Marcílio, já parabenizando também o nosso irmão Joás, desejando a ele muitos anos de vida, com saúde e paz. Desejando a todos um bom dia, uma ótima semana e a paz do Senhor.
1: Paz do Senhor, pastor Aldo Dantas, Deus te abençoe. O Joás Marx está agradecendo aqui pelas felicitações. Deus te abençoe mais e até a próxima participação.

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5: 10:30 em Natal. 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
1: 10 horas 34 minutos, 10h34, tem ouvinte participando com a gente pelo nosso WhatsApp 988-262-55. Alô, Serginho, bom dia, paz do Senhor.
2: Bom dia, meu querido amigo Marcílio Dantas, é uma alegria participar deste momento tão especial na Rádio Nordeste Evangélica. Louvado seja Deus por essa programação.
1: Daqui a pouco nós vamos chamar ele, Serginho, lá de Touros, aqui na programação da Nordeste Evangélica. Esse foi o Alisson Gomes, que já tinha participado conosco. 10 horas 34 minutos.

0: Agora 10h40. Serginho de Touros participando conosco dentro da programação do nosso Renascer. A paz do Senhor. Bom dia, Serginho.
1: Eita, que ele tá de volta. Bom dia, paz do Senhor, meu amado irmão. Aqui já na audiência da Rádio Nordeste, sentido a capital do nosso estado, ouvindo essa rádio maravilhosa, esse programa maravilhoso. Pra vocês, o meu bom dia. Aqui é irmão Serginho Silva de Touros, Rio Grande do Norte. Um abraço a todos os irmãos que fazem aí a Terne no campo eclesiástico da Assembleia de Deus em Touros, ao nosso pastor Samuel Renovato e sua mãe digna esposa, nossa irmã Janice Figueiredo.
0: Forte abraço, Serginho, Deus te abençoe mais e mais e participe sempre. 10h41. Uma saudade com Logos, livro aberto da manhã Renascer. 10h41, bom dia, Brasil.

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3: 10 horas 44 minutos. Chega aquele momento delicioso. Eu costumo dizer que é o momento delicioso de todas as manhãs na Nordeste Evangélica, em tratando-se de gastronomia, principalmente. Todo mundo já fica naquela expectativa. Purê de batatas recheado ao forno. Lembra, inclusive, almôndegas, como eu falava logo no início da nossa programação. Purê de batatas recheado ao forno, uma ótima dica para o almoço de hoje. Ou quem sabe o jantar de mais tarde. De uma forma prática e rápida, você vai preparar esse purê de batatas. Tá pronto, meu amigo Joás? Mestre Joás. Ei, coisa boa. Vamos até a Copa da Nordeste Evangélica, meu amigo JM. Chegando. Atenção para os ingredientes: 1 quilo de batatas cozidas e espremidas, 2 colheres de sopa de margarina ou manteiga, 1/2 quilo de carne moída cozida e temperada ao seu gosto, 200 gramas de mussarela ralada, orégano a gosto, sal a gosto. O modo de preparo começa a partir de agora. Atenção, atenção. Em uma panela, em fogo médio, coloque as batatas e o sal e deixe cozinhá-las. Quando estiver firmes, bem durinhas, desligue. Em uma tigela, coloque as batatas para esfriar. Depois amasse-as, acrescentando a manteiga e faça o purê. Depois faça bolas com o purê, como se você estivesse fazendo almôndegas. Em um tabuleiro untado com a manteiga e farinha, ou coberto com papel manteiga, distribua as bolas de purê e faça buracos, aquelas barroquinhas, no centro das bolas e recheie com a carne moída, cozida e temperada ao seu gosto. E finalize com o restante da mussarela ralada e o orégano. Você vai levar ao forno pré-aquecido para gratinar e derreter a mussarela. Sirva quente com arroz branco. Você gostou? Bom apetite! Você pode pedir essa receita através do 988262255. Vai ser uma delícia. Eu tenho certeza que vai ter muitos elogios, depois que as pessoas, seus amigos, familiares, a esposa, o esposo, os filhos experimentarem. Eu não tenho dúvida disso, tá certo? Eu vou correndo agora para o nosso WhatsApp, justamente para atender a solicitação dos nossos queridos ouvintes que porventura quiserem essa receita e a gente manda tranquilamente. Amanhã tem mais um momento da Dona de Casa no oferecimento da Panificadora e Conveniência do Marcão, lá em Felipe Camarão. Lady Maia, Jesus está vivo.

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1: Horas e 53 minutos em Natal, chegamos com mais uma edição do Nordeste Evangélico em forma para atualizar você. A Receita Federal começa no dia 31 de julho a implantar o Cadastro Nacional da Pessoa Jurídica, o CNPJ, em formato alfanumérico. O novo modelo mantém os 14 caracteres, mas passa a combinar letras e números para ampliar a quantidade de combinações disponíveis para novas inscrições. Quem já tem CNPJ não precisa fazer nenhuma atualização cadastral. Os números atuais continuam válidos e os formatos numérico e alfanumérico passam a coexistir. A forma de solicitar um novo CNPJ também permanece a mesma. E mesmo após o início da mudança, ainda podem ser emitidos CNPJs apenas com números. A Receita Federal orienta empresas e organizações a adaptarem os sistemas para reconhecer o novo formato, garantindo assim o funcionamento de cadastros e integrações com clientes e fornecedores. O Detran do Rio Grande do Norte notificou 354 condutores que respondem a processo administrativo de suspensão do direito de dirigir. A relação foi publicada no Diário Oficial do Estado por meio do edital de notificação número 1 de 2026, referente à fase de defesa prévia. A publicação ocorreu na edição do Diário Oficial do dia 26 de junho e envolve motoristas autuados por infrações de trânsito que prevêem de forma específica a penalidade de suspensão da Carteira Nacional de Habilitação. De acordo com o Detran, a notificação por edital foi adotada após o esgotamento das tentativas de comunicação por remessa postal. Procedimento utilizado quando não é possível confirmar a entrega da notificação diretamente ao condutor. Os motoristas notificados têm prazo de 30 dias, contados a partir da publicação do edital, para apresentar defesa prévia à Direção-Geral do Detran. A lista completa dos condutores notificados e as demais informações sobre as penalidades estão disponíveis no portal de serviços do Detran, na aba Infrações. Em seguida, você vai clicar em Editais e Edital Defesa Prévia número 1 de 2026. A CAERN vai fazer parada programada na adutora Monsenhor Expedito nesta terça-feira, a partir das 7 da manhã, para a execução de mais uma base de concreto para o novo conjunto motobomba da estação de bombeamento 1 deste sistema adutor. O serviço deve durar 24 horas e ser concluído às 7 horas da quarta-feira, dia 8. A intervenção técnica da companhia prevê a necessidade de paralisação de todo o sistema e, após a execução do serviço, a distribuição de água será religada e a normalização deve ocorrer em até 3 dias. Faça conta aqui comigo. Se quarta-feira o sistema volta a funcionar e a normalização é até 3 dias, isso quer dizer o quê? Você vai ficar quarta, quinta e sexta sem água, ou seja, praticamente a semana inteira. Então, vou ler aqui a relação das cidades afetadas por essa medida, né, que recebem água da adutora Monsenhor Expedito. São elas: Barcelona, Boa Saúde, Bom Jesus, Campo Redondo, Coronel Ezequiel, Elmo Marinho, Jaçanã, Japi, Lagoa Danta, Lagoa de Pedras, Lagoa de Velhos, Lagoa Salgada, Lajes Pintadas, Monte Alegre, Monte das Gameleiras, Passa e Fica, Rui Barbosa, Santa Cruz, Santa Maria, São Bento do Trairi, São José de Campestre, São Paulo do Potengi, São Pedro, São Tomé, Senador Eloy de Souza, Serra Caiada, Serra de São Bento, Serrinha, Sítio Novo e Tangará. Todas essas cidades terão abastecimento suspenso a partir das 7 horas de amanhã. A CAERN orienta a população a utilizar água de forma consciente até que o fornecimento esteja totalmente regularizado. E como eu costumo dizer, é melhor você economizar para não faltar. Agora são 10 horas e 58 minutos. Eu trouxe para você informações da Receita Federal, também do Detran do Rio Grande do Norte e da CAERB. Tem muito mais na nossa programação à 1 da tarde. Temos um encontro marcado com a notícia. Até lá.
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5: 11 horas em Natal. 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
7: 11 horas e 2 minutos.
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2: Onze horas, 9 minutos. Lembrando que você que tem pedido a receita do dia, muito obrigado por você interagir conosco. E essa receita, Joás, tá dando o que falar, viu? Todo mundo tá querendo fazer hoje a receitinha do purê de batatas recheado ao forno. Continue pedindo, tá certo? Tem até as 11:35 para você fazer o seu pedido dessa receita hoje aqui da nossa programação. Purê de batatas recheado ao forno. E agora vamos mandar alôs e abraços nesta manhã.

Silma Janeiro, Solidade 1, está conectada conosco nesta manhã. Alô, alô, a nossa amada irmã Júlia, lá em Candelária. Abraços para o pastor Eliezer de Souza, que acompanha também o nosso programa lá em Parque dos Eucaliptos. Rose Santos, em Pardamiri. Pastor Francisco Chagas, o homem que come pipoca de colher. Bom dia, com muita alegria. Também para Luzia Félix, lá na cidade de Santa Maria, ouve o nosso renascer. Assis Rodrigues, bom dia, meu querido Assis Rodrigues. Deus te abençoe mais e mais. Egídio Marcena, em Nova Parnamirim. Lucas Júnior, Cidinha, lá de Lages do Cabugi. Vânia Ferreira, em Maringá, no Paraná. Fran Jacome, muito obrigado. Davi Jacome também ouve o nosso renascer. Bom dia para João Barbosa. Forte abraço para Genilda Mafra. Também conosco, Milton Pereira. A nossa amada irmã Maria das Graças. José Adriano, lá em Toritama, Pernambuco, está dizendo: aqui estamos a 28 graus. Tá um clima gostoso pelo jeito, tá ou não tá? Aqui tá menos, meu amigo. Aqui estamos a 24 graus. É isso, muito obrigado. Os ouvintes interagindo, participando com a gente e até dizendo a previsão do tempo. Onze horas, 11 minutos. Eurício Diniz, deixa Deus fazer. Deixa Deus fazer na sua vida, meu irmão, minha irmã. 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

0: 11:41, vou falar de uma coisa muito importante. 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

Lembrando que daqui a pouco nós teremos a voz da Assembleia de Deus com os pastores Joaci Varela, pastor Jonas de Paiva Júnior, pastor Rubem Varela e a participação do presbítero João França dentro da nossa programação. Que coisa boa! Deus abençoe mais e mais a todo esse povo de Deus e acompanhe a nossa programação. E com certeza, logo no início da tarde.

toda com muitos e muitos parabéns. E nós ficamos felizes por isso, porque aniversariar é uma dádiva de Deus. Então, parabéns, nosso amado irmão Joás Marques, aqui da Nordeste Evangélica. Parabéns também o pastor Marcondes Araújo. Quem parabeniza ele é todos que fazem parte do grupo Geração Eleita, capitaneado pelo nosso amado irmão Assis. Então, forte abraço aí, pastor Marcondes, aquele abraço, meu querido. Quem aniversariou ontem, Joás, foi também o nosso amado irmão, pastor Kleber Maia. Mais um ano de vida, olha que coisa boa, muita gente aniversariando, maravilha. A Silvânia parabenizando os aniversariantes do dia, sem esquecer de nenhum, que coisa boa. Então, forte abraço aí, a linda Alice, parabenizando aí quem está aniversariando, tá certo? E para você que porventura esteja completando mais um ano de vida, receba as nossas felicitações, o nosso abraço e um feliz aniversário. Salmos 23, para a meditação de todos os aniversariantes. Mas agora vamos trazer o nosso momento reflexivo.

João capítulo 13, versículo 34, o Senhor nos lembra por meio das Escrituras: um novo mandamento vos dou, que vos ameis uns aos outros, como eu vos amei a vós, que também vós uns aos outros vos ameis. Ame com o amor de Cristo. Sabe aquela sensação de que o chão sumiu? É o que acontece quando alguém que a gente ama diz algo que machuca, ou quando a confiança é quebrada. Porque o maior desafio da sua vida não é um problema externo, é continuar amando depois que o coração foi ferido. É olhar para quem te magoou e ainda enxergar nela alguém que precisa da graça divina. Sabe, tem palavras que doem fundo, atitudes que decepcionam e os silêncios, às vezes, são piores que gritos. Nessa hora, a tentação é construir um muro, é se proteger, é dizer: nunca mais vou abrir o coração. Mas observe, meu querido, minha querida, o amor de Jesus ensinou que não depende de como os outros te tratam. Ele nasce da presença de Deus dentro de você. Quando Cristo governa o coração, o amor deixa de ser sentimento instável e vira escolha, expressão da graça, prova da transformação que o Espírito realiza em nós. Claro que existem pessoas difíceis de amar. Algumas te feriram profundamente. Outras nem perceberam o estrago. Mas não permita que a dureza dos outros endureça o seu coração. O ressentimento aprisiona, mas o amor liberta. Como nos recordam as Escrituras, nós o amamos a ele porque ele nos amou primeiro. Está lá em 1 João, capítulo 4, versículo 19. Perceba que você não precisa fabricar esse amor com as próprias forças. Não é sobre se esforçar mais, é sobre se aproximar de Jesus. Quanto mais perto você está dele, mais o caráter dele se forma em você. E as feridas vão perdendo força, porque o amor de Cristo é maior que a dor que você carrega.

Guarde esta verdade no coração. Amar como Cristo amou não significa aprovar o erro, mas recusar-se a deixar que o mal tenha a última palavra sobre a sua vida. Então, veja bem, entregue seu coração ao Senhor. Conte para Deus sobre essa pessoa que te magoou. Peça ao Senhor assim: Senhor, arranque de mim toda amargura. Senhor, tire esse ressentimento. Sabe por quê? Porque quando o amor de Cristo transborda, a alma encontra a paz e sua vida se torna testemunho vivo da graça de Deus.

Certo Amor, na manhã Renascer às 11:54. Prosseguimos nos minutos finais do nosso programa. A gente traz mais um louvor para você meditar. Edinaldo Mendes, o amor é.

0: Com comandos técnicos Joás Marques, ficamos por aqui, voltando amanhã, se Deus quiser, a partir das 7:10 da manhã. A paz do Senhor a todos, forte abraço, vem aí nos comandos técnicos, Eudes Teixeira, nosso querido ET.
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5: 11:58.
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0: É Natal, meio-dia e 2 minutos. Você continua em sintonia com a Rádio Nordeste Evangélica, a partir de agora com o programa A Voz da Assembleia de Deus, que é apresentado todos os dias pelo pastor Jonas de Paiva, por esse que vos fala, pastor Joacir Varela, e também pelo pastor Rubem Varela, e temos sempre aqui o auxílio do nosso amado irmão presbítero França, que quando pode estar conosco. Muito bem. Deus abençoe a você. 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Enviamos a paz do Senhor para o pastor Martim, também para sua esposa, irmã Fátima, neste horário, juntamente com seus familiares, dentro do possível, estão sempre nos ouvindo. Muito obrigado e Deus nos abençoe. Ao pastor José Arimaldo, irmã Sulamita, nós agradecemos também a sua audiência. Pastor Jonas de Paiva, irmã Milde, também sempre presentes. Hoje o pastor Jonas está um pouco gripado. Eu não vou dizer nem um pouco gripado, porque se fosse só um pouco gripado, ele estaria aqui. Mas, né, pastor Jonas? Está muito gripado, coitado. Mas, saúde para o senhor, meu pastor, Deus abençoe. Amanhã, quem sabe, o senhor pode estar conosco. Mas, recuperação aí, essa gripe está, essa mudança de clima, chove, esquenta, entra no ar-condicionado, sai. Bom, tudo isso influencia. E aí a gente, de repente, pega uma gripe ou uma rouquidão, isso é muito ruim. Mas, para saúde para o senhor. E amanhã, quem sabe, o senhor vai estar conosco. Muito bem. Pastor Rubem Varela está presente hoje aqui conosco no estúdio. Irmã Marádia nos ouvindo, muito obrigado. Minha esposa, irmã Marlúcia, agradeço também. Pastor Abinoa Prachedes, irmã Viu. E o pastor João Batista Cardoso, irmã Ana Balbino, neste horário também, todos ligados conosco. Quero agradecer aos amados irmãos, irmão Marconi e a família que está ligado conosco, ali no Ser Rosado. Ao nosso amado irmão Marlon, Mércia, Arlen, Yuri, Urli, mãe Vanilda, irmã Isabel, Ismael, Robério, Kelly, irmã Kelish, falar irmã Kelish e o nosso amado irmão André Lima, ontem estiveram completando mais um ano de casamento, né? Acho que foi 18 anos. Deus abençoe este casal que sempre está presente, participando dos cultos e são envolvidos com a obra de Deus. Muito bem. Irmão Marconi está ligado aqui conosco e está lembrando. Irmão Marconi, muito bem. Deus te abençoe. Sim, quem está também ligado conosco aqui é Marcondes. Aí não é só Marcondes, é Pastor Marcondes. Eu estava falando Marconi, mas é lá de Ser Rosado. Diácono Marconi. Mas eu estou falando aqui agora com o pastor Marcondes. E por falar em pastor Marcondes, quero parabenizar o pastor Marcondes, que hoje ele está completando mais um ano de vida, rapaz.
1: Maravilha, parabéns, pastor Marcondes. Deus lhe abençoe maravilhosamente.
0: E o pastor Arnon Júnior também.
1: Também.
0: Completando o ano
1: mesmo
0: hoje.
1: Mesmo dia. Eita.
0: Os dois aí.
1: Parabéns também, pastor Arnon.
0: Não sei onde é que vão fazer a festa, né? Mas eu não vou dizer não aqui para não. Vou ficar na minha. De repente pode se juntar os dois e ir para algum restaurante aí. Muito bem, pastor Rubem, a paz do Senhor, meu pastor.
1: Paz do Senhor, pastor Joacim, um prazer poder estar aqui. É uma bênção poder estar neste programa e também junto aos demais irmãos que estão acompanhando o programa Voz da Assembleia de Deus. Aproveito aqui para mandar uma saudação para a irmã Raimunda, ali do Planalto. Ela sempre está na escuta do programa. Eu tenho dificuldade de lembrar dessas coisas, mas ela, como não deixa de estar atenta, né? Então vai essa saudação para a nossa irmã Raimunda.
0: Muito bem. Meio-dia e 7 minutos, meu amado irmão, professor Marcos Aquino, rapaz. Ou na universidade, ou em casa, ou dentro do carro, mas está ligado conosco, nos ouvindo. Muito obrigado, Deus abençoe. Estamos aqui também com o diácono Daniel e todos os alunos do carro escolar. Banda Vida Plena nos ouvindo. Um abraço, Deus abençoe, meu amado irmão, diácono Daniel aí, que está trabalhando no carro escolar e os alunos nos ouvindo também. Um abraço. Geazi, meu irmão, lá em Pouso Alegre, sul de Minas. Como é que tá o clima aí, Geazi? Deus abençoe a você, a sua esposa e a também o seu filho Josué. Um abraço, Deus abençoe a todos aí, Eliane, também nossa prima, e agradeço aí ao pastor Sebastião, o esposo, que está sempre que pode nos ouvindo também. Deus abençoe maravilhosamente. Irmã Nativa, irmã Nativa está alegre, satisfeita. Muito bem, irmã Nativa, Deus abençoe, Deus continue lhe abençoando maravilhosamente. Irmã Nativa teve na igreja ali do Filho do Júnior a presença do pastor, nosso pastor que sempre está tocando, louvando e bendizendo o nome de Jesus ali com o seu sax. Olha, muito bem, foi tocado lá. Nesse dia eu vou falar com ele para ir também tocar lá em de Ser Rosado. Muito bem, Deus abençoe. Vamos louvar a Deus, vamos aproveitar. Você que está almoçando não vai poder cantar, mas vai ficar ouvindo o hino e mentalmente vai cantando também. Hoje nós estamos aqui com o nosso amado irmão Eudes, trazendo aqui a melhor condução na sonoplastia para você.

ouvir os hinos e ouvir a ministração da palavra de Deus. Hino de número 205, vamos cantar. Desculpe, 178.

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1: É Natal, meio-dia e 13 minutos. Você continua em sintonia com a Rádio Nordeste Evangélica, com o programa A Voz da Assembleia de Deus. Muito bem. Além desses que estão aniversariando hoje, pastor Arnon Júnior, também o pastor Marcondes, irmã Sandra ali está satisfeita hoje, mas hoje tem culto de Santa Ceia, né? Culto de Santa Ceia. Muito bem. Ok. Parabenizamos a vocês e queremos parabenizar também aqui a esposa do nosso amado irmão, o presbítero Leandro. Estão dentro do carro agora e o nosso amado irmão Leandro disse: a minha esposa Fabiola está aniversariando. Parabéns à irmã Fabiola. Deus abençoe maravilhosamente. Deus continue te abençoando. Quero parabenizar aqui também o meu amado irmão Charles. Irmão Charles é o sonoplasta ali da Igreja Evangélica Assembleia de Deus Polo e de Ser Rosado. Ontem completou mais um ano de vida e nós estamos alegres e satisfeitos. Quem estiver ouvindo, eu não sei se ele está ouvindo, que às vezes está trabalhando, mas transmita aí os nossos parabéns. Já ontem nós oramos por ele ali no culto e foi bênção, muito bem. O filho do nosso amado irmão Marcílio também esteve aniversariando. Muitos irmãos ali aniversariando. Deus os abençoe. Meus amados irmãos, hoje é segunda-feira, logo mais a partir das 14h, 14h30, nós estaremos com uma grande reunião mensal de obreiros, uma reunião que já está no plano de atividades, é planejado isto, essa reunião, e estamos aqui convidando muitos obreiros do interior, já tem chegado, e você aqui da capital, se desejar e puder participar, porque às vezes a pessoa, o irmão trabalha, mas quem puder esteja presente para participar desta reunião, primeira reunião de julho, na reunião de julho, que é na Santa Ceia, vai ser hoje à tarde, tá bom? Então esteja presente a partir das 14h para participar desse trabalho abençoado, onde o pastor Martim traz as orientações, fala sobre alguns eventos que aconteceram e eventos que vão acontecer que são importantes. Então, supervisores de campo, dirigentes de congregações, igrejas filiais, e você que puder estar presente, meu amado irmão aqui da capital, esteja para ouvir. Muito bem. Queremos lembrar que à noite estaremos com a grande Santa Ceia no Templo Central. E aí você, meu amado, que congrega no Templo Central, que é membro, não perca hoje à noite a grande Santa Ceia. Esteja lá para participar do maior culto, onde nós nos lembramos da morte de Jesus Cristo, mas lembramos que ele ressuscitou e está vivo e trouxe a salvação para todos nós, sem nós nem merecermos, né? Muito bem. Na terça-feira estaremos aqui com a Santa Ceia nas congregações Polos. É a primeira terça-feira do mês. Então, terça-feira, Santa Ceia em todas as congregações Polos. Estaremos participando desse trabalho abençoado. E durante essa semana estará acontecendo aí a semana das EBFs, Escola Bíblica de Férias, do Departamento Infantil. Então, as professoras, as coordenadoras já tiram, veem os dias aí que são interessantes para esse trabalho abençoado. Na quarta-feira, nós temos culto no Templo Central e aí eu quero lembrar aos coordenadores de setores. Todos os coordenadores de setores, o pastor Martim avisou na sexta-feira e eu vou avisar durante essa semana, pelo menos até terça-feira, na quarta-feira de manhã, estará acontecendo uma reunião extraordinária para todos os coordenadores de setores, quando? Quarta-feira à noite, às 19h, lá no quinto andar. Então, meu amado, o pastor pede para inclusive nem mandar representante. Se você não puder ir, não mande representante. O pastor quer exatamente o coordenador participando, tá bom? Em nome de Jesus. Na quinta-feira, temos culto em todas as congregações, culto de ensino da palavra de Deus. E aí chegamos na sexta-feira, que estará acontecendo a consagração pela manhã, de 9 às 11, com todas as lideranças. Pastor Martim, diretoria da igreja, coordenador de setores e dirigentes de congregações, e você que deseja participar também, tem a oportunidade para assim fazer, participando da consagração. E à noite do dia 10, que é a sexta-feira, nós estaremos com a participação do Departamento de Jovens e Adolescentes, de JADE. Certamente o presbítero Frederico, conhecido como Fred, já deve ter entrado em ação, está entrando em ação, para trazer todos os jovens de todos os setores para participar desse trabalho da sexta-feira que vem, tá bom? Em nome de Jesus. E no sábado, dia 11, estará acontecendo uma grande cruzada Natal para Cristo, envolvendo os setores 7 de Céu Rosado e o setor de número 38. Muito bem. Aí está os eventos que estarão acontecendo durante esta semana, mas eu quero só lembrar aqui o quarto Congresso Estadual de Evangelização, Missões e EADERN e SEMADERN, com o tema Formando Discípulos para Jesus, Evangelizando e Discipulando. E onde vai acontecer esse trabalho? Vai acontecer ali na congregação Polo Central, em Parnamirim. E queremos lembrar os amados irmãos que as inscrições estão abertas. Olha, inscrições abertas gratuitamente para o congresso. Olha que coisa boa. Mas é bom fazer a inscrição por causa da quantidade de espaço de cadeiras que existe lá e para não ficar cheio demais. Então, estará acontecendo também ali o terceiro impacto missionário de Parnamirim. Muito bem. Vai ser que dias? Dias 22, 23, 24 e 25 deste mês, de julho. De 22 a 25, no templo sede da IEADERN em Parnamirim. Faça sua inscrição. Você pode fazer no 4 Congresso Estadual traço DEPEN e IEADERN. Geralmente o pastor Alberto repassa todos esses detalhes para todos os amados irmãos e aí você pode fazer a sua inscrição. Estará ali ministrando a palavra de Deus o pastor Edivaldo Filho, de Salvador, da Bahia, pastor Éder Toledo, de Vitória, Espírito Santo, pastor Martim Alves da Silva, pastor presidente da nossa igreja, pastor Abdeno Xavier, supervisor da igreja do campo de Parnamirim, pastor Jairo Cailo, supervisor do campo em Ceará-Mirim, e também o diretor do DEPEN, o nosso amado irmão, pastor Alberto Marques. Eles estarão ministrando a palavra de Deus. Glória a Deus. Meus amados, nós vamos para pastor comercial, meu amado irmão Ildis, e daqui a pouco estaremos voltando e o pastor Rubens estará trazendo a ministração da palavra de Deus.
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1: É Natal, meio-dia, 25 minutos. Você continua em sintonia com a Rádio Nordeste Evangélica, com o programa Voz da Assembleia de Deus. Meus amados irmãos, domingo nós temos Escola Bíblica Dominical, viu? Não perca a Escola Bíblica Dominical. Se você não é matriculado ainda, se matricule, esteja presente para participar desse trabalho abençoadíssimo. Estamos estudando um novo tema, né? É a palavra de Deus chegando aos gentios. E isso é muito importante. Domingo estaremos com o tema na faixa de adultos: a porta da fé se abre entre os gentios. Olha que coisa boa. A verdade prática diz: o propósito de Deus é que o evangelho alcance todas as nações, revelando seu eterno desejo de salvar a todos. Eu ouvi um comentário, pastor Rubem, de um pastor, comentarista de lição também, esse final de semana, e ele dizendo que a preocupação de Deus é exatamente proclamar o evangelho para todo o mundo, não é? Quando houve aquele problema que os homens não queriam sair de perto um do outro, as famílias, aí Deus criou uma situação que confundiu as línguas, né? O povo saiu procurando com quem estava falando a mesma língua e depois eles procuraram se dirigir para outros países, outros lugares, e se espalhou. Isso dizia o comentarista, isso aí é uma estratégia do Espírito de Deus para que o evangelho seja propagado, para não ficar somente ali, né? No meio daquele povo. É tanto que houve também quando houve a perseguição entre os judeus, eles saíram propagando o evangelho por tudo quanto era lugar. Tem coisa que Deus cria e a gente às vezes não entende, não é verdade? A gente não entende, mas o Espírito de Deus está à frente de tudo, orientando, e dá tudo certo. Por exemplo, o evangelho que chegou aqui para nós, como foi que Deus proporcionou isso? Lá vai um período lá da borracha, do lado do Pará. Muitos irmãos foram para lá também, né? Quando voltaram, lá aceitaram Jesus. Quando voltaram crentes. Aí chegou aqui e espalhou o evangelho. Lá vem os missionários de suecos, lá dos Estados Unidos, vem para aqui para o Brasil. E aqui Deus usou situações, Deus criou situações para ser propagado o evangelho a todo o Brasil. E hoje o Brasil é um celeiro de crentes, de pregadores, que estão ministrando a palavra de Deus em outros países. Então, meus amados irmãos, o que é que a gente deve fazer? Você foi chamado por Deus? O evangelho chegou na sua porta? Chegou no seu coração? Propague. O que Jesus quer é que a gente propague. Ele disse: segue-me. Ele disse para Mateus: segue-me. E Mateus seguiu. E aí temos o evangelho de Jesus Cristo escrito por Mateus, mostrando o poder de Deus na vida de todo aquele que aceita Cristo e coloca como prioridade pregar o evangelho do nosso Senhor e Salvador Jesus Cristo. Então, domingo estaremos estudando na faixa de adultos esse tema: a porta da fé se abre entre os gentios. Deus sabe trabalhar. Eu estava vendo muitos chineses chegando aqui no Brasil. E os chineses, eles têm aqueles outros pensamentos diferentes do nosso, não é? O regime é diferente, mas quem sabe é uma estratégia de Deus que está deixando eles chegarem aqui. Muitos chineses vão aproveitar, aceitar Jesus como Salvador, vão assistir culto, coisa e tal, e um dia, quando voltarem por lá, vai aumentar a propagação do evangelho ali. Deus sabe trabalhar, Deus está no controle de tudo. Muito bem, meio-dia 29, nós vamos ouvir a ministração da palavra de Deus com o pastor Rubem, e daqui a pouco estaremos de retorno na continuação do programa Voz da Assembleia de Deus. Pastor Rubem, um prazer tê-lo aqui conosco, ao vivo, para trazer a ministração da palavra.
2: Amém, graças a Deus. Gostaria de chamar a atenção dos irmãos para dois versículos do capítulo 73 dos livros dos Salmos, os Salmos 73, os dois últimos versículos. diz assim: pois eis que os que se alongam de ti perecerão. Tu tens destruído todos aqueles que, apostatando, se desviam de ti. Mas para mim, bom é aproximar-me de Deus, pois a minha confiança no Senhor Deus, para anunciar todas as tuas obras. Glória a Deus. E estava lendo este Salmo 73, e na verdade este Salmo em 73 ele inaugura um conjunto de 10 salmos de Asaf. Aqui no Salmo 72, findam as orações de Davi, filho de Jessé. Na verdade, esse Salmo 72 é um salmo de Salomão, o filho dele, um salmo messiânico, muito interessante. Mas quando eu adentrei ao Salmo 73, olhando o que estava escrito, tive uma surpresa de compreensão. Antes eu já tinha lido e já ouvi diversas mensagens e citações referentes ao Salmo 73, porque é talvez o salmo mais conhecido de Asaf, né? É quando ele se assombra com a prosperidade do ímpio.
1: Verdade.
2: Então esse salmo é muito referenciado. Mas eu pareceu-me ver algo embutido neste salmo que é um princípio fundamental da escritura. E até parece que esse salmo está bem no centro da Bíblia. Está muito parecido assim com o centro da Bíblia. E vale a pena meditar sobre ele com um enfoque nessa palavra: bom é aproximar-me de Deus. Né? E isso está bem explícito aqui nessa prosperidade do ímpio. No versículo 1, ele diz: verdadeiramente bom é Deus para com Israel, para com os ímpios de coração. Isso é bem clássico na forma hebraica de apresentar um ponto, uma tese. A primeira palavra já está dizendo o que é. Aí o restante que vem sendo dito logo após essa primeira palavra é a defesa dessa tese, né? Então nós teremos aqui uma antítese logo depois, para depois confirmar a tese, né? Aí ele faz uma síntese lá na frente. Eu estou aqui pensando tese, antítese e síntese, não baseado no que Karl Marx aproveitou de Hegel, mas em Hegel mesmo, né? Ele defendia que claro que o que ele pensava estava fora do que realmente a Bíblia ensina, porque para Hegel a perfeição humana ela veria disso, de teses, antíteses, sínteses, teses, antíteses, sínteses, de forma infindável, até que a cada nova síntese o homem estivesse cada vez melhor. É uma compreensão pequena, porque no que nós compreendemos é que a verdade já é pronta em si mesma, mas a minha compreensão dela pode seguir realmente esse nível. E aqui nós temos pelo menos uma tese apresentada, e a tese ela, na verdade, ela não vai ser modificada por uma antítese e melhorada numa síntese. Não, o que acontece aqui é que essa tese ela vai ser consolidada e a compreensão dela será ainda mais ampliada. Mas vamos à tese, que diz: verdadeiramente bom é Deus para com Israel, para com os ímpios de coração. O salmo está começando muito tranquilo, porque ele está afirmando uma tese. Mas agora ele diz: quanto a mim, os meus pés quase que se desviaram. Pouco faltou para que escorregassem os meus passos. Quer dizer, eu tive aí na beiradinha de ser desviado. E aí nós podemos dizer: aconteceu só com Asaf? Ou será que não já ocorreu conosco diversas vezes, né? Ou pelo menos em um momento muito difícil. Jesus passou por esse momento, mas é claro que a perfeição de fé dele nunca resvalou, nunca permitiu que seus pés resvalassem. Mas ele perguntou: Deus meu, por que me abandonaste? Né? É a mesma questão de Jó, claro que no nível muito mais alto, mas Jó também entendeu que tinha sido abandonado por Deus, né? Davi ora e diz: Deus meu, por que me desamparaste? Porque ele se vê numa situação muito solitária. E eu não sei se vocês já se sentiram assim, mas eu também já me senti assim, em dúvida se realmente o Senhor estava comigo.
1: Jó disse: por que que tu me fizeste alvo para ti?
2: Olha só que expressão. Por que o Senhor me transformou num alvo? Por que suas flechas estão me atingindo? Né? Então ficou desconfiado, né, da escolha de Deus. E ele disse que o motivo: pois eu tinha inveja dos soberbos ao ver a prosperidade dos ímpios. Ele começou a perceber que aquela tese dele de que Deus é bom para os ímpios de coração estava em xeque, porque ele estava vendo os ímpios se darem muito bem. Na sequência ele diz: porque não há apertos na sua morte, mas firme está a sua força. Quer dizer, até no dia do enterro do sujeito ele recebe tantos elogios, ele é sepultado com tanta tranquilidade, e o pobre é uma luta maior do mundo, a família pedindo dinheiro emprestado para poder arranjar um jeito de sepultar o morto, né? Ou se obrigando a sepultar às vezes numa situação de tanta vergonha, de tanta dificuldade, com a ajuda de terceiros para poder conseguir fazer isso. E são às vezes homens fiéis, mulheres fiéis a Deus, que passam por esses processos tão difíceis. Aí ele diz: não se acham em trabalhos como outra gente, nem são afligidos como outros homens. Estou muito bem vivendo situações tão tranquilas, tão confortáveis, enquanto algum servo de Deus está lutando pela vida aí, com suor, sangue e lágrimas, não é? Pedindo a ajuda de Deus, muitas vezes, para o pão do dia. Né? E tem gente esbanjando isso, e comendo tudo que deseja, e não come mais porque, como diz o Matuto, o bucho não cabe.
1: Eu, né? Quando o senhor fala nisso daí, pastor Rubem, eu me lembro de Dubai versus África.
2: Pois é.
1: Meu Deus. Quanta gente com tanto dinheiro, com tanta possibilidade de chegar lá para ajudar aquele povo, e lá o povo morrendo. Tem uns que morrem de fome. Se falar em cristãos, aí, e irmãos que estão passando dificuldade, a perseguição em cima, alguns sendo quebradas suas pernas para morrer no meio do deserto com fome,
2: crentes na Nigéria sendo assassinados, servos de Deus, né? O gasto, por exemplo, que é feito, o alto investimento de um evento como esse, que é a Copa do Mundo, que ocorre a cada quatro anos, eu arrisco-me a dizer que é uma cifra, se não bilionária, aproximando-se de trilhões ou de trilhão, de investimento massivo que é feito, né? Não somente de quem organiza, mas de tudo, do que esse evento todo exige. Ainda hoje o Rio Grande do Norte deve dinheiro à FIFA, né? Na construção desse palácio que foi construído aqui, né? Eu arrisco a dizer isso porque há algum tempo passado eu vi que a dívida, as parcelas eram bem altas e durariam bastante tempo. Acredito que não foi concluída ainda. E assim em todos os países do mundo. Essas cifras daria para resolver o problema da fome em muitos lugares. Não vou dizer só de trazer comida, mas investimentos que fariam as pessoas saírem daquela letargia, né? Mas a gente vê isso. Então ele diz assim: não se acham em trabalhos como outra gente, nem são afligidos como outros homens. Eu acho esse versículo aqui um versículo chave. Pelo que a soberba os cerca como um colar, vestem-se de violência como de um adorno. Ou seja, essas pessoas se garantem em si mesmas, né? Isso é bem diabólico, porque na verdade quando você olha para a ascensão de Satanás, a autoascensão, se é que eu posso dizer assim, a autoascensão de Satanás, nós vemos lá em Isaías, né? Quando ele diz no capítulo 14 de Isaías, não ele diz, mas a palavra de Deus se referindo a ele, né? Ele diz que ele alteou-se diante de Deus numa soberba tão grande. Deus está se referindo a outra pessoa aqui, mas é claro que isso se refere diretamente a Satanás, Veja o que diz no versículo 12: como caíste do céu, ó estrela da manhã, filha da alva, como foste lançado por terra, tu que debilitavas as nações, e tu dizias no teu coração: eu subirei ao céu, e acima das estrelas de Deus deixarei o meu trono, e no monte da congregação, estará no lugar santíssimo, me assentarei da banda dos lados do norte, subirei acima das mais altas nuvens, e serei semelhante ao Altíssimo. Bom, quem sobe na nuvem é o Senhor Jesus, como homem, e assenta-se à destra da majestade nas alturas. Mas estava meditando outro dia, antes de chegar a esse capítulo, e por isso que ele saltou tanto diante de mim, de que existe um caminho de autoafirmação e de ensoberbecimento, que é uma busca de felicidade do homem. Ele chama isso de liberdade. Então, quando eu consegui me afirmar, quando eu consegui ser quem eu sou pela minha própria força, então eu serei feliz na realização. Aí eu olhei para o diabo na tentativa de realização dele, e só existe um lugar onde nós nos realizamos plenamente, é em Deus. Então Satanás, ele quis essa realização. Só que ele disse: eu serei semelhante a ele, porque ele achava que se chegasse à posição da divindade, ele seria plenamente feliz. Mas não é possível ocupar outro lugar da divindade. A única forma de nós chegarmos à divindade é em Deus, ou seja, é junto com ele. É aquilo que a palavra de Deus diz assim: veio para o que era seu, os seus não receberam, mas a todos quantos o receberam, deu-lhes o poder de serem chamados filhos de Deus. É essa posição plena de felicidade. Mas o soberbo, ele se veste da própria soberba, e ela o consola. Só que ela o consola apontando para o alto: serei. Veja que o diabo não era feliz como estava. Ele diz: eu serei feliz quando eu conseguir ser semelhante ao Altíssimo. Não existe esse lugar.
1: É sempre procurando ver os outros embaixo e ele lá em cima.
2: Ele quis o lugar de Deus sem Deus, porque ele diz: eu serei, eu estarei no Monte Santo, e eu serei como ele. Ele teve essa visão. E alguém ensina por aí: isso é você ter a visão. E nem toda visão é de Deus, tem visão que é diabólica. Você quer um sujeito com a visão mais alta do que essa, com a capacidade de empreendimento mais alta do que essa, né? E assim o homem soberbo aqui na terra, ele também está fazendo isso. Ele está em busca da riqueza por causa da soberba da vida, mas ele está fazendo isso porque ele não conta com Deus. Eu li a revistinha de herói, né? Superman, Batman, Robin, o Fantasma, essas besteiras, né? E eu não vi um sujeito desse nenhuma vez, e não sinto de oração para pedir graça a Deus para vencer os inimigos. Eles não precisam disso. Por que que eles não precisam? Porque aquilo ali é um subproduto da soberba humana. Eles não precisam porque o homem que os cria pensa daquele mesmo jeito. E eu queria ser um herói daqueles, resolvendo tudo sozinho. E aquilo são abominações, porque todos aqueles heróis, eles não consultam Deus para receber, eles não dependem de Deus, eles dependem somente de si mesmos. No máximo, eles se unem com outros e aí se tornam super amigos. Mas um e outro, um ajuda o outro, mas ninguém consulta Deus. Os demônios fazem a mesma coisa, os homens soberbos fazem a mesma coisa, eles se juntam para alcançar seus objetivos, mas eles não querem Deus com eles. Aí ele diz: os olhos deles estão inchados de gordura. Nessa época a gordura era muito valorizada. Superabundavam, ou superabundam as imaginações do seu coração. Olha como eles eram criativos. Eles tinham pensamentos de sucesso extraordinário. Pessoas que têm uma grande capacidade imaginativa também alcançam lugares

abundância, presentes. E dizem, como o sabe Deus? Ou há conhecimento do Altíssimo? Não é nem que eles negam a existência do Altíssimo, mas eles dizem assim, ele tem influência no mundo, porque nós estamos fazendo a nossa própria rota, estamos gerando o nosso próprio destino. E esse é o ensino. Tem uma música que se tornou célebre, música americana, My Way, cantada por Frank Sinatra, uma melodia assim bem agradável. Mas My Way é um desafio a Deus. Esse é o meu caminho que eu farei acontecer. Isso é diabólico, isso é uma cantiga maligna, porque é assim que o ímpio faz, né? Há conhecimento no Altíssimo, que dependo dele. E aí ele diz, eis que estes são ímpios e todavia estão sempre em segurança e se aumentam suas riquezas, estão prosperando, tem uma loja, daqui a pouco tem outra, daqui a pouco tem outra, se expandem cada vez mais. Eu não estou dizendo que todo rico é pecador, já falei sobre isso aqui, tá? Eu estou falando do ímpio que prospera, porque também Deus faz prosperar justos. Mas ele diz aqui, na verdade, em vão tenho purificado o meu coração e lavado as minhas mãos na inocência, pois todo dia tenho sido afligido, castigado cada manhã. E aqui eu sei que não vai dar tempo concluir essa mensagem hoje, mas eu queria não passar rapidamente nesse versículo 14, porque ele diz assim, todo dia tenho sido afligido e castigado cada manhã. Meus irmãos, vamos reservar esse versículo para pensar nele numa coisa. Por que que nós, crente, vivemos debaixo de disciplina? Porque essa é a verdade. Nós amanhecemos todo dia clamando pela misericórdia de Deus, pela cobertura do sangue de Jesus, e anoitecemos também assim. Passamos por muita aflição, e alguns mais que outros. E eu tenho percebido que aqueles crentes que mais Deus usa são os que mais sofrem. E quando eles cometem algum erro, a disciplina chega muito cedo, não demora muito não. E você vê gente de mantelado no meio do mundo aí que está se dando bem, cada vez mais feliz do ponto de vista humano, né? E por que que o servo de Deus, aquele que serve ao Senhor, é tão afligido para não se tornar como ele? Deus está quebrando em nós o nosso orgulho, porque nós temos, não se engane não, mas nós temos um orgulho que é o orgulho do anticristo. O ser que vai representar esse orgulho em maior monta é o anticristo. Ele será o ser, o homem mais orgulhoso e prepotente, o ser humano mais orgulhoso e prepotente que já surgiu, vai ser o anticristo. Ele é o ápice desse orgulho. Esse orgulho esteve em Nabucodonosor, quando diz, eu não fiz para mim, e se tornou como um animal. É interessante que o orgulho também estava no coração do salmista, e ele não estava entendendo porque ele estava sendo afligido, porque ele achava que se ele fizesse tudo direito ele prosperaria, e Deus estava tirando ele dessa rota. O Senhor diz a Israel, eu vos fiz ter fome para que soubesseis que nem só de pão viverá o homem, para vos provar, e para que soubesse que nem só de pão viverá o homem, mas de toda a palavra que vem da boca de Deus. A tentação de Satanás contra Jesus Cristo é basicamente essa. Ele diz, como me transforma essas pedras em pães? Ou seja, realize-se, entendeu? Construa seu destino, você pode, você é o filho de Deus, vá em frente. Aí ele diz, nem só de pão viverá o homem, mas de toda palavra que procede da boca de Deus. Satanás diz, homem, pule daqui abaixo, vamos ver quem você é, que é exatamente o que o anticristo vai fazer. Ele vai ser contra tudo que se chama Deus, e ele vai se pôr no lugar de Deus, porque na verdade nós, irmãos, deixa eu dizer uma coisa aqui, tá? Não se ofenda não, mas se nós nos entregarmos a nós mesmos, o fim, o que nós queremos é sermos adorados, porque as pessoas querem ser ovacionadas, aplaudidas, referenciadas, tratadas com um desvelo especial. Eu já ouvi falar de alguém que quando se saúda ele com a paz do Senhor, ele já oferece a mão para ser beijada. Pesado isso, né? Eu não estou falando de um frei católico, porque também já ouvi isso. Eu estou falando de alguém que é um pastor evangélico. Quando alguém faz isso, já está se prestando a uma adoração. O que falta para se construir uma estátua para eles ou para elas? Mas há mulheres e há homens que estão buscando esse ovacionar. Jimmy Swaggart conta, depois da queda dele,
que um dia ele chegou no estádio.

0: Ele estava lotado, lotado, o estádio não havia mais lugar para ninguém. Estavam todos esperando ele. E ele disse assim: é, Deus precisa de mim. A partir daí, pastor Joacir, começou a queda. A Bíblia diz: a soberba precede a ruína. Quando Deus nos faz sofrer, meus irmãos, ele está quebrando em nós esse orgulho. Eu tenho orgulho dentro de mim. E agora eu vou dizer uma expressão bem boba: eu tenho orgulhos dos quais não me orgulho. Eu não me orgulho de ter esse orgulho, não. Eu sinto isso como uma coisa ruim, e Deus está quebrando isso a cada manhã. Quando ele me permite eu ser afrontado, quando permite espinho na carne, quando ele permite o esbofeteado de Satanás, quando ele permite as ofensas, as calúnias, as difamações, os diz-me-diz, as engenharias de tropeço, as sabotagens. Tudo isso na nossa vida, pastor Joacir, faz parte do processo onde Deus vai desconstruindo esse orgulho dentro de nós. Sabe aquele dia que a gente amanhece ofendido, magoadíssimo por causa do que alguém fez? Esse é o melhor dia da gente, porque é o dia que Deus está desmanchando o velho homem. Ele está destruindo o orgulho. Eu vou ser destruído quando eu ponho a face no pó e digo: Senhor, tenha misericórdia de mim, perdoa quem fez isso. Quando eu consigo fazer isso, então eu estou me tornando mais semelhante ao Senhor. Eu li recentemente um livro, estou lendo na verdade ainda, pequenininho o livro, mas no prefácio dele o autor diz assim: Deus não recompensa tanto os talentosos quanto recompensa os que se assemelham a ele. Deus não é impressionado com pessoas talentosas, porque Deus dá talento a quem quer, na hora que quer, e o talento não depende muito da pessoa, não. O que se faz com o talento depende, mas o talento em si não. A gente às vezes já nasce até com eles. Mas Deus pode me dar um dom agora, um dom poderosíssimo. Eu posso sair dessa sala um dos homens mais sábios do Brasil. Se Deus quisesse, ele faria isso. Eu sairia antes de chegar no portão aqui da rádio, eu já seria o homem mais sábio do Brasil. Eu já sabia fazer coisas extraordinárias. Isso era dom, isso não tinha mérito nem em mim. Se Deus quisesse fazer comigo, ele faria isso. Agora, o que eu vou fazer com essa sabedoria é que, se eu vou aumentar ou eu vou esconder, aí é uma questão minha. E isso ele vai me cobrar. Mas o dom em si não. Então Deus não recompensa tanto talentos como ele recompensa quem se assemelha a ele. E nós sofremos por causa disso. Então, quando pensava em compreender isso, versículo 14 diz isso, no 15 diz: se eu dissesse, também falaria assim, eis que ofenderia a geração de teus filhos. Ele aqui está falando com Deus agora. E ele está dizendo, até agora ele está falando sobre, mas aqui ele está falando com Deus. Ele diz: quando pensava em compreender isso, fiquei sobremodo perturbado. Tão perturbado que ele chegou quase a apostatar da fé, porque por muito pouco ele não apostatou da fé. Ele ia dizer que não valia a pena servir a Deus. Aí ele diz que no versículo 17: até que entrei no santuário de Deus, então entendi o fim deles. Certamente tu os puseste em lugares escorregadios, tu os lanças em destruição. Como caem na desolação, quase no momento, ficam totalmente consumidos de terrores. Como faz, vou terminar aqui, como faz com um sonho o que acorda, assim, ó Senhor, quando acordares, desprezarás a aparência deles. A vida do ímpio na terra é como um pesadelo de Deus. Aí quando ele acorda, não tem mais nada. É esse exemplo que ele está dando aqui. Eu não estou dizendo que Deus tem pesadelos com ímpios. Entenda, assim como um pesadelo, você tem aquele pesadelo perturbador, cheio de medo, uma serpente enorme querendo lhe atacar, e uma, coisas que você sonha assim. E você acorda, e quando você acorda, está tudo ali, está tudo em ordem, está tudo bem, a casa não caiu, não tem serpente, você está tranquilo. E você, ah, não era nada, foi só um pesadelo. Assim também é o ímpio, ele é como um sonho que desaparece, ele é um pesadelo na vida do justo. Mas quando o justo acorda, aqui ele está falando, quando Deus acorda, não existe mais nada. Quer dizer, quando Deus estabelecer a sua justiça plena e o seu reino, o ímpio não vai ter significado nada. Porque há um detalhe: os ímpios podem ser muito felizes durante algum tempo, mas fatalmente eles não vão permanecer. Assim, o meu coração se azedou e sinto picadas nos meus rins. Começou a ter comprometido a saúde dele. Olha, o que nós pensamos pode comprometer seriamente a nossa saúde. Aleluia. Mas eu recebo uma autoridade para repreender o mal que está se instalando no seu corpo por causa dos pensamentos ruins que vieram à sua mente. Em nome do Senhor Jesus Cristo, receba isto, receba alívio e saia dessa posição. Versículo 22, ele diz: assim me embruteci e nada sabia, era como um animal perante ti. Essa é uma compreensão, pastor. Houve um irmão que se levantou contra o pastor Raimundo João de Santana. Ele já é falecido, já não está mais conosco. Ele me contou um dia que nessa posição que ele tomou contra o pastor Raimundo João de Santana em Parnamirim, e o senhor conhece bem a história, pastor Joacir, e ele me disse que ele estava mesmo com todas as forças, ia fazer algo terrível. Abriu até um processo judicial contra o pastor Raimundo, por causa da administração dele. Quando ele fez isso, Deus se revelou a ele, disse a ele que ele era como um animal embrutecido. Ele se arrependeu, pediu perdão ao pastor, retirou aquilo, glória a Deus por isso, né? E quando ele retirou aquilo de sobre o pastor, terminou seus dias em paz. Mas ele me disse isso: eu estava embrutecido como um animal. É isso que nós somos. Quando nós nos afastamos de Deus, nós nos embrutecemos. Os restantes versículos, para não falarmos deles apressadamente, para dar tempo aqui ao encerramento do programa, eu deixarei para a próxima oportunidade, se o Senhor assim nos conceder, para chegar ao ponto do que significa estar perto de Deus, estar longe de Deus. Que Deus nos abençoe e nos ajude em tudo.
1: Amém. Obrigado, pastor Rubem, pela palavra, pela participação. Deus continue lhe abençoando e abençoando aqueles que lhe ouviram, não é? Pastor Rubem, nós temos como cristãos a maior dádiva, o maior dom que Deus dispensou para conosco: o Espírito Santo.
0: Com certeza.
1: Deus presente na nossa vida. Então, tudo que nós quisermos, desejamos, vamos pedir a Ele, que Ele vai dar a orientação adequada. Aleluia. E às vezes a gente não sabe pedir, mas Ele intercede por nós com gemidos inexprimíveis e traz a resposta adequada.
0: Pastor Joacir, na verdade o senhor já começa a concluir a mensagem, porque nós já temos. E deixa eu lhe dizer uma coisa: nós não temos mais porque simplesmente não pedimos. Eu estou começando a entrar, vou me preparar agora para pedir um negócio a Deus. E tem que ter um jeito de pedir, né? Às vezes você pede uma vez e já resolve. Tem coisa que você tem que fazer uma campanha na madrugada. Tem coisa que você tem que passar um tempo orando. Até anos que você pode. Mas, queridos, não tenham medo de pedir a Deus. Nem todo pedido deve ser feito. Mas se você tiver dúvidas com relação ao seu pedido, entregue ele à vontade do Senhor. Mas insista. Tem pedidos que só serão entregues se for cumprida a meta. A meta é o preparativo que você tem para chegar até onde você vai. Tem três situações. Quatro, na verdade. A Bíblia diz assim: antes que peçam, antes que falem, eu os ouvirei. Tem coisa que Deus atende, o pensamento, assim: deleita-te no Senhor e Ele concederá o que deseja. Deixa. O teu coração. O coração desejou e já chega. Deleitar-se. A segunda, ele diz: quem pede, recebe. Protocola um pedido. Apresente numa carta. Apresente num bilhete. Quantos pedidos no culto da restauração feitos num bilhete e Deus chegou com resposta?
1: E Deus gosta disso.
0: Gosta disso. Ele gosta do registro. É como você se humilha, reconhece. E você não vai se ensoberbecer quando tiver. Pelo menos não é para isso. Porque você se lembra que ele foi concedido. Não foi você que conquistou com você. Foi Deus e você juntos que fez aquilo. Você orou e o Senhor confirmou. Deus fez parceria com você. Mas tem coisa que não basta pedir, tem que buscar. A Bíblia diz: buscai com zelo os melhores dons. Não é: Senhor, eu quero esse dom. Não, busque ele. Comece a andar pelo caminho de achar aquele dom, e às vezes o protocolo exige um pouquinho mais de caminhada. Mas tem coisa que não basta buscar, tem que insistir. fez uma campanha hoje, não deu certo, faz outra campanha mais tarde, não deu certo, faz outra campanha mais tarde. E esse buscar contínuo, a Bíblia diz assim: quem pede, recebe, quem busca, encontra, e quem bate, abre-se-lhe-á. Isso é um carro, isso é uma casa, isso é um emprego, isso é uma formação na universidade, uma pós-graduação, um mestrado, um doutorado, é a obra pastoral, é um ministério, é uma igreja, tudo. O Senhor disse para Davi, depois que ele pecou: eu lhe dei tudo, e se você queria mais, eu tinha lhe dado, só era pedir, não precisava você se apropriar da mulher do outro. Era isso que ele estava dizendo, né? Então, essa palavra do pastor José: você já tem o Espírito Santo. Aí a Bíblia diz: se vós, sendo os maus, sabeis dar boas dádivas aos seus filhos, quanto mais o Pai Celestial dará o Espírito Santo aos que lhe pedirem. Se é do Espírito Santo que você tem falta, peça, e ele encherá você e lhe dará uma felicidade muito grande. Perdoe, pastor José, findei pregando de novo.
1: Não, amém. Vitorino Silva que canta o hino: depende do jeito que você pede. Mas ninguém vai ouvir, não. Deixa para outra oportunidade. Vamos orar? Querido Deus, te louvamos e engrandecemos a ti por tudo quanto tens feito por nós. Somos gratos, Senhor, pelas tuas bênçãos, e nos lembramos, Senhor, aqui do que tu tens feito por nós, ainda Amém. Que nós não merecemos. Temos a tua presença constante na nossa vida. Te louvamos, agradecemos a ti por esta oportunidade de estarmos aqui fazendo este programa para a glória do teu nome. Que tudo isto seja para a glória do teu nome. Pedimos a tua bênção para cada ouvinte, cada irmão, cada irmã, não evangélico também, que esteve nos ouvindo. Senhor, alcança a todos com a tua misericórdia. É o que nós te pedimos, te agradecemos, em nome de Jesus. Amém. A bênção.
0: Amém. A graça do Senhor Jesus Cristo, o amor de Deus o Pai e a comunhão do Espírito Santo seja com todos, e todos dizemos amém.
1: Irmão Nilson, do ar-condicionado, muito obrigado. Meu amado irmão Eudes, um abraço, Deus abençoe e até amanhã.
0: Se Deus quiser.
1: Amém.
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3: Uma ótima tarde para você que acompanha as notícias na 92 FM. Interessados em uma vaga no programa Universidade para Todos, o ProUni, que oferece bolsas de estudos no ensino superior, devem ficar atentos. As inscrições para o segundo semestre começam nesta terça-feira, dia 7. Para concorrer ao processo seletivo, o estudante precisa ter completado o ensino médio e ter participado das edições de 2024 ou do ano passado do Enem, com no mínimo 450 pontos na média das provas, e não ter zerado a redação. Também é necessário atender a pelo menos uma das seguintes condições: ter feito o ensino médio todo em escola da rede pública, ou ter estudado o ensino médio total ou parcialmente em escola particular na condição de bolsista integral ou parcial, ou ser pessoa com deficiência, ou ser professor na rede pública de ensino, caso deseje concorrer aos cursos de licenciatura e pedagogia destinados à formação do magistério da educação básica. Nesse último caso, não se aplica o limite de renda exigido aos demais candidatos. As inscrições são gratuitas e feitas exclusivamente pela internet, por meio do portal único de acesso ao ensino superior, até sexta-feira, dia 10 de julho. Importante lembrar que o edital do ProUni não permite a inscrição para quem declarou ter participado do Enem na condição de treineiro, ou seja, quem fez as provas do exame antes de concluir o ensino médio. O resultado da primeira chamada do ProUni está previsto para o dia 15 de julho. A cidade de Apodi recebe nesta semana um van do Caerne Móvel para atender a população nas suas diversas demandas de serviços. Nesse período, além de Apodi, o Caerne Móvel estará com outra unidade percorrendo os municípios de Pacifica, Serra de São Bento e Lagoa Dantas, sempre no horário das 8 às 17 horas. As unidades do programa oferecem diversos atendimentos para os clientes, contemplando os mesmos serviços oferecidos nos escritórios físicos da companhia. Para ser atendido, o cliente da Caerne precisa levar documento de identificação com foto e a conta de água mais recente. Confira a agenda. Apodi, de hoje até sexta-feira, na Rua da Caridade, 140, Bacurau 1. Passa e fica. Hoje, quinta e sexta-feira, na Rua Presidente Costa e Silva, número 81, ao lado do hospital. Serra de São Bento, somente nesta terça-feira, na Praça Salviano Gomes Crisanto, número 214A, no centro. E Lagoa Danta, na quarta-feira, na Rua José Joaquim de Oliveira, número 8, no centro, em frente ao escritório da Caerne. Edição e apresentação, Sandra Cerqueira, com informações da Rede EBC, Ministério da Educação e Caerne. Voltaremos às 14 horas com mais notícias.
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5: 13 horas, 7 minutos.
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1: Treze horas e 9 minutos, a paz do Senhor, querido ouvinte da Rádio Nordeste, estamos chegando no ar com o programa Explicando a Bíblia, programa que vai ao ar todas as segundas-feiras a partir das 13 horas. Esse programa, né, habitualmente apresentado pelo professor Gilvan Silva, a quem eu já quero mandar uma saudação, né? Haja visto, nós estamos aqui substituindo o professor Gilvan enquanto ele se convalesce de um processo cirúrgico. Eu sou o pastor André Feitosa e nós estamos hoje na incumbência de refletirmos sobre o Salmo de número 140.
9: Salmo de Davi, de número 140. E nós vamos ler os 4 versículos iniciais desse salmo e começar a fazer algumas reflexões sobre ele. O texto diz assim: livra-me, ó Senhor, do homem mau, guarda-me do homem violento, os quais pensam o mal no coração, continuamente se ajuntam para a guerra. Aguçaram a língua como a serpente, o veneno das víboras está debaixo dos seus lábios. Guarda-me, ó Senhor, das mãos dos ímpios, guarda-me do homem violento, os quais se propuseram desviar os meus pés. São os 4 primeiros versículos, nós vamos estar refletindo nesse salmo de número 140. Esse salmo, conforme já falamos, é de autoria de Davi, do rei Davi, é o autor desse salmo. E, embora não haja um consenso entre os estudiosos, os teólogos, a respeito da data desse salmo, mas é quase certo que esse salmo tenha sido composto por Davi em uma das dois momentos da sua vida onde o mesmo passou por grande adversidade, né? Davi, nós sabemos inicialmente, conforme narrado no primeiro livro do profeta Samuel, do capítulo 19 ao 22, ele sofreu uma perseguição implacável por parte do rei Saul, né? Onde a calúnia dos homens como Doeg inflamou a ira do rei, né? E possa ser que esse salmo tenha sido escrito nessa ocasião. Se não, pode também ter sido composto por ocasião da traição e revolta do filho de Davi, Absalão, né? Que alimentava, né? Uma rejeição ao rei, uma insurgência ao rei. Fato esse registrado no capítulo 15 a 18, também do segundo livro do profeta Samuel. Então, em ambos os casos, nós percebemos que Davi enfrentava perseguição, falsas acusações, homens violentos, armadilhas, conspirações, tentativa de destruir a sua vida nessas duas ocasiões. De sorte que esse salmo ele pode ter sido composto num desses dois momentos da vida do rei Davi. O Salmo 140 pertence à categoria dos salmos que são chamados de salmos imprecatórios, né? E também salmo de lamentação individual, né? É uma oração de um homem cercado por inimigos que usam tanto a violência física quanto o veneno das palavras. E é nesse contexto que Davi ele vai escrever esse salmo. Esse salmo ele nos traz algumas lições, nós vamos refletir sobre elas, mas o cerne do ensinamento que esse salmo nos deixa é transferir, né, a necessidade de justiça e de proteção que nós temos, transferir para Deus, né? É crer que Deus é aquele nosso ajudador, é o nosso protetor, aquele que está conosco em todos os momentos da nossa vida. Então esse é o salmo de número 140, né, composto por 13 versículos, e é interessante já no versículo primeiro que o salmista ele diz assim: livra-me, ó Senhor, do homem mau, guarda-me do homem violento. Aqui o salmista ele vai usar um recurso na poesia muito comum na poesia hebraica chamada de paralelismo. E a poesia hebraica, diferente da poesia na nossa língua, o forte da poesia é a rima de palavras, mas no hebraico a poesia não estava atrelada à questão rítmica, né? Então a poesia hebraica não se baseava na rima dos sons, como é muito comum no ocidente, né? Mas no paralelismo, na concordância do pensamento, né? Nesse caso específico aqui do versículo primeiro, e a gente vai ver em outro versículo também, nós vemos o que se chama de paralelismo sinônimo. Por quê? Porque ele faz uma afirmação no início do texto e repete. Veja que ele diz assim: livra-me, ó Senhor, do homem mau. Aí ele repete, com outras palavras, essa mesma ideia, dizendo: guarda-me do homem violento. Então veja que livrar e guardar tem a mesma conotação, tem o mesmo sentido, assim como homem mau e homem violento também apontam para o mesmo sentido, né? E esse paralelismo, né, sinônimo, né, no hebraico, era uma ferramenta ou era um instrumento pelo qual o escritor ou o poeta, ele enfatizava, ele dava ênfase, né, à sua petição, né, até mesmo no sentido de urgência, de insistência, né? Então, Davi, ele não apenas pede duas vezes, mas ele pede uma vez de forma intensa. Isso mostra a urgência e a gravidade da situação pela qual o rei Davi passava no momento, né? No momento. Então, a gente aqui já aprende algo interessante, que a oração não pode ser algo mecânico, a oração tem que ser algo verdadeiro, né? E insistente com Deus. Devemos insistir com Deus de acordo com as nossas necessidades, né? Essa mesma ideia, esse mesmo pensamento, Salmo 59, o salmista vai enfatizar basicamente a mesma coisa quando ele diz: livra-me dos meus inimigos, ó Deus meu, né? Na oração na oração dominical, também conhecida com a oração do Pai Nosso, o Senhor também nos ensina a rogar a Deus que possa nos livrar do mal, quando ele diz: não nos deixe cair em tentação, mas livra-nos do mal. E para finalizar esse raciocínio, eu queria ainda voltar ao Salmo de número 34, em versículo 19, né? Esse versículo muito conhecido, quando o salmista diz: muitas são as aflições do justo, mas o Senhor o livra de todas, né? Louvado seja o nome do Senhor, o nosso Deus, aquele que nos livra de todas as aflições, né? E era crendo nesta verdade que Davi estava fazendo esta petição a Deus. Nós vamos para o primeiro intervalo musical e a busca da sequência. Eu já quero oferecer aos irmãos que estão na audiência, a irmã Nativa, né, já manifestou aqui que está na audiência, o presbítero Jussier Alves também. Quero mandar também, fiquei em dívida semana passada, mandar uma saudação para a irmã Lala, e ela me cobrou, viu? E a sua irmã Raimunda. Nós vamos ouvir com Shirley Cavalhais, Estou Contigo.

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1: São 13h20. Voltamos aqui com o programa Explicando a Bíblia. Hoje estamos trabalhando o Salmo de número 140. Versículo 2. No versículo 2, o salmista, ele continua a sua petição, né? E ainda falando sobre os homens maus, né? Sobre os homens perversos, violentos, ele diz assim: os quais pensam o mal no coração, continuamente se ajuntam para a guerra. Veja aqui, querido ouvinte, que o salmista, ele reconhecia muito bem qual era a origem da maldade dos homens. Às vezes, nós focamos muito e atentamos muito para as ações, mas poucas vezes nós compreendemos a origem das más ações, dos mais, os maus atos dos homens, né? E aqui o salmista reconhecia que a maldade, ela tinha origem no coração. A maldade do ímpio, ela não é algo acidental. Ela é planejada na mente e no coração, ou seja, na fonte das nossas decisões, né? E eles vivem em permanente estado de conspiração. Por isso que ele diz, continuamente se ajuntam. A paz não faz parte do vocábulo do ímpio, né? E aí nós podemos chegar às seguintes conclusões verdadeiras. O homem sem Deus alimenta maus pensamentos, promove divisões, vive em conflito. Essa é a realidade do homem que não tem o Senhor, não tem Deus no seu coração, né? Salomão, no livro de Provérbios, ele vai dizer assim: perverso e vil é o que anda com a iniquidade na boca, pisca os olhos, arrasta os pés e faz sinais com os dedos. No seu coração há perversidade, está sempre planejando o mal e semeando a discórdia. Então veja que o homem ímpio, o homem que não tem Deus no seu coração, ele é dissimulado, né? Ele é iníquo, ele tem prazer na prática do mal. E por isso que o texto vai dizer que no seu coração há perversidade e ele está sempre planejando o mal, né? E é lamentável, meus irmãos, que o homem, quando se distancia de Deus, ele se torna um ser bestial. Ele tem prazer na prática. Hoje a gente vê uma humanidade tão violenta, sem amor natural, conforme diz Paulo a Timóteo, né? Sem afeição natural. As pessoas têm desprezo pela vida humana, tratam um outro ser humano e às vezes machucam, ferem e às vezes até matam com a tranquilidade com quem se mata um animal peçonhento. E isso é lamentável, né? E isso é resultado de uma sociedade, de uma humanidade cujo coração está distante de Deus. E o salmista via isso, ele via essa maldade tendo origem no coração do homem. E aí, querido ouvinte, perdão, eu queria ler o texto, né? As palavras muito assertivas de Jesus lá no Evangelho segundo escreveu Mateus, capítulo 15, versículo 19, ele vai dizer: porque do coração procedem os maus pensamentos. Mas não só os maus pensamentos, ele continua dizendo, procedem também morte, adultérios, prostituição, furtos, falsos testemunhos e blasfêmia. Ou seja, toda maldade provém do coração. Todo mal o homem maquina no coração. Então, por isso que a palavra de Deus nos diz, né, lá no livro de Provérbios, sobre tudo que tens de guardar, guarda o teu coração, porque dele procede as saídas da vida. Então, veja que quando Davi, aqui no Salmo 140, ele olha para os ímpios, ele vê que a maldade provinha, adivinha, dos seus corações, né? Versículo de número 3, ele vai dizer: aguçaram a língua como a serpente, o veneno das víboras está debaixo dos seus lábios, né? Outra verdade que nós vemos aqui nesse texto, queridos irmãos, queridos ouvintes, é, né, como a língua ela pode ser usada como uma arma de guerra. Davi usa a metáfora do veneno da serpente, né, para mostrar que o ataque verbal É assim como o ataque de uma serpente, ele é silencioso, rápido e mortal. Palavras mentirosas destroem reputação e matam a alma. Muita gente morreu espiritualmente, né, como consequência de venenos de destilados através dos lábios, né? Mas a palavra de Deus também nos diz lá no, na epístola de Tiago que nós devemos domar a nossa língua, né? E aí, versículo 8 do capítulo 3 de Tiago, ele vai dizer: mas nenhum homem pode domar a língua, é um mal que não se pode frear, está cheia de veneno mortal. Mas ele vai dizer que aquele que domina a sua língua é varão perfeito, de sorte que nós precisamos ter controle sobre as nossas palavras, né? E Jesus nos diz que nós responderemos por toda palavra frívola que sai dos nossos lábios, né? E aí, queridos ouvintes, só para finalizar esse contexto, essa reflexão a respeito do perigo das palavras, me faz lembrar o que Paulo, falando aos romanos sobre o homem natural, o homem sem Deus, ele vai dizer o seguinte: todos se desviarem juntamente se tornaram inúteis. Não há quem faça o bem, não há um sequer. A garganta deles é sepulcro aberto, ou seja, tem morte, produz morte, né? Com a língua engano, veneno de víbora está nos seus lábios. Então, muito cuidado com as palavras, porque elas podem resultar em morte, e nós temos que estar vigilante, né? Porque pouco controle nós temos, muitas vezes nós não domamos a nossa língua. Versículo de número 4, ele diz assim: guarda-me, ó Senhor, das mãos do ímpio, preserva-me do homem violento, os quais propuseram transtornar os meus passos. Davi recorre aqui, queridos irmãos, mais uma vez o instrumento do paralelismo, né, conforme nós falamos no versículo primeiro, para enfatizar uma petição. Ele diz: guarda-me, ó Senhor. Depois ele diz: preserva-me, Senhor, né? Então ele chama, ele pede que Deus o guarde do homem, da mão do ímpio, né, e o preserve do homem violento, né? Então aqui há uma repetição de ideia para dar ênfase à petição que o salmista está fazendo, né? Então aqui Davi, ele reconhece a sua vulnerabilidade, a sua total incapacidade diante da força brutal do ímpio. Por isso ele pede a ajuda divina, né? Veja que ele finaliza dizendo assim: os quais, ou seja, os ímpios, os homens violentos, propuseram transtornar os meus passos. O objetivo final do adversário não era apenas ferir o corpo, mas era fazer desviar o justo dos seus passos. Era fazer com que o justo Davi pudesse se desviar de seus passos, né? Então, derrubar a caminhada de fé do crente, fazê-lo tropeçar, fazê-lo pecar, é o propósito dos nossos adversários, mais precisamente do adversário das nossas almas, né? Mas entendamos aquilo que diz o salmista no Salmo 17, versículo 5, quando ele diz: dirige os meus passos nos teus caminhos, para que as minhas pegadas não vacilem. Tá? Essa é a petição do salmista a Deus. E é interessante, meus irmãos, nós sabermos que o inimigo estará sempre à espreita, né? Por isso que nós devemos sempre rogar a Deus que nos guarde, né? Que nos preserve, porque Pedro, escrevendo na sua primeira epístola, capítulo de número 5, versículo de número 8, ele vai dizer que o diabo, vosso adversário, anda em derredor, bramando como leão, buscando a quem possa tragar. Então, o inimigo vai sempre procurar nos estragar, sempre procurar nos destruir, fazer com que os nossos pés se desviem da verdade. Mas maior é o que está conosco do que o que está no mundo. E por isso nós devemos pedir a Ele que Ele nos sustente, que Ele nos preserve nos seus caminhos, para que os intentos do inimigo não possam prevalecer nas nossas vidas. Nós vamos para a segunda seleção musical. E eu quero, nós vamos ouvir com Shirley Carvalhais ainda, o hino, com Gabriela Gomes, Deus Proverá. Gerlane, hoje quem me acompanha aqui é minha esposa, irmã Gerlane, está comigo aqui, ela tá doida para falar, eu vou dar oportunidade para ela, né, fazer os oferecimentos, né? Se quiser oferecer algum irmão, alguma irmã, ela tá com a oportunidade. Quer oferecer para alguém, Jair?
0: A paz do Senhor. Sim, eu quero oferecer esses hinos para as regentes de Soledade, irmã Andréia, irmã Zélia e irmã Lécia.
1: Muito bem, muito bem. E eu quero também oferecer para todos os pastores ali do setor 3, o pastor Roberto Carlos, sempre na audiência do programa. E a todos os ouvintes, daqui a pouco já, nós vamos estar no próximo bloco mencionando alguns que já se manifestaram aqui. Oferecer também a todos os obreiros do interior. Hoje nós temos reunião de obreiros agora à tarde, muitos obreiros e esposas vindo do interior do estado para participar desta reunião mensal de obreiros. E eu quero oferecer também, ainda a sequência, para todos eles, certamente muitos estão na escuta. Vamos ouvir, conforme nós falamos, o hino que nós mencionamos.

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1: São exatamente 13 horas e 39 minutos na capital potiguar. Nós estamos aqui no programa Explicando a Bíblia, versículo 5 do Salmo 140. O salmista diz o seguinte: os soberbos armaram-me laços e cordas, estenderam a rede à beira do caminho, armaram laços e corrediços. Então veja que aqui o salmista, ele mostra a engenhosidade, a ação do ímpio no afã de aprisionar, de fazer o justo tropeçar na sua caminhada, né? Veja que aqui o texto mostra que o ímpio, ele usa de estratégias e dissimulação. É a tática da armadilha caçadora, o perigo que você não vê, mas que está bem perto, né? E quando vê, já é tarde demais, né? Embora o ataque pareça invisível, né? Como ele cita sempre aqui de armadilha, a motivação é sempre perceptível, que é o orgulho, a soberba, né? E a intenção é a destruição total. Contudo, a escritura garante que Deus discerne o oculto e livra os seus servos, né? O salmista no Salmo 124, versículo 7, um versículo que eu acho de uma beleza ímpar. O salmista diz assim: a nossa alma escapou como um pássaro do laço dos passarinheiros, o laço quebrou-se e nós escapamos, né? Louvado seja o nome do Senhor. O salmista fala isso, mostrando que se não for o Senhor que estivesse ao nosso lado, né? Então, quando o salmista diz isso, ele está querendo mostrar que é a presença de Deus que nos faz triunfar em meio a todo o perigo, em meio a toda a hostilidade do adversário. Por isso que lá no Salmo 91, versículo de número 3, ele diz: porque ele te livrará do laço do passarinheiro e da peste perniciosa. Então, louvado seja o nome do Senhor, que nos livra dos laços e cordas estendidos pelos soberbos para nos fazer tropeçar. Versículo de número 6, ele diz assim: eu disse ao Senhor, tu és o meu Deus, ouve a voz das minhas súplicas, ó Senhor. Então veja que mesmo em meio a toda a conspiração do inimigo, em meio a todo o perigo, o salmista, ele enfatiza, ele reitera a sua total confiança em Deus, quando ele diz, tu és o meu Deus, né? Então, diante da conspiração do mal, né? O justo, ele não revida com a mesma moeda, ele não pratica o mal como retribuição, mas ele se mantém firme em Deus, né? Veja que Davi reafirma a sua aliança, a sua convicção e a sua comunhão com Deus, né? Diante das adversidades, e por conseguinte clama por justiça a esse Deus que é todo poderoso. Então veja que a maior defesa que o cristão pode ter não é o ataque, mas é a oração, é quando ele pede a Deus, é quando ele se abriga em Deus diante dos perigos dos seus inimigos, né? Filipenses capítulo 4, versículo 6, Paulo nos diz o seguinte: não estejais inquietos por coisa alguma, antes as vossas petições sejam em tudo conhecidas diante de Deus pela oração. Então veja que o salmista, ele diz aqui que as nossas petições devem ser conhecidas diante de Deus através das nossas orações, né? E ainda no Salmo de número 31, versículo 14, o salmista também diz: mas eu confiei em ti, Senhor, e tu disseste, mas eu confiei em ti, Senhor, e disse, tu és o meu Deus. Então, a confiança inabalável em Deus, ela faz com que nós diante das lutas, das dificuldades, nós não nos abalemos, né? Mas manifestemos essa total confiança em Deus. Versículo 7, o salmista diz: Senhor Deus, fortaleza da minha salvação, tu cobriste a minha cabeça no dia da batalha. Esse versículo, querido ouvinte, ele é interessante porque ele nos mostra que Deus não nos isenta do dia da adversidade, das lutas, né? Dos intempéries da vida, né? Ele nos protege. O versículo diz: tu és a minha fortaleza e cobriste a minha cabeça no dia da batalha. Então Deus, ele nos cobre, nos protege no meio do combate, mas ele não nos isenta do combate. Note que Deus não evitou que Davi fosse para o dia da batalha, mas garantiu que ele sobrevivesse a ela. Passaremos por aflições? Sim, mas seremos protegidos pelo nosso Deus. Ele nos protege, né? Jesus, falando para os seus discípulos no capítulo de número 16, versículo 33 do Evangelho segundo escreveu João, ele vai dizer: no mundo tereis aflições, mas tende bom ânimo, eu venci o mundo. E Pedro, na sua primeira epístola, também no capítulo 4, versículo de número 12, ele vai dizer: amados, não estranheis a ardente prova que vem sobre vós, para vos tentar, como se coisa estranha vos acontecesse. Então veja que o cristão não pode olhar e com estranheza, né, as lutas, as dificuldades, não, porque elas são inerentes à própria natureza da fé. A fé nos leva para um campo de batalha, né? Nós somos arregimentados para lutar contra as hostes do mal. Então não haverá um dia em que nós não precisemos batalhar, mas tenhamos a certeza de que o Senhor, ele está sempre conosco, ele é sempre

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1: 13 horas e 50 minutos. Estamos chegando ao último bloco do programa Explicando a Bíblia. E vamos já para o versículo de número 8. E nós vamos fazer um pouco diferente. Nós vamos ler o versículo 8 até o 13. Tendo em vista que já estamos no último bloco do programa, que diz o seguinte: quanto aos que cercando-me levantam a cabeça, cubra-os a maldade dos seus lábios, caiam sobre ele brasas vivas, sejam lançados no fogo em covas profundas.

0: fundas, para que se não tornem a levantar. Não terá firmeza na terra o homem que, de má língua, o mal perseguirá o homem violento até que seja desterrado. Sei que o Senhor sustentará a causa do oprimido e o direito do necessitado. Assim, os justos louvarão o teu nome, os retos habitarão na tua presença. Veja, querido ouvinte, que aqui, a partir do versículo de número 8, o salmista ele começa a fazer uma série de petições a Deus, né? Pedindo que Deus tratasse, né? Ou intervisse na sua vida, o livrando dos ímpios, mas sobretudo que retribuísse aos ímpios de acordo com a sua maldade, né? Versículo 8 diz: olha, não conceda ao Senhor, ao ímpio, seu desejo, não promovas o seu mau designo para que não se exalte. O poder do ímpio, ele é limitado pela soberania de Deus. Tudo está sob a vontade de Deus, né? Deus, ele não pode ser frustrado nos seus desígnios. Se Deus não permitir, o plano maligno falha. Davi ora para que o Senhor retire o suporte aos projetos dos homens maus, né? E veja que no livro de Jó, capítulo 5, versículo 12, diz assim: ele frustra as maquinações dos astutos, para que as suas mãos não possam realizar os seus projetos. Então veja que é Deus quem frustra os projetos dos homens maus, né? Isaías capítulo 8, versículo 10 diz assim: toma juntamente conselho e ele será dissipado, dizei as palavras e ela não subsistirá, porque Deus é conosco. Então independe do que planeja o inimigo, né? O adversário, mas se Deus não permitir, nenhum mal prosperará. Versículo 9, ele diz: quanto à cabeça dos que me cercam, cubra-os da maldade dos seus próprios lábios. Aqui Davi pede que a própria maldade verbal dos seus inimigos caia sobre a cabeça deles. Na justiça de Deus, o mal costuma ser autofágico, ou seja, costuma destruir a si mesmo. E é interessante como realmente Deus é aquele que dar a cada um o que cada um merece, né? Então, muito cuidado quando você deseja o mal para o seu próximo, porque isso pode recair sobre a sua própria cabeça, e essa era a petição do salmista aqui no Salmo de número 140, né? Provérbios capítulo 26, versículo 27 diz: o que cava uma cova cairá nela, e o que revolve a pedra, ela voltará sobre ele. É a lei do retorno, a lei da semeadura, né? Paulo escrevendo aos Gálatas, ele diz que tudo que o homem semear, isso também ele ceifará. E a Bíblia tem exemplos de sobras, né, de situações como essa. Nós poderíamos enfatizar aqui tão somente a situação de Amã, né, que intenta que constrói uma forca para que Mardoqueu fosse enforcado, e aquela forca se viu para sua própria condenação, né? O salmista no Salmo de número 7, versículo 15 e 16, ele diz assim: cavou um poço e fez fundo, e caiu na cova que fez. A sua obra cairá sobre a sua cabeça, e a sua violência descerá sobre a sua mioleira, né? Salmo de número 7, versículo 15 e 16. Já indo para o versículo 10, o salmista continua a sua petição, dizendo: caiam sobre eles, ou seja, sobre os homens perversos, sobre os homens ímpios, caiam sobre eles brasas vivas. Sejam lançados no fogo em covas profundas, para que não tornem a levantar. Então, mais uma vez, o salmista, numa linguagem até forte, né? Numa linguagem metafórica, ele arvora, requer o juízo de Deus sobre os ímpios. E aí ele usa palavras muito fortes, como brasas, fogo, covas, né? Davi aqui deseja que a opressão acabe de vez e que seus ímpios não tenham mais força para se reerguer, reagir e lhe causar nenhum tipo de infortúnio, né? E continuar atrapalhando, espalhando o terror que espalhava. Então, essa era a petição de Davi, né? O salmista, no Salmo de número 11, versículo 6, ele diz assim: sobre os ímpios fará chover laços, fogo, enxofre e vento tempestuoso. Então veja que aqui, né, há um pedido para que o ímpio pudesse ser contido, né? E contido de forma definitiva, para que as suas mazelas não pudessem atingir o justo. Ainda no Salmo 37, versículo 38, o salmista diz assim: quanto aos transgressores, serão a uma destruídos, e as relíquias dos ímpios todas perecerão. Então, essa é a confiança de quem serve a um Deus vivo, de quem crê num Deus que tudo pode, que nenhum de seus desígnios pode ser frustrado, é saber que todos os ímpios perecerão, né? Os transgressores perecerão, porque Deus, ele é poderoso para fazer juízo a toda a terra. Versículo de número 11, ele vai dizer: não terá firmeza na terra o homem de má língua, o mal perseguirá o homem violento até que ele seja destruído. Ele continua o mesmo raciocínio do versículo anterior, né? E aqui ele mostra que o mal persegue o ímpio. Quem vive pela violência e pela mentira planta uma semente cujo fruto é a própria ruína, né? O mal se torna o caçador do próprio homem, ou seja, é a cria, né, que se volta contra o Criador, né? Instabilidade será a marca da sua vida. Por isso que o texto vai dizer que ele não tem firmeza. Provérbios 3:21 diz assim: o mal perseguirá os pecadores, mas os justos serão galardoados com o bem, né? E aí chega no versículo 12 e 13, quando o salmista diz: sei que o Senhor sustentará a causa do oprimido e o direito do necessitado. Assim, os justos louvarão o teu nome, os retos habitarão na tua presença. Deus é o defensor de todo o homem injustiçado. Davi, ele agora transita do clamor para uma declaração de certeza, uma declaração de fé, quando ele diz: eu sei que o Senhor manterá a causa do aflito. Deus tem um compromisso, né, pactual, em advogar pelos mais vulneráveis, né? Isso está explícito na palavra de Deus por diversas vezes, né? Deus é aquele que socorre o injustiçado, que socorre o oprimido, que socorre aquele que não tem voz, né? Aquele que é silenciado, né, pela sua incapacidade. Então Deus é aquele que vem ao encontro, que socorre essas pessoas. Salmo 9, versículo 9, o salmista diz: o Senhor será também um alto refúgio para o oprimido. E chegando no versículo de número 13, o salmista diz: assim os justos louvarão o teu nome, os retos habitarão na tua presença, né? Então aqui o salmista mostra, né, que há um motivo para Deus ser louvado e glorificado, por tudo que ele é, obviamente, mas também por tudo o que ele faz pelo seu povo, né? E aí o salmista diz que os justos louvarão o nome do Senhor. Obviamente, quem é alvo da bondade de Deus, da proteção de Deus, do cuidado de Deus, não pode deixar de ser agradecido. A gratidão deve ser um sentimento que paira no coração daquele que é conhecido e é alcançado pela graça de Deus. Querido ouvinte, esse é um salmo, né, muito edificante, onde nós podemos extrair muitas lições para a nossa edificação. Mas, sobretudo, né, nós podemos extrair desse salmo algumas verdades que são latentes aos nossos olhos, que são evidenciados nesse salmo. Primeiro, nós sempre passaremos por adversidade. O justo sempre será alvo da perseguição do ímpio. Nós sempre seremos alvo, né, da perseguição implacável do inimigo das nossas almas. Mas nós servimos a um Deus que nos protege, um Deus que nos guarda, que nos livra de todo mal. Portanto, nós devemos descansar nele, apresentar a ele todas as nossas necessidades e ter a certeza de que ele cuida de nós. Louvado seja o nome de Jesus. Estamos chegando ao final do programa, né, com essa reflexão no salmo. Quero agradecer a você, querido ouvinte, que esteve na audiência do nosso programa. Segunda-feira, se Deus nos permitir, nós estaremos aqui, né, se não eu, o professor Gilvan Silva, a quem eu já quero mandar uma saudação, juntamente com a sua esposa, a irmã Marineide, ele que é o âncora deste programa. Mas certamente, se Jesus não voltar, o programa estará aqui segunda-feira, né, na sua companhia. Deus abençoe, nós vamos orar nesse momento, vamos orar. O Paulo Sérgio, ali de Minas Gerais, pede oração pelo seu filho. André Felipe também pede oração por ele. E outros irmãos que estão aqui através das redes sociais pedindo oração, e nós vamos orar. Oremos. Querido e eterno Deus, a ti agradecemos, ó Deus, por esta tarde, estarmos na tua casa, neste santuário, porque assim não dizer, nesta rádio, né? Que é um grande púlpito para a pregação da tua palavra, para a manifestação da tua glória. Abençoa cada ouvinte da Rádio Nordeste, onde quer que eles estejam. Abençoa a direção dessa rádio, abençoa a direção da nossa igreja. Ser conosco, em nome de Jesus Cristo. Amém. Muito obrigado, Eudes, pela estar aqui capitaneando aqui a técnica de som. Querido ouvinte, muito obrigado. Deus abençoe a todos, em nome de Jesus.
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2: 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A Caixa Econômica Federal paga nesta segunda-feira, 6 de julho, nova parcela do programa Pé de Meia para os estudantes do ensino médio regular e ensino médio da educação de jovens e adultos nascidos nos meses de novembro e dezembro. O incentivo será acreditado na conta poupança e os valores podem ser movimentados pelo aplicativo. O estudante pode pagar contas, fazer transferências e PIX direto no aplicativo. Além disso, pode movimentar os valores com o cartão do programa fazendo compras e pagamentos. O programa Pé de Meia apoia a permanência e a conclusão escolar dos estudantes matriculados no ensino médio da rede pública. Para consultar as demais datas de pagamento do programa, acesse caixa.gov.br/pé de meia. Repito, caixa.gov.br/pé de meia. Com o objetivo de ampliar o acesso aos serviços públicos, a Prefeitura de Parnamirim está oferecendo suporte gratuito para pessoas que têm dificuldade ou não possuem acesso à internet, realizarem a solicitação da carteira de trabalho digital e da carteirinha do idoso por meio dos aplicativos do gov.br. A iniciativa é desenvolvida por meio da Secretaria Municipal de Assistência Social, a SEMAS. Para solicitar, é preciso comparecer na Coordenadoria de Trabalho de Parnamirim de segunda a sexta-feira e, no caso da carteirinha do idoso, é necessário estar com o Cadastro Único, CAD Único, atualizado. A Coordenadoria de Trabalho de Parnamirim está situada na Rua Luzia Berra Lima, número 382, em Rosa dos Ventos, Parnamirim. O horário de funcionamento é das 8h30 da manhã às 5 da tarde. Edição e apresentação de Sandra Cerqueira, com informações da Brasil 61, Caixa Econômica Federal e Prefeitura de Parnamirim. Contamos com a sua audiência às 15 horas.
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5: 14 horas e 4 minutos.
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1: Duas horas e cinco minutos, boa tarde para você. Estamos iniciando mais um Feliz com Jesus em 92.5. Que a paz do Senhor esteja presente aí no seu coração, na sua vida, em casa, no carro, no trabalho, sempre acompanhando a nossa programação. Isso nos dá alegria, né? Deus abençoe a você e a toda a sua família. Eu sou Gerson Câmara, ao meu lado está o Eudes Teixeira. Produção musical do Evaristo Filho, a direção geral é do pastor Oaldo Dantas. Até às 5h40 estaremos juntinhos aqui em mais um Feliz com Jesus na emissora do seu coração. E você participa com a gente pelo 988-26-2255 WhatsApp, da minha, da sua, da nossa. É isso mesmo. Então, sua participação nos traz com certeza alegria. E quero desde já agradecer por você nos permitir entrar na sua casa, nos dar aquela carona de todas as tardes, de todos os dias. Muito obrigado mesmo por você ter escolhido essa emissora para sintonizar. Aos aniversariantes do dia, vai os nossos parabéns, felicidade, saúde, paz, alegria. É o que nós desejamos a você nesse dia tão especial, o dia em que você comemora mais um ano de vida. Então, é dia de celebração, é dia de gratidão, é dia de louvor, dia de adoração ao Rei dos Reis e Senhor dos Senhores. Afinal de contas, é Ele que nos concede a vida, a respiração e todas as coisas. Então, vamos cantar em forma de gratidão, vamos louvar a Deus em mais um Feliz com Jesus.

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1: Boa tarde para você, agora 2:15 em Natal. A gente começa aqui com a informação de que hoje, segunda-feira, primeira segunda do mês, estará acontecendo logo mais às 19h ali no Templo Sede, na Praça Gentil Ferreira, no bairro do Alecrim, mais um culto de ceia. A ceia do Senhor no Templo Central é hoje. E amanhã, terça-feira, dia 7, o culto de ceia acontecerá nas 42 congregações polo nos setores da Assembleia de Deus aqui na capital. Vamos rememorar esse ato até que o Senhor venha. Você é convidado a participar da ceia do Senhor hoje no Templo Central e amanhã nas 42 igrejas polo. E a gente informa também que amanhã tem círculo de oração nas seguintes congregações da Assembleia de Deus aqui na capital: Aliança com Cristo, Congregação Bela Vista, Belém Efrata, Betel, Candelária, Congregação Capitão Mor Gouveia, Congregação Cidade Alta, Canaã, Farol 2, Felipe Camarão 1, Filadélfia, Congregação Fonte de Refrigério, Filhos do Rei, Gramoré, Grande Natal, Congregação Guajiru, Gilgal, Igapó, Jardim das Acácias, Jardim das Flores, Congregação Jardim do Senhor, Jardim dos Santos, Jardim Leblon, Jardim Paraíso, Congregação Jardim Petrópolis, Congregação Jardim do Éden, Manaim, Monte Oreb, Monte Líbano, Monte do Senhor, Congregação Morro Branco, Nazaré 2, Novo Rumo, Nova Cidade, Nova Floresta, Congregação Nova Natal 2, Congregação Parque da Floresta, Parque das Dunas, Parque do Horto, Parque dos Eucaliptos, Congregação Pitimbu, Prolar, Potilândia, Congregação Pastor Nelson Bezerril, Redinha Nova, Rei dos Reis, Rocha da Salvação, Rio Jordão, Congregação Santarém 2, Shalom, Soledade 1, Tirol, Vale Dourado 2 e Vila de Ponta Negra. Todas estas congregações estarão realizando amanhã, terça-feira, consagração pela manhã e à tarde, o círculo de oração. Você é convidado a participar desse momento especial. E estamos ainda em campanha nacional de oração, 24 horas ininterruptas de oração durante todo o ano, apresentando a igreja e a nação em nossas orações. Fica o convite para você participar e, estando orando, apresentar estas causas. Toda sexta-feira no Templo Sede acontece o culto geral de instrução e doutrina, e você é convidado a participar toda sexta no Templo Sede. E domingo tem EBD, Escola Bíblica Dominical. Estaremos estudando a lição 2, A Porta da Fé se Abre entre os Gentios, na sala de adultos. Este é o tema da lição: A Porta da Fé se Abre entre os Gentios. Participe você também a partir das 9 da manhã em todas as nossas congregações. Chamados para Sermos Um, de 9 a 11 de julho, na congregação de Pium. Um abraço aí para toda a comunidade de Pium, acompanhando a nossa programação. A igreja está ali na Avenida Joaquim Patrício, número 18. Estarão participando desse momento Pastor Josenil Júnior, Pastor Marconi de Assis, Presbítero Alisson Carlos, Presbítero João Maria, e também estará louvando a Deus a cantora Ruth e o grupo Geração Kadosh. Você é convidado a participar ali na Assembleia de Deus em Pium, de 9 a 11 de julho. Agora são 2:19 na capital potiguar, 2:19. Vamos louvar a Deus. É tarde de alegria, tarde de festa, tarde feliz com Jesus. O Doutor Jesus, na interpretação de Raíssa Pérez.

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1: Boa tarde para você, 2:25 na capital potiguar. Feliz com Jesus nesse dia todo especial. Daqui a pouquinho, a ceia do Senhor no Templo Central, a partir das 7 da noite, você é nosso convidado especial. Participe, vai ser bênção espiritual para sua vida. Graça Imperial também já está conosco. Boa tarde, Graça. Boa tarde para você, meu irmão Franklin César, acompanhando a gente lá em Jardim do Seridó. Um abração, que a paz do Senhor esteja contigo. A Socorro também está conosco. Deus abençoe, Socorro, você e toda a sua casa. Vamos orar por ti também. Quem está feliz com Jesus? Maria Gorgônio, o Reginaldo lá no setor 36. Um abraço, Reginaldo, sempre na sintonia, né? Graças a Deus. Vitória em São Paulo do Potengi, a Zilma lá no Panorama, também feliz com Jesus. Que bom, maravilha de Deus, hein? Marília Lemos, boa tarde Marília, seja bem-vinda. A paz do Senhor para você e toda a sua casa. 12:26 em Natal, vamos de louvor, vamos adorar a Deus com muito mais na tarde da sua 92 FM, Rádio Nordeste Evangélica, 30 anos abençoando sua vida com o Evangelho de Cristo.

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0: Boa tarde, 2:42 em Natal. A Agência Reguladora de Serviços Públicos e de Saneamento Básico do município de Natal, ASBAN, publicou na edição extra do Diário Oficial do município da última quinta-feira, dia 2 de julho, a aprovação da resolução número 001/2026. O documento oficializa o índice de reajuste tarifário linear de 6,98% a ser aplicado sobre os serviços de abastecimento de água e esgotamento sanitário na capital potiguar. O percentual aprovado corresponde à reposição inflacionária medida pelo índice de preços ao consumidor amplo acumulado no período de janeiro de 2025 a abril de 2026. Segundo a ASBAN, a escolha de usar um único índice para o reajuste é temporária e foi feita em caráter de urgência, servindo como um mecanismo de segurança. Os novos valores contidos na resolução 001/2026 passarão a valer sobre os consumos e a tabela de serviços indiretos regulados a partir do dia 30 de julho deste ano, 2026. Com a atualização, a taxa de esgotamento sanitário permanece fixada em patamares proporcionais à tarifa de água consumida: 35% para esgotos condominiais, 70% para esgotos convencionais e 100% para poços tubulares. A Caerne terá um prazo de até 15 dias corridos para dar ampla publicidade aos novos valores tarifários em pelo menos 2 jornais de grande circulação no município. Aí, um dos destaques do novo regulamento, desse novo regramento regulatório, é a consolidação de mecanismos de proteção para as populações economicamente vulneráveis por meio das categorias conhecidas como residencial social e residencial popular. Na estrutura tarifária fixada, essas duas faixas de consumo são voltadas aos usuários de baixa renda do município. Para a faixa de consumo da cota básica de até 10 mil metros cúbicos, por exemplo, enquanto a tarifa residencial padrão foi estipulada em R$ 54,99, a tarifa residencial social custará R$ 11,09 e a residencial popular sairá por R$ 34,93. A gente traz essa informação para você aqui com relação ao índice, né, de percentual de aumento aí que as contas de água do município de Natal estarão sofrendo já a partir deste mês de julho. Agora são 2:45 na capital potiguar.
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0: Um abraço para Lucimar e Luzia, acompanhando

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1: Feliz com Jesus, 2:54 na capital potiguar, que maravilha, ouvimos aí o Nelson Nery, né? Belíssimo louvor para nossa meditação nessa tarde feliz e abençoada que Deus tem nos concedido. E você pode participar conosco pelo WhatsApp 988-26-2255, é fácil demais, sua participação com certeza nos trará alegria e satisfação, tá? Que Deus continue abençoando sua vida em nome de Jesus. E também você pode acessar agora mesmo nosso portal nordesteevangelica.com.br. Tem notícia boa chegando, tem notícia novinha para você lá, tá certo? Notícia que com certeza fará diferença na sua tarde feliz e abençoada, tá? 988-26-2255 é o nosso WhatsApp. E lembramos que o portal está à sua disposição em nordesteevangelica.com.br. Logo mais no Templo Central do Alecrim, culto de ceia a partir das 19 horas, a partir das 7 da noite, e você acompanhará também o culto de ceia a partir das 20 horas, logo após a Voz do Brasil, porque a nossa emissora estará transmitindo o culto direto ali do Templo Sede, e você é convidado a participar deste memorial até que Cristo venha. A ceia do Senhor ali no Templo Central no Alecrim, e amanhã nas 42 igrejas polo, nos setores, nos 42 setores da Assembleia de Deus aqui na capital potiguar. Um abração aqui, a paz do Senhor para Etânia. Deus abençoe Etânia, você, toda a sua casa também. Obrigado aí pelo carinho da sua participação. Vamos agora com Sandra Cerqueira, né? Chegando com mais uma edição do Nordeste Informa, às 2:56 na capital de todos os potiguares.
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2: 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Confira agora os destaques. Quem precisar registrar uma reclamação sobre serviços prestados por empresas aéreas pode utilizar a plataforma ANAC Passageiro. O acesso é feito com uma conta gov.br e permite enviar manifestações à Agência Nacional de Aviação Civil, a ANAC, acompanhar o andamento do atendimento e avaliar a resposta apresentada pela empresa. Durante o processo, a reclamação é encaminhada à companhia aérea, que responde ao passageiro dentro do prazo previsto pela regulamentação da ANAC. O sistema também permite a troca de informações entre as partes até a conclusão do atendimento. Além do registro de reclamações, a plataforma disponibiliza um painel público com indicadores sobre o atendimento das empresas participantes. Os usuários podem consultar informações por companhia aérea, período e nacionalidade da empresa, além dos assuntos mais frequentes registrados pelos passageiros. O SESC do Rio Grande do Norte está com vagas abertas em mais de 10 modalidades esportivas em suas unidades da capital e interior para início imediato. As oportunidades contemplam públicos de diferentes idades e níveis de condicionamento físico, com opções distribuídas entre os turnos, manhã, tarde e noite. Entre as modalidades com maior disponibilidade de vagas estão hidroginástica, natação, pilates solo, musculação, circuito cross, treinamento funcional e atividades esportivas voltadas para crianças e adolescentes. As matrículas podem ser realizadas mediante apresentação de atestado médico válido, emitido por profissional registrado no CRM, diretamente nas centrais de relacionamento das unidades, onde também é possível consultar valores, disponibilidade de vagas por modalidade e horários. Sandra Cerqueira na edição e apresentação, com informações da Rede EBC, ANAC e do SESC RN. Retornaremos às 16 horas com mais notícias para você.
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4: 14:59.
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1: Muito bem, no quadro Você Sabia de hoje, vamos falar um pouquinho sobre o caju. Você sabia que a Serra do Mel é um dos maiores produtores de caju aqui do nosso estado, né? É isso aí. Um abraço para todo o povo de Deus em Serra do Mel, acompanhando a nossa programação. Olha, o caju ajuda a combater a anemia, fortalecer o sistema imunológico e prevenir o envelhecimento precoce. Isso porque o caju é rico em vitamina C, um nutriente que tem ação antioxidante, aumenta a absorção do ferro e atua na formação do colágeno. O caju é encontrado nas cores vermelha, laranja ou amarela, que variam principalmente na quantidade de carotenoides. O caju vermelho e o laranja têm mais carotenoides que o amarelo. E essa fruta pode ser consumida ao natural ou usada em preparações como sucos, bolos e por aí vai, né? A castanha do caju pode ser usada em preparações como pastas, leites vegetais, bolos, biscoitos e pães. E os benefícios do caju são inúmeros. Aumenta a imunidade, como nós falamos, porque é rica em vitamina C. O caju, ele aumenta a imunidade porque melhora as funções das células de defesa do organismo, ajudando a combater vírus, bactérias e fungos. Também previne doenças cardiovasculares, porque o caju tem ótimas quantidades de fibras que diminuem a absorção de gorduras a nível intestinal, controlando os níveis de colesterol e triglicerídeos no sangue, prevenindo doenças cardiovasculares como infarto, AVC e aterosclerose. Além disso, o caju também é rico em beta-caroteno e taninos, compostos bioativos antioxidantes que mantêm a saúde das artérias, melhorando a circulação do sangue, evitando assim a pressão alta. Olha que legal, hein? Favorece a perda de peso. O caju, ele favorece a perda de peso por conter fibras que aumentam o tempo de digestão dos alimentos, prolongando a saciedade e ajudando a controlar a fome. No entanto, para promover a perda de peso, o caju deve fazer parte de uma dieta saudável e equilibrada associada à prática regular de exercícios físicos. Também previne o envelhecimento precoce, né? O caju, por ser rico em vitamina C, promove aí a formação de colágeno, uma proteína que é responsável por garantir a firmeza e elasticidade da nossa pele, prevenindo o surgimento de rugas, flacidez e o envelhecimento precoce. Já a vitamina A e os carotenoides presentes no caju protegem a pele contra os danos causados pelos raios ultravioletas do sol, melhorando a aparência da pele. Também trata a anemia, né? E por favorecer, assim, por ter com vitamina C e favorecer a absorção do ferro dos alimentos, promovendo assim a formação de hemoglobina, um componente que é responsável pelo transporte de oxigênio no organismo e que normalmente está reduzido quando a pessoa está com anemia. Também evita o diabetes. O caju ajuda a evitar a resistência à insulina e a diabetes porque tem boas quantidades de fibras que diminuem a velocidade de absorção dos carboidratos, prevenindo o equilíbrio dos níveis de glicose no sangue. Olha, a fibra é tão importante, né? Muitíssimo importante aí para evitar os níveis, os picos de glicemia aí, de glicose, né, no nosso sangue. Então, por último, o caju é rico em vitamina C, beta-caroteno, taninos, vitamina A, nutrientes compostos e compostos bioativos com propriedades antioxidantes que protegem o DNA da célula contra os danos causados pelos radicais livres, aquela ferrugem, né, que vai tentando corroer a nossa célula, ajudando assim a prevenir o surgimento do câncer, tá bom? Então, fica aí a dica pra você no quadro Você Sabia de hoje?
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1: 3:17 na capital potiguar. Boa tarde pra você. Entre em contato com a gente pelo 988-26-2255. Quero saber onde você está ouvindo a nossa programação na tarde deste dia. Em qual bairro, em qual cidade, em qual estado, em qual país que você ouve a nossa Nordeste Evangélica. Sei que por muitos países aí tem gente ouvindo também a nossa programação. E lá na Suécia, por exemplo, temos a irmã Rita, né, acompanhando sempre. a nossa Nordeste Evangélica. Muito obrigado pelo carinho. Tem gente amiga, gente boa, nossos irmãos e irmãs lá em Portugal, ligadinhos conosco. Deus abençoe rica e poderosamente. Muito obrigado pelo carinho, pela sintonia, pela participação de sempre. 3:17, vamos cantar, vamos louvar a Deus e a gente volta já já. Na interpretação de Aline Barros, Depois da Cruz.

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1: Boa tarde para você, agora 3:41 em Natal, 3:41. A Prefeitura de Parnamirim inaugurou no bairro da Liberdade o primeiro ecoponto do município. O espaço tem como objetivo incentivar a reciclagem, promover práticas sustentáveis e contribuir para uma gestão mais eficiente dos resíduos sólidos, reduzindo assim o descarte irregular e preservando o meio ambiente. No local, moradores e pequenos geradores poderão descartar resíduos de construção civil em pequenos volumes, móveis, restos de poda, materiais recicláveis, eletroeletrônicos, pneus, pilhas, baterias e lâmpadas, que receberão destinação ambientalmente adequada. O ecoponto é coordenado pela Secretaria Municipal de Limpeza Urbana, Selim, e funciona de segunda a sexta, das 8 ao meio-dia e das 13 às 17 horas. E aos sábados, das 7:30 da manhã até 11:30, das 7:30 às 11:30 da manhã. Para utilizar o serviço, basta realizar um cadastro simples no local. Então, fica aí a dica para você que reside em Parnamirim. A prefeitura fez a instalação e a abertura aí desse ecoponto no município, ecoponto que funciona no bairro da Liberdade.
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1: Seguindo nessa tarde, claro, contando com a sua audiência e participação, prazer, viu? Muito obrigado, irmã Zélia, estar conosco aqui, adorando a Deus com a gente, enviando uma saudação para todos que fazem a Rádio Nordeste Evangélica. Maravilha, irmã Zélia, obrigado, uma excelente semana para a senhora também. O nosso irmão Elígio e a irmã Cleonice estão lá em Cobé, distrito de Veracruz, acompanhando a nossa Nordeste, a nossa programação. Um abraço, Deus abençoe rica e poderosamente a cada um. É Gilvan Batista, boa tarde, Gilvan, boa tarde para Libânia Rosa, paz do Senhor, para todos que estão ligadinhos com a gente, o Fernando também, né? Está no seu caminhão, trabalhando, motorista de caminhão e ouvindo a nossa Rádio Nordeste. Muito obrigado, meu irmão, que a paz do Senhor seja contigo e com a sua família também, meu irmão. Um abraço, Fernando. Vamos louvar a Deus, vamos adorar o Senhor, a gente volta já, já. David Keelan e Heloísa Rosa, belíssimo louvor que tem por título Abraça-me, 3:43 agora.

Agora 3:54 na capital potiguar. Feliz com Jesus e aqui na Nordeste Evangélica, emissora das boas novas. Há 30 anos estamos anunciando Jesus, razão maior de nossa existência, anunciando o Evangelho da Paz, não é? E você com certeza faz parte dessa história, e começou em 1995, 1º de agosto de 1995, e estamos aí adorando a Deus, abençoando os céus do Rio Grande do Norte com o Evangelho de Jesus. Um abraço especial aqui para o João Barbosa, acompanhando a gente, né, João? Um abraço, ele que está ali em Macharanguape, ligadinho com a gente, adorando a Deus conosco, muito obrigado. Irmã Zélia também, feliz com Jesus na Zona Norte, né? Muito obrigado a você que está aqui na capital ou no interior, a você aqui no Rio Grande do Norte, aos paraibanos, pernambucanos, cearenses, aonde quer que você esteja ouvindo a gente, que Deus continue abençoando a sua vida. Daqui a pouquinho tem Nordeste em Forma, daqui a pouquinho tem Sandra Cerqueira, ainda hoje a ministração da Palavra de Deus com o pastor Elinaldo, o quadro Educação em Destaque, o Você Sabia de hoje. Hoje temos a participação do psicólogo Gildeon Mendonça, toda segunda-feira aqui conosco, trazendo uma dica de saúde mental. Então fica a dica para você participar, continuar interagindo com a gente pelo WhatsApp 988-26-2255. Vamos a mais um louvor bonito? Na sequência, tem informação chegando com Sandra Cerqueira.

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1: Muito obrigada pela sua sintonia e sua companhia de todas as tardes. E vamos a mais informações na 92 FM. A vacina Pneumovinte está disponível nas unidades básicas de saúde e em outros pontos de vacinação no Sistema Único de Saúde, o SUS. O imunizante é indicado para crianças de até 5 anos e também para grupos especiais definidos pelo calendário de vacinação. Durante a fase de transição, o esquema vacinal prevê uma dose da Pneumovinte aos 2 meses de idade, uma dose da Pneumo 10 aos 4 meses e uma dose de reforço da Pneumovinte aos 12 meses. É necessário respeitar o intervalo mínimo de 60 dias entre a segunda dose e o reforço. Após o fim dos estoques da Pneumo 10, o calendário passará a utilizar apenas a Pneumovinte. Também podem receber a vacina povos indígenas a partir de 5 anos sem histórico de vacinação pneumocóxica conjugada, idosos com 60 anos ou mais acamados ou institucionalizados e pessoas com condições clínicas especiais atendidas nos centros de referência para imunobiológicos especiais. O histórico de vacinação pode ser consultado pela Caderneta Digital de Saúde da Criança, disponível no aplicativo Meu SUS Digital. O boletim semanal de balneabilidade divulgado pelo IDEMA apontou 3 pontos impróprios para banho na Grande Natal. Os trechos ficam em Parnamirim e Natal, conforme o boletim elaborado pelo projeto Estudo de Balneabilidade das Praias do Rio Grande do Norte. De acordo com o levantamento, foram classificados como impróprios o Rio Pirangi, na altura da Ponte Nova, em Parnamirim, Pirangi do Norte, no trecho da Apurne, também em Parnamirim, e Areia Preta, na altura da Escadaria de Mãe Luísa, em Natal. Os demais pontos monitorados em Natal, Parnamirim, Nísia Floresta e Extremóis aparecem como próprios para banho no boletim. A classificação é feita com base na resolução do Conselho Nacional do Meio Ambiente, CONAMA, que estabelece critérios para avaliar a qualidade da água destinada à recreação de contato primário, como banho, mergulho e atividades esportivas. O boletim considera coletas realizadas ao longo das semanas anteriores e é usado como referência para orientar banhistas sobre as condições das praias e balneários. Edição e apresentação, Sandra Cerqueira, com informações da Rede EBC, Ministério da Saúde e IDEMA. Fique ligado, tem mais informações às 17 horas.
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4: 16:03.
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1: Boa tarde, 4 horas 11 minutos em Natal. Feliz com Jesus na Nordeste Evangélica. Nessa segunda-feira maravilhosa, primeira segunda do mês de julho, né? Graças a Deus por tudo. E lembrando que hoje, logo mais às 19 horas, estará acontecendo o culto de ceia no Templo Central da Assembleia de Deus, no Alecrim, na Praça Gentil Ferreira. E você é convidado a estar participando conosco. Um abraço para a Lu Espíndola, acompanhando a gente também nessa tarde maravilhosa, abençoada que o Senhor tem nos presenteado. Aí agora chegamos àquele momento todo especial, momento de meditação na palavra com o pastor Elinaldo. A gente volta já.
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2: Meus caros irmãos e amigos, a paz do Senhor para todos. Voltando a refletir sobre os perigos da pós-modernidade, especialmente em relação às crianças. É um assunto que os pais de família cristãos devem ter muito cuidado e interesse, pois as crianças de todo o mundo estão ameaçadas pelos sistemas materialistas que excluem Deus de suas vidas. Mostramos que Jesus Cristo demonstrou grande interesse e valorização das crianças. Vimos que em todo o Novo Testamento, o ensino bíblico dá prioridade à educação das crianças nos princípios emanados da palavra de Deus. Vimos que Jesus exortou seus discípulos e aos pais a levar seus filhos para perto dele. O mestre disse de forma incisiva: deixai vir a mim os pequeninos e não os impeçais, porque dos tais é o reino de Deus. Em verdade vos digo que qualquer que não recebeu o reino de Deus como uma criança, de maneira nenhuma entrará nele. E tomando-as nos seus braços, impondo-lhes as mãos, as abençoou. Marcos 10, 13 a 16. Vimos também que os pais cristãos podem vencer os ataques do maligno contra seus filhos, desde que os conduzam sempre à presença de Deus, especialmente realizando o culto doméstico em seu lar. Então, o ensino oficial em nosso país, para vocês terem uma ideia, tem um legado materialista e anti-Deus. A educação oficial que foi passada para as escolas infantis em governos anteriores, na rede de ensino público e particular, era totalmente influenciada pelo materialismo e pelo ateísmo. Os currículos que reúnem os conteúdos programáticos a serem transmitidos nas salas de aula, fundamentados nas filosofias e pseudociências materialistas. Tudo começa com a explicação sobre a origem da matéria, da vida e do homem, da inteligência e de todas as coisas que existem no universo. Os professores de ciência ensinam, né, formadas nas universidades a serviço do materialismo ateu, sempre ensinaram até as crianças como sendo a última palavra, que a vida surgiu por acaso, de uma mistura ao acaso de substâncias químicas que se reuniram ao acaso, e dali surgiu a vida ao acaso. Durante milhões de anos, os alunos, crianças, adolescentes, de olhos arregalados, ficam hipnotizados pelas explicações ilustradas com quadros nos livros-texto, nos quadros de giz ou, de modo mais sofisticado, nas telas com projeções através dos data show ou projetores de multimídia. E o mestre ou a mestra, com ar de absoluta convicção e arrogância, explica que a origem da vida, dos animais e do homem foi fruto da evolução ao acaso, que dispensa totalmente a existência de um Deus pessoal, inteligente, soberano, como ensina as religiões e principalmente como ensina o cristianismo. Figuras de macaco evoluindo, a posição de quatro pés, ficando atarracado até ficar ereto, até chegar a ser homem, é mostrada como sendo realmente o que ocorreu, o que ocorreu. Na verdade, nada disso é verdade, mas é passado e repassado como ciência. Assim, muitas crianças, adolescentes e jovens têm sua mente preparada para assumir atitudes com base nessa visão de mundo materialista e ateia. Se não existe Deus, não há o que temer. Tudo é possível. Se não há Deus, não haverá julgamento na eternidade. Tudo se resume nessa vida. E dessa forma, não existe pecado, certo, errado. É questão relativa. E depende de cada um. Desse modo, O ensino nas escolas seculares, de um modo geral, é utilizado para reforçar as doutrinas materialistas e antideus. O resultado disso é uma juventude destruída pelo sexo ilícito, pela prostituição, pelas drogas e pela violência. Outro aspecto, nas escolas, em todos os níveis, há uma verdadeira deseducação sexual. Muitos fatores podem contribuir para prejudicar a vida espiritual dos filhos. Os ensinos materialistas, que eles são passados e repassados nas escolas e universidades, têm muito efeito na mente dos adolescentes e jovens. Um desses ensinos é chamado educação sexual. Será que é educação mesmo? Que tipo de educação sexual estão dando a seus filhos nas escolas? Você já procurou saber? Não, lamento muito, pois a maioria dos pais não sabe sequer quem são os professores de seus filhos. Crianças, adolescentes, jovens, não sabem o que eles estudam, nem o efeito de tais conhecimentos em sua vida moral, ética e espiritual, a não ser quando muitas vezes já é tarde demais. Pois bem, eu posso lhes dizer com segurança que nas escolas em geral, públicas ou privadas, com o legado da maldita era de governos esquerdistas, a educação sexual é meramente informativa. Não tem qualquer caráter formativo, moral e muito menos espiritual. É puramente materialista. Eu assisti ao lado de minha querida esposa, que já está na glória, um programa de TV em que numa classe de pré-adolescentes, com seus 12 a 14 anos, os professores davam aula de educação sexual. Ali, os professores usavam modelos ou réplicas de órgãos genitais masculinos e femininos e ensinavam as crianças a usarem a camisinha. E aqueles objetos passavam de mão em mão para que eles aprendessem como usar. Durante todo aquele tempo, o professor não fez qualquer referência a moral ou qualquer valor ético e fazia questão de dizer que sua aula era meramente técnica e prática, visando educar ou deseducar os jovens a evitar doenças sexuais transmitíveis, DST. Daí pode-se ver como é importante cuidar da vida espiritual dos filhos. Os pais, principalmente os pais cristãos, precisam cuidar do ensino da palavra de Deus a seus filhos desde criança, para que não caia nas armadilhas da falsa educação que está sendo ministrada nas escolas. Certo homem, num livro, dizia: eu perdi a minha educação quando entrei na escola. É triste, mas é a realidade. Na vida de muitos adolescentes, não é? Eu indago, você já aceitou a Jesus como seu Salvador? Se ainda não fez, procure aceitá-lo logo, antes que seja tarde. Jesus vem breve e diz que ele é o único caminho para Deus. E quero orar por vocês. Querido Deus, nosso Pai, louvamos a Ti, Senhor, por tantos irmãos e amigos, evangélicos ou não, que prestigiam o nosso programa. Abençoa a vida de cada um deles, seu casamento, sua família, seu lar. Eu te peço em nome de Jesus. Amém. Até o próximo programa, se Deus quiser.

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0: Feliz com Jesus, são 4:38 na capital potiguar. Vamos lá. O Ministério da Educação publicou o edital do processo seletivo do FIES, que é o Fundo de Financiamento Estudantil, para o segundo semestre de 2026. As inscrições são gratuitas e estarão abertas de 14 a 17 de julho exclusivamente pela internet no endereço acessounico.mec.gov.br/FIES. Para se inscrever, é necessário ter participado do Exame Nacional do Ensino Médio Enem a partir da edição de 2010. No exame, o candidato deve ter obtido a média aritmética, né, de no mínimo 450 pontos nas provas e não ter zerado a redação. Além disso, não deve ter participado na condição de treineiro, ou seja, para quem fez o exame apenas para autoavaliação. Outra exigência é possuir renda bruta familiar mensal por pessoa de até 3 salários mínimos. O FIES tem chamada única e lista de espera, tá? O resultado da pré-seleção dessa chamada única será divulgado no dia 30 deste mês de julho. Quem não for pré-selecionado estará automaticamente na lista de espera, com convocações previstas entre 7 de agosto e 24 de setembro. Fica a dica, meu irmão, fica a dica para você, estudante. Não perca a oportunidade.
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0: Coisa boa é ter você conosco nessa tarde maravilhosa. Muita gente já voltando para casa e ouvindo a gente no carro, né? Muito obrigado pela carona, amiga, pelas ruas da nossa cidade, tá? Um abraço especial aqui para Elson Estevam. Boa tarde, Elson. Seja bem-vindo. Também conosco a Jeane, lá no setor 17. Um abraço, Jeane. Obrigado aí pelo carinho. O Edson, lá em Boa Saúde, também feliz com Jesus, coisa boa, viu? Abia Alexandre, também conosco, um abraço, que Deus te abençoe rica e poderosamente. Paulo Marcos, boa tarde, que a paz do Senhor esteja contigo, meu irmão. São 4:40 na capital, vamos louvar a Deus, feliz com Jesus. Música.

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1: Faltando 10 minutos para as 5 da tarde, você está na melhor Nordeste Evangélica. Jesus em primeiro lugar, sempre, graças a Deus, né? Um abraço para o Alan Pereira, acompanhando a nossa programação. Muito obrigado pelo carinho, Alan. Que a paz do Senhor esteja contigo também. E você pode participar conosco, como está fazendo aqui o Alan e tantos outros irmãos, né? Entrando em contato pelo nosso WhatsApp, 988-26-2255. Um abraço para o irmão Moreira, lá em Parnamirim, também acompanhando a gente, adorando a Deus, o homem do sopão, né? Lá em Parnamirim, sempre na congregação do centro, com esse trabalho belíssimo, que é levar o sopão, né? E a palavra de Deus também, ali pelas ruas de Parnamirim, tá certo? Que Deus continue vos abençoando rica e poderosamente aos nossos queridos irmãos. Lembrando que agora, dia 11 de julho, haverá sim mais um evangelismo pelas ruas de Parnamirim, com aquele sopão maravilhoso, tá? Então, eles se reúnem ali no templo do centro, né? No templo da Praça da Paz de Deus, e ali às 18 horas fazem uma consagração ao Senhor e saem às ruas de Parnamirim evangelizando e levando o sopão, né? Então, fica aí o convite feito para você também participar desse trabalho missionário, ao sopão evangelístico ali da congregação do centro em Parnamirim. Agora são 4:51 na Grande Natal e vamos seguindo aqui com o nosso querido irmão Anderson lá em Macaíba, o Paulo Marcos. Boa tarde, Paulo, seja bem-vindo, a paz do Senhor. Um abraço também para Paulo e Marilene, né? Lá no bairro Nordeste, acompanhando a gente todos os dias, todas as tardes. Obrigado aí, Paulo, Marilene, o nosso carinho a todos vocês, tá? É Paulinha também, a toda a família. Agora são 4:52, vamos a mais um belíssimo louvor. Na sequência tem Sandra Cerqueira com mais uma edição do Nordeste Informa.

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1: 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Hemocentros de todo o país buscam reforçar os estoques de sangue no período das férias escolares de julho, quando historicamente cai o número de doações. Segundo o Ministério da Saúde, as plaquetas coletadas podem ser usadas por até 5 dias, o concentrado de hemácias por até 42 dias após a doação e o plasma em até 12 meses. Para doar, é preciso pesar no mínimo 51 quilos, ter entre 16 e 69 anos, estar bem de forma geral, em bom estado de saúde, estar bem alimentado, não pode comer alimentos gordurosos, como derivados do leite, fritura, e é preciso portar um documento oficial de identidade. Todas as doações passam por exames sorológicos para infecções como HIV, hepatites B e C, sífilis e doença de Chagas. A duração média da doação é de 90 minutos, incluindo registro, pré-triagem, triagem clínica e coleta. Para doar sangue em Natal, você pode ir até o Hemonorte, que fica na Avenida Almirante Alexandrino de Alencar, número 1800, próximo ao Parque das Dunas. Funciona de segunda a sábado, das 7 da manhã às 18 horas. Também tem o Espaço Hemonorte, que fica no Partage Norte Shopping, no segundo piso, na Avenida Doutor João Medeiros Filho, número 2395, em Potengi. Funciona de segunda a sexta-feira, das 8 às 11 e das 13 às 17 horas. O trânsito da Zona Norte de Natal sofrerá interdições pontuais até o próximo sábado, dia 11, para a continuidade de obras de implementação de uma nova linha de transmissão de energia na região. Segundo a Neoenergia COSERDE, a linha terá 6,5 quilômetros de extensão e 78 postes e será implantada entre a cabeceira da Ponte de Igapó e a subestação elétrica Potengi da Companhia, no bairro Potengi. A obra tem o objetivo de ser uma alternativa de fornecimento de energia para a Zona Norte de Natal em emergências, aumentando a capacidade do sistema elétrico da região. As intervenções no trânsito serão pontuais, acontecerão em dias e horários específicos para evitar transtornos na região. Confira o cronograma. Na quarta-feira, dia 8, Avenida João Medeiros Filho, trecho em frente à Central do Cidadão, das 7 às 17 horas. Quinta-feira, dia 9, encontro da Avenida João Medeiros Filho com a Rua Henrique Dias, das 7 às 17 horas. Sexta-feira, encontro da Avenida João Medeiros Filho com a Rua Santa Luzia, das 7 às 17 horas. E no sábado, na Avenida João Medeiros Filho, próximo ao gancho de Igapó, das 7 às 16 horas. Na apresentação e edição, Sandra Cerqueira, com informações da Rede EBC, Ministério da Saúde, Secretaria de Saúde Pública do Estado e Neoenergia COSERDE. Às 22 horas, estaremos de volta com mais uma edição do Nordeste Evangélico Informa.
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3: 17:01.
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1: São 17 horas e 9 minutos, 17 e 9, 5 horas e 9 minutos da tarde de hoje, segunda-feira, hoje, 6 de julho do ano 2026. Um abraço para Marília Lemos, ligadinha com a gente, o Rui e a irmã Isa ali na Zona Norte de Natal, muito obrigado pelo carinho também da Silvia Melo. Boa tarde, Silvia. Boa tarde, Analine Gouveia. Boa tarde, Alan Pereira. Boa tarde para você, meu irmão, minha irmã, que acompanha a nossa programação. Você já sabe, né? Toda segunda-feira nós temos aqui a participação do psicólogo Gildeão Mendonça, trazendo sempre uma dica de saúde mental. E hoje não será diferente não, tá bom? Então vamos aí à dica do dia de hoje.
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2: Olá, queridos. A paz do Senhor. Sim, hoje nós vamos falar sobre as férias das crianças. Vamos começar. Meu nome é Gildeão Mendonça, eu sou psicólogo. Sempre estamos aqui para conversar sobre saúde mental. Você já percebeu que é possível passar horas ao lado de alguém sem realmente estar com essa pessoa? É sobre isso que vamos falar hoje. As crianças estão em férias do nosso lado, mas mais do que estar ao lado delas, nós precisamos estar verdadeiramente com elas. Às vezes a família está reunida na sala, mas cada um olha para um lado. Estamos juntos fisicamente, mas distantes emocionalmente. A qualidade da nossa presença vale mais do que a quantidade de tempo que passamos ao lado de quem amamos. Durante as férias, vale o desafio. Desligar um pouco o celular para ligar a atenção, a escuta e também o coração. Pois bem, pequenos gestos fazem grande diferença. Ouvir uma criança até o fim da história, não interrompê-la, não desafiar o tempo de estar com ela com outras atividades. Tomar um café sem interrupções, permitir com que ela coma dentro do ritmo dela. Ela está de férias. É importante que a gente não fique pressionando como se houvesse um tempo determinado para ela concluir a alimentação. A gente também pode criar uma atividade sem nenhum objetivo claramente, de uma forma premeditada, pensada. Apenas com o objetivo único de estar com elas. Sabe, nem todo livro precisa ter um grande aprendizado no final da história. Às vezes a gente senta do lado e lê aquele livro junto com ela, apenas para estar do lado delas. Em Romanos, no capítulo 12, no versículo 10, está escrito: amai-vos cordialmente uns aos outros com amor fraternal, preferindo-vos em honra uns aos outros. É isso, honrar também é oferecer algo que se tornou raro nos nossos dias, que é uma atenção verdadeira. Então é isso, curta as férias dos seus filhos, mas estando com eles de uma forma verdadeira. Até a próxima.
1: Até a próxima segunda-feira, quando o Gildeon volta aqui ao programa Feliz com Jesus, trazendo mais dicas de saúde mental pra gente, na tarde da sua 92 FM. Vamos a mais um belíssimo louvor e a gente volta já já com muito mais. 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

Aleluia. Nada impedirá aquilo que Deus tem a fazer na sua vida. Nada vai impedir. Pode ter problema, mas deita e dorme. Sabe o que é isso? Jesus na vida. Ele é a fonte da nossa felicidade. Você consegue dizer de novo?

0: 5 horas e 25 minutos em Natal. Você ouviu com Keila e Kézia, Feliz Serás, tarde da Nordeste Evangélica, feliz com Jesus, né? Graças a Deus, logo mais às 19 horas, culto de ceia, ceia do Senhor no Templo Central da Assembleia de Deus, no Alecrim. Você é convidado a estar participando deste ato, desta comemoração, deste momento especial, dessa celebração, até que Cristo venha. São 5h25, vamos ao intervalo, a gente volta já.
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5h31, estamos chegando ao finalzinho de mais um programa Feliz com Jesus. Quero desde já agradecer a Deus a oportunidade e a você pela sintonia. Um abração aqui para o irmão Damião Cirilo, ligadinho com a gente. Muito obrigado pelo carinho, pela participação, Damião. Que a paz do Senhor esteja contigo. Ele pede para ouvir Carpinteiro Pregador. Muito bem, tá certo. Miqueias Maia também conosco. Boa tarde, Miqueias. Um abraço para o Paulo Marcos, acompanhando a gente também nesse finalzinho de mais um programa Feliz com Jesus. Contem com a gente. Pastor Martins está chegando com o devocional A Voz do Pastor. E logo mais às 19h, culto de ceia, né? Estará acontecendo no Templo Central, culto de ceia. E você é convidado a participar. A Rádio Nordeste estará transmitindo o culto a partir das 20h, logo após A Voz do Brasil. Agradeço aqui aos trabalhos técnicos do Eudes Teixeira. Produção musical de Evaristo Filho, na comunicação de Gerson Câmara. A gente fica por aqui. Se Deus quiser, estaremos de volta amanhã, a partir das 14h. Feliz com Jesus. Deus abençoe a todos.

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1: Meus queridos irmãos e amigos, radiovinte da Nordeste Evangélica e da Rádio Boas Novas, graças a Deus por este momento de reflexão, a voz do pastor. Vamos meditar na palavra de Deus. Eu quero fazer uso das Sagradas Escrituras, que é a inerrante e infalível palavra de Deus, no capítulo 22 de Gênesis, a partir do versículo 7, que diz: Então falou Isaac a Abraão, seu pai, e disse: Meu pai. E ele disse: Eis-me aqui, meu filho. E ele disse: Eis aqui o fogo e a lenha, mas onde está o cordeiro para o holocausto? E disse a Abraão: Deus proverá para si o cordeiro para o holocausto, meu filho. Assim caminharam ambos juntos e vieram ao lugar que Deus lhe dissera. E edificou Abraão ali um altar e pôs em ordem a lenha e amarrou a Isaac, seu filho, e deitou-o sobre o altar em cima da lenha. E estendeu Abraão a sua mão e tomou o cutelo para imolar o seu filho. Mas o anjo do Senhor lhe bradou desde os céus e disse: Abraão, Abraão. E ele disse: Eis-me aqui. Então disse: Não estendas a tua mão sobre o moço e não lhe faça nada, porquanto agora sei que temes a Deus e não me negaste o teu filho, o teu único. Amém. Glória a Deus. Meus irmãos, meus amigos, encontramos nessa passagem bíblica, no seu contexto, que Abraão, ele foi provado por Deus. As provações são inerentes a qualquer um de nós, todos nós. Com Abraão não foi diferente. Deus pediu a Abraão para imolar o seu filho. E ele obedeceu sem questionar a Deus. Ele caminhou durante 3 dias até chegar no Monte Moriá para lá oferecer seu filho em sacrifício em obediência ao Senhor. E a palavra de Deus nos diz que Abraão enfrentou aquele momento doloroso, mas confiando no Senhor. E quando estava para imolar Isaac, o anjo do Senhor lhe apareceu: Não faças isso, porque agora sei que temes a Deus. Na verdade, Abraão ficou sobremodo contente, feliz, porque na hora de imolar seu filho, o anjo do Senhor lhe apareceu e entendeu perfeitamente a mensagem que Deus enviou para ele, que Abraão era um homem que temia ao Senhor. E voltando-se para trás, viu um carneiro que estava amarrado para que fosse oferecido em lugar de Isaac, seu filho. Na verdade, como Abraão foi provado, nós também enfrentamos os desafios, enfrentamos as provações desta vida e devemos ficar inabaláveis. Por quê? Porque Deus, ele nos conhece. Deus sabe do nosso viver, do nosso andar, do nosso deitar, do nosso levantar. Deus nos conhece por dentro e por fora. Por essa razão é que devemos enfrentar os desafios desta vida e ficarmos inabaláveis diante de Deus. As provas vêm, não resta a menor dúvida. Na escola da fé, nós teremos testes ocasionais ou jamais saberemos onde estamos na caminhada espiritual. Abraão enfrentou vários testes na caminhada com Deus. Foi provado na família, veio a prova da fome, que teve que ir para o Egito, veio a prova da comunhão dele com seu sobrinho Ló, a prova da luta, quando derrotou os reis confederados que sequestraram Ló, seu sobrinho. Veio a prova da riqueza, porque ele, na verdade, era um homem muitíssimo abençoado por Deus, quando deu um não às riquezas de Sodoma. Veio a prova da paciência, quando ele, na verdade, sofreu as pressões de Sara, arranjando um filho com a escrava Agar. Enfim, a prova do maior amor. Foi este o supremo teste de Abraão que teve que enfrentar, e graças a Deus enfrentou e saiu vitorioso. Abraão já tinha aprendido a crer e a obedecer a Deus quando ele não sabia para onde ia. Diz a Bíblia Sagrada que, pela fé, Abraão, sendo chamado, obedeceu, indo para um lugar que havia de receber por herança, e saiu e partiu sem saber para onde ia. Quando ele não sabia quando as promessas de Deus haveriam de se cumprir na sua vida. Mas o que diz a Bíblia Sagrada? O escritor aos Hebreus, no capítulo 11, ele diz que, pela fé, Abraão habitou na terra da promessa, como em terra alheia, morando em cabanas com Isaac e Jacó, herdeiros com ele da mesma promessa. Porque ele, Abraão, esperava a cidade que tem fundamentos, da qual o artífice e construtor é Deus nosso Senhor. Ele, na verdade, não sabia também como, mas pela fé, na sua promessa, na promessa que Deus fez a ele, pela fé, Sara recebeu a virtude de conceber e deu à luz a um filho já fora da idade, porque teve por fiel, segundo a palavra de Deus, aquele que lhe tinha prometido, pelo que também de um, e esse já amortecido, descenderam tantos em multidão como as estrelas.

0: meus irmãos, meus amigos, que Deus nosso Senhor, quando Ele nos prova e enfrentamos esta prova no dia a dia da nossa vida, nós devemos ficar inabaláveis, enfrentando os desafios, as provas, confiando inteiramente no Senhor. E Abraão é um grande exemplo para cada um de nós. Eu não sei que prova, que desafio você está enfrentando na vida, mas não desanime. Fique inabalável, esperando inteiramente na promessa de Deus para a sua vida, porque fiel é o que prometeu. Eu sei que hoje, nestes dias, nós estamos enfrentando lutas enormes, são desafios tremendos. Somos, na verdade, provados. Essa pandemia que ainda está em nosso meio, na verdade, abalou, chocou as nações. E nós, como cristãos, como salvos, como igreja, nós também passamos por provas tremendas nessa pandemia. Porém, estamos vivos, estamos de pé, estamos confiantes de que Deus está conosco e jamais seremos abalados. Porque os que confiam no Senhor são como os montes Sião, que não se abala, mas permanece firme para sempre, diz a palavra de Deus. De sorte que vamos permanecer firme, esperando inteiramente no Senhor, porque Ele é poderoso para nos dar vitória sobre as provas, as situações difíceis que enfrentamos no dia a dia. Portanto, vale a pena a gente confiar nas promessas de Deus, permanecer inabalável diante das circunstâncias difíceis, dos desafios, das provas desta vida. Deus está conosco. O Deus de Jacó é o nosso refúgio. Fiquemos certos de que o Senhor é poderoso para nos guardar e nos livrar de todo o mal. Por isso diz Paulo, escrevendo aos Romanos, o justo viverá pela fé. E é pela fé que nós vencemos os desafios da vida. Que Deus nos abençoe, que Deus nos ajude. Vamos orar e vamos agradecer ao nosso Pai Celestial. Nosso Deus, nosso Pai que está nos céus, Deus grande e eterno, Senhor, bendito seja o Teu nome. Te damos graças, Pai, por este momento, Senhor, de reflexão à voz do pastor. Abençoa grandemente, Senhor, nossos queridos radio-ouvintes, sejam eles evangélicos ou não, Senhor, que possamos nos firmar na Tua palavra, Senhor. Nós que somos igreja e conhecemos a Tua palavra, sabemos que nesta vida não passamos em nuvens brancas, mas sabemos que o Senhor está conosco e é poderoso para nos manter vivos, em pé, confiantes inteiramente na Tua providência. Receba nossa oração, a nossa gratidão, em nome de Jesus. Amém. Deus abençoe a todos, em nome de Jesus. Amém.
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3: 17:51.
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2: 18:58.
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0: Do Brasil. As notícias do governo federal que movimentaram o país no dia de hoje.
2: Olá, boa noite.
1: Boa noite para você que nos acompanha em todo o país.
2: Segunda-feira, 6 de julho de 2026.
1: Vamos ao destaque do dia na Voz do Brasil.
2: Estudantes podem se inscrever a partir de amanhã no ProUni, o programa Universidade para Todos.
1: A iniciativa seleciona quem busca uma vaga em uma instituição privada de ensino superior. Gabriela Noronha.
3: Para participar, o estudante deve ter cursado ensino médio em escola pública ou como bolsista integral em escola privada.
2: Imunização contra o HPV. Jovens de 15 a 19 anos podem se vacinar até dezembro.
1: Deve ser vacinado quem não recebeu o imunizante na idade recomendada ou não possui registro de vacinação. Nazi Brum.
4: A vacina também está disponível para grupos específicos, como pessoas vivendo com HIV, transplantados, pacientes oncológicos e usuários de PrEP, a profilaxia pré-exposição ao HIV.
2: O canal oferece escuta a jovens de forma humanizada.
1: Pode falar. Adolescentes podem receber de forma gratuita atendimento em saúde mental por meio de plataforma digital. Edinaldo Júnior.
5: A rede Pode Falar é um canal gratuito e anônimo que pode ser acessado pelo celular de maneira fácil, rápida e simples.
2: Hoje na apresentação da Voz do Brasil, eu, Mariana Jungmann e Luciano Seixas.
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2: Estudantes que desejem concorrer a bolsas de estudo em instituições de ensino privadas por meio do ProUni, o Programa Universidade para Todos, as inscrições começam amanhã e seguem até o final da semana.
1: As bolsas cobrem o equivalente à metade ou ao valor total da mensalidade do curso.
3: O programa Universidade para Todos oferece bolsas integrais e parciais em instituições privadas de ensino superior. Duas vezes ao ano são abertas as inscrições para a seleção de bolsistas. E quem quiser concorrer a uma vaga nesse segundo semestre deve ficar de olho nos prazos. As inscrições começam nesta terça-feira e vão até sexta-feira, dia 10 de julho. Para participar, o candidato precisa ter concluído o ensino médio, participado das edições de 2024 ou de 2025 do Enem, obtido no mínimo 450 pontos na média das 5 provas do exame e nota maior do que zero na redação. Além disso, segundo o edital, o estudante deve ter cursado ensino médio em escola pública ou como bolsista integral em escola privada. Para obter uma bolsa integral, a renda familiar bruta mensal por pessoa deve ser de até um salário mínimo e meio. Já para as bolsas parciais, a renda familiar bruta mensal por integrante da família não pode ultrapassar 3 salários mínimos. Lembrando que professores da rede pública têm regras específicas de isenção de renda para licenciaturas. O resultado da primeira chamada será divulgado na próxima semana, em 15 de julho, enquanto a segunda chamada está prevista para 5 de agosto. As inscrições são gratuitas e devem ser feitas exclusivamente pelo site acessounico.mec.gov.br/ProUni. Gabriela Noronha para a Voz do Brasil.
2: E as inscrições para a Prova Nacional Docente 2026 foram prorrogadas até o dia 10 de julho.
1: O novo prazo também vale para solicitações de atendimento especializado e para o uso do nome social.
6: Para efetivar a inscrição, o candidato deve pagar a taxa de R$ 85,00 até o dia 14 de julho. Essa também é a data em que será divulgado o resultado das solicitações de atendimento especial. Em caso de negativa, os recursos podem ser apresentados pelos candidatos até 16 de julho. A aplicação da prova está mantida para o dia 20 de setembro e o resultado final será divulgado em 15 de dezembro. O exame é composto por duas partes, sendo uma voltada para a formação geral docente e outra para questões específicas de 21 áreas da licenciatura. A prova nacional docente tem o objetivo de avaliar a formação dos profissionais que estão concluindo cursos de licenciatura em todo o país. Mas o resultado também pode ser usado como parte de processos seletivos em concursos públicos para a contratação de profissionais de educação básica. Priscila Machado, para a Voz do Brasil.
2: As inscrições para a prova nacional docente devem ser feitas pela internet no endereço pnd.inep.gov.br.
1: E as inscrições para o Fundo de Financiamento Estudantil, FIES, do segundo semestre de 2026, abrem entre os dias 14 e 17 de julho.
2: Nessa etapa, o programa oferece mais de 44 mil vagas para estudantes que desejam financiar cursos presenciais em faculdades particulares.
1: Para participar, o candidato precisa ter feito o Exame Nacional do Ensino Médio a partir de 2010, alcançado média mínima de 450 pontos nas provas, sem zerar a redação, e comprovar renda familiar de até 3 salários mínimos por pessoa.
2: O resultado da seleção vai ser divulgado em 30 de julho.
1: A inscrição para o FIES é gratuita e deve ser feita exclusivamente pela internet, no portal único de acesso ao ensino superior, em acessounico.mec.gov.br.
2: Campanha de vacinação contra o papilomavírus humano foi prorrogada até o dia 31 de dezembro.
1: O público-alvo são adolescentes e jovens de 15 a 19 anos e pessoas de grupos prioritários.
2: O imunizante está disponível nas unidades básicas de saúde de todo o país.
7: O objetivo da campanha é alcançar pessoas que não foram imunizadas na faixa etária recomendada ou que não possuem registro vacinal. O esquema previsto no calendário nacional de vacinação é indicado para meninas e meninos de 9 a 14 anos. Na estratégia de resgate, adolescentes e jovens de 15 a 19 anos poderão se vacinar de graça até 31 de dezembro, como explica Éder Gatti, diretor do Departamento do Programa Nacional de Imunizações.
8: A vacina ela é recomendada para pessoas de 9 a 14 anos na rotina. Só que tem pessoas que já hoje estão com 15, 16, 17, 18, 19 anos que não foram vacinadas. Então nós demos a oportunidade dessas pessoas colocar a vacinação em dia.
7: A vacina também está disponível para grupos específicos, como pessoas vivendo com HIV, transplantados, pacientes oncológicos e usuários de PrEP, a profilaxia pré-exposição ao HIV. O papilomavírus humano, HPV, é uma infecção sexualmente transmissível e está associado a diferentes tipos de câncer, como os de colo do útero, boca e garganta. Após o encerramento da campanha em dezembro, a vacina continuará sendo oferecida de graça a crianças e adolescentes de 9 a 14 anos e grupos específicos. Os demais deverão ser vacinados em clínicas particulares. Reportagem Nazi Brum.
1: Atenção médicos de todo o país, estão abertas as inscrições para edital de contratação de especialistas para o SUS.
2: Ao todo, são disponibilizadas 1.138 vagas imediatas, que abrangem 309 municípios nas 5 regiões do país.
1: Entre as especialidades, a área de anestesiologia lidera a oferta de vagas com 290 no total.
2: E as demais estão distribuídas entre ecocardiografia, cirurgia geral, endoscopia digestiva, colonoscopia e oncologia clínica.
1: As inscrições devem ser feitas pela internet na plataforma da UNASUS, no endereço acesso.unasus.gov.br.
2: 3 em cada 10 estudantes de 13 a 17 anos se sentem tristes sempre ou na maioria das vezes.
1: E 18,5% dos jovens pensam que a vida não vale a pena ser vivida. É o que aponta o IBGE.
2: Para criar um espaço de escuta e encaminhar esses adolescentes ao atendimento psicossocial no SUS, os jovens contam com a rede Pode Falar.
9: Um canal de escuta acolhedora e sem julgamentos. Essa é a rede Pode Falar,
5: que atende adolescentes e jovens de 13 a 24 anos em emergências psíquicas e emocionais. De acordo com o IBGE, 3 em cada 10 estudantes de 13 a 17 anos se sentem tristes sempre ou na maioria das vezes. 42,9% dos alunos responderam que se sentem irritados, nervosos ou mal-humorados por qualquer coisa. 18,5% pensam sempre ou na maioria das vezes que a vida não vale a pena ser vivida. Os dados são da Pesquisa Nacional de Saúde Escolar, divulgados esse ano. A Rede Pode Falar é um canal gratuito e anônimo que pode ser acessado pelo celular de maneira fácil, rápida e simples. A vice-coordenadora Marina Oliveira fala sobre a importância do projeto.
10: Ele usa a internet, né, usa a possibilidade do online para chegar a adolescentes do Brasil inteiro. E, ao mesmo tempo, ele facilita a escuta acolhedora desses adolescentes jovens, né? Por ter esse sigilo e essa coisa anônima garantida, ela fica muito mais à vontade para se abrir.
5: Atualmente, 20 instituições compõem a Rede Pode Falar em todo o país. As equipes de atendimento são formadas por estudantes de graduação de diversas áreas do conhecimento que são supervisionados por docentes. Todos eles passam por um processo contínuo de formação em saúde mental. Lucas Bonfim, de 31 anos, é um dos atendentes. Estudante de engenharia química na Universidade Federal de Sergipe, ele integra a equipe desde o início deste ano. Mesmo o curso não sendo da área da saúde, ele acredita que o trabalho complementa a sua formação e fala sobre a importância da experiência de escuta.
11: O objetivo do projeto realmente é escutar, a gente conseguir acolher e escutar o que a pessoa tem a falar.
5: A Rede Pode Falar funciona como uma espécie de porta de entrada digital para o atendimento psicossocial do SUS, como explica o diretor do Departamento de Saúde Mental, Álcool e Outras Drogas do Ministério da Saúde, Marcelo Quimatti.
12: Ele pode criar uma porta de entrada da mesma forma que a gente criou com pessoas com problemas com jogos e apostas, que ela é feita em pequena escala, mas que ele é muito bem avaliado, ele é muito bem sucedido onde ele é aplicado, e articular isso à rede de atenção psicossocial.
5: A Rede Pode Falar está disponível pelo site podefalar.org.br e também pelo WhatsApp ou Telegram. Com locução de Edinaldo Júnior, reportagem Luciana Colares de Holanda.
1: O telefone para atendimento no WhatsApp é o 6199-660-8843.
2: E no Telegram, o nome de usuário é @podefalar.
1: Está disponível na plataforma da Universidade Aberta do SUS, curso em saúde de populações expostas a agrotóxicos.
2: A formação é feita à distância e voltada a profissionais do Sistema Único de Saúde e a demais interessados no tema.
1: O curso reúne conteúdos sobre vigilância em saúde, incluindo identificação e monitoramento de situações de exposição a agrotóxicos.
2: As inscrições podem ser realizadas diretamente na plataforma da universidade no endereço unasus.gov.br.
1: Muita gente, viajar de avião pode ser sinônimo de comodidade, mas...
2: Mas, para outras pessoas, o transporte aéreo pode resultar em muita dor de cabeça.
1: Por isso, a Agência Nacional de Aviação Civil criou uma plataforma para registrar reclamações sobre serviços prestados pelas empresas aéreas.
13: Quem precisar registrar uma reclamação sobre serviços prestados por empresas aéreas pode utilizar a plataforma NAC Passageiro. O acesso é feito com uma conta gov.br e permite enviar manifestações à Agência Nacional de Aviação Civil, ANAC, acompanhar o andamento do atendimento e avaliar a resposta apresentada pela empresa. Durante o processo, a reclamação é encaminhada à companhia aérea, que responde ao passageiro dentro do prazo previsto pela regulamentação da ANAC. O sistema também permite a troca de informações entre as partes até a conclusão do atendimento. Além do registro de reclamações, a plataforma disponibiliza um painel público com indicações.

0: indicadores sobre atendimento das empresas participantes. Os usuários podem consultar informações por companhia aérea, período e nacionalidade da empresa, além dos assuntos mais frequentes registrados pelos passageiros. Dilson Santa Fé, para a Voz do Brasil.
1: Cidadão pode conhecer mais sobre seus direitos na hora de ir às compras.
2: A Secretaria Nacional do Consumidor está com inscrições abertas para mais de 30 cursos gratuitos e totalmente online.
3: A iniciativa, realizada em parceria com a Universidade de Brasília, busca ampliar o acesso à informação e fortalecer a proteção dos direitos do consumidor. Entre os temas disponíveis estão práticas abusivas, proteção contratual, proteção de dados pessoais, consumo seguro, educação financeira e prevenção ao superendividamento. A coordenadora da Escola Nacional de Defesa do Consumidor, Ana Cláudia Santana, destaca que os cursos são uma oportunidade de formar cidadãos com um padrão de consumo mais consciente.
4: A plataforma é disponível para as pessoas a partir de 16 anos, então é uma possibilidade de que na descoberta, né, ali da sua identidade, da sua cidadania, ela consiga descobrir de forma consciente a utilização, né, dos seus recursos financeiros.
3: Um dos destaques é o curso voltado para as bets, que vai abordar os direitos dos consumidores diante do mercado regulado de apostas de cota fixa e os impactos das novas relações de consumo envolvendo o setor. Para Ana Cláudia Santana, o crescimento das plataformas de apostas virtuais trouxe a necessidade do cidadão se informar e conhecer os riscos que envolvem a prática.
4: Temos o curso de bets, né, de capacitação para conhecer qual a funcionalidade dessa, e o registro legal dessas empresas que estão crescendo aí cada vez mais e de forma ilegal, então a gente precisa fazer isso. O crescimento é absurdo, a comunicação com o cidadão para que a utilização desses aplicativos de jogos sejam conscientes, né, informe do risco.
3: As inscrições estão abertas até 20 de julho pelo portal da Escola Nacional de Defesa do Consumidor. Os cursos são online e gratuitos e as aulas começam no dia 27 deste mês. Reportagem Thaís de Araújo.
1: Lembrando, as inscrições devem ser feitas na plataforma da Escola Nacional de Defesa do Consumidor, no endereço eaddefesadoconsumidor.mj.gov.br.
2: Ajuda humanitária. Brasil envia carregamento com vacinas à Venezuela para vítimas de terremoto.
1: Repórter Lucília Araújo tem mais informações.
5: Uma remessa com 350 mil doses de vacinas foi enviada no último sábado, dia 4, à Venezuela, para apoiar as ações de resposta em saúde após os terremotos que atingiram o país. A carga reúne 100 mil doses da vacina contra a febre amarela e 250 mil doses da vacina contra a raiva canina, destinadas ao controle de doenças em situações de emergência. Segundo o Ministério da Saúde, as vacinas enviadas não comprometem o abastecimento do Sistema Único de Saúde, o SUS. O transporte foi realizado em voo humanitário com chegada neste domingo, dia 5, para distribuição das doses. Desde o dia 24 de junho, foram confirmados 2.645 mortos e 12.666 feridos. O governo venezuelano já registrou 86.117 famílias afetadas e 15.050 desalojadas. Até agora, 885 edifícios foram afetados e outros 189 desabaram. Lucília Araújo para a Voz do Brasil.
2: Na época de reprodução dos peixes, a pesca é proibida para garantir a preservação das espécies.
1: Durante o período que é chamado de defeso, os pescadores têm direito a um seguro.
2: O pagamento tem início amanhã.
6: O Instituto Nacional do Seguro Social, o INSS, começa no dia 7 de julho o pagamento do seguro defeso para mais de 149.500 pescadores artesanais. Os benefícios referentes aos períodos de defeso anteriores a 2026 vão ser depositados em parcela única para quem já teve o direito reconhecido. Os pescadores que aguardavam apenas a liberação dos recursos podem consultar a situação do pagamento pelo aplicativo Carteiro Carteira de Trabalho Digital ou pelo portal Emprega Brasil. Já quem ainda tem o pedido em análise, deve acompanhar o processo pelo Meu INSS ou pela Central 135. Os benefícios aprovados posteriormente vão ser pagos nos próximos lotes. Claudimário Carvalho, para a Voz do Brasil.
1: Abertos 5 editais do CNPq voltados para a equidade étnica, de raça e de gênero.
2: As chamadas também incentivam a produção de conhecimento sobre desigualdades.
1: Saiba quem pode participar e até quando é possível se inscrever na reportagem de Graziele Bezerra.
3: O Conselho Nacional de Desenvolvimento Científico e Tecnológico, CNPq, está com 5 chamadas públicas abertas, além de 2 projetos voltados ao tema da equidade étnica, racial e de gênero na ciência brasileira. O presidente do CNPq, Olival Freire Júnior, destacou o conteúdo dos editais.
7: E esses 5 editais, eles têm muito de ações tipicamente educacionais voltadas para a inclusão na área de ciência, tecnologia, engenharia, mas tem algumas ações que são voltadas especificamente para a produção de mais conhecimento, conhecimento novo, conhecimento de qualidade sobre esses problemas que têm que ser enfrentados, tanto quanto os problemas de saúde pública, os problemas do petróleo, os problemas da agricultura e tantos outros.
3: Com inscrições abertas até 10 de agosto, a chamada pública Asas para o Futuro é voltada para a inserção de mulheres de 15 a 29 anos no mercado de trabalho. Já a segunda edição da chamada Atlânticas está com inscrições até 30 de setembro e concederá bolsas no exterior para cientistas negras, indígenas, quilombolas e ciganas. Em outra vertente, o projeto Inspiração é destinado à formação de jovens negras na área da indústria da energia. O programa Lélia Gonçalves vai financiar pesquisas sobre desigualdades étnico-raciais. Também há um edital para fortalecer o Sistema Nacional de Promoção da Igualdade Racial. Serão desenvolvidos ainda projetos voltados para a rede de pesquisa em igualdade racial e para ações afirmativas do Instituto Rio Branco, com concessão de bolsas para pessoas negras candidatas aos concursos de ingresso na diplomacia. As informações completas e os editais estão em gov.br/CNPq. Reportagem Graziele Bezerra.
2: Estão abertas as inscrições para o edital BNDES Periferias Fortes Nordeste.
1: A iniciativa é voltada a organizações da sociedade civil que atuam em favelas e comunidades periféricas da região para atender a população que vive nesses locais.
8: O objetivo é fortalecer organizações da sociedade civil e coletivos ainda não formalizados que atuam em favelas e comunidades periféricas da região. Lançado em parceria com o Instituto Eclos, o edital vai selecionar 85 iniciativas nos estados de Alagoas, Bahia, Ceará, Paraíba, Pernambuco, Piauí, Rio Grande do Norte e Sergipe. As organizações selecionadas vão participar de uma jornada de desenvolvimento institucional executada pelo Instituto Eclos, com capacitações, mentorias especializadas, apoio à formalização e acesso a recursos financeiros de até R$100 mil, no caso das organizações de pequeno porte, e de até R$300 mil para as organizações de médio porte. É o que explica a chefe do Departamento de Inclusão Produtiva e Educação do BNDES, Celina Rangel Tura.
9: Vão receber recursos para desenvolver os projetos, que os planos de negócio que vão ser construídos a partir dessa capacitação e mentoria. O recurso é livre para onde essa instituição entende que vai fortalecer institucionalmente a sua capacidade de executar melhores projetos, captar mais recursos, e aí são vários objetivos que a gente quer.
8: Podem participar do edital BNDES Periferias Fortes Nordeste, organizações sem fins lucrativos formalizadas e coletivos ainda não formalizados, desde que tenham um histórico comprovado de atuação em seus territórios. As iniciativas devem promover benefícios para populações de baixa renda, principalmente em áreas como geração de emprego e renda, educação, saúde, esporte e justiça, entre outras. As inscrições estão abertas até o dia 12 de agosto no site eclos.org/periferias-fortes. Atenção para como se escreve Eclos: E KLOOS. Reportagem André de Barros Lima.
2: A Defesa Civil Nacional reconheceu a situação de emergência em mais 77 cidades atingidas por desastres.
1: Podem obter reconhecimentos cidades que sofreram com secas ou fortes chuvas.
10: A maior parte dos municípios teve emergência declarada por estiagem. Já Icatu, no Maranhão, e Goiânia, em Pernambuco, foram castigadas por fortes chuvas, enquanto Piau, em Minas Gerais, obteve o reconhecimento federal por queda de granizo. Cidades com reconhecimento federal de situação de emergência ou de estado de calamidade pública podem solicitar recursos ao Ministério da Integração e do Desenvolvimento Regional. A solicitação deve ser feita por meio do Sistema Integrado de Informações sobre Desastres. A Defesa Civil Nacional oferece uma série de cursos à distância para habilitar e qualificar agentes municipais e estaduais para o uso do sistema. Natália Kuzlik para a Voz do Brasil.
2: A realização de concursos públicos para a Receita Federal e o Banco Central.
1: Juntas, as seleções vão oferecer 316 vagas para cargos de nível médio e superior. São 146 vagas para a Receita e 170 para o Banco Central.
2: Os editais devem ser lançados em até 6 meses.
1: O prazo mínimo entre a publicação do edital e a aplicação da primeira prova é de 2 meses.
2: Essas foram as notícias do Governo do Brasil.
1: Uma realização da Secretaria de Comunicação Social da Presidência da República.
2: Com produção da Empresa Brasil de Comunicação.
1: E agora com as notícias do Poder Judiciário e do Congresso Nacional. Boa noite.
2: Uma boa noite e até amanhã.
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13: Tribunais devem prestar informações ao STF sobre pagamentos a magistrados.
14: STJ nega validade a testamento por e-mail sem assinatura e sem testemunhas.
13: Defeso eleitoral impõe limites a agentes públicos a 3 meses das eleições 2026.
14: Boa noite, eu sou Arthur Filho.
13: E eu sou Walter Lima.
14: Tribunais de 6 estados e do Distrito Federal têm até 48 horas para prestar informações ao Supremo Tribunal Federal sobre pagamentos a magistrados.
13: As decisões foram tomadas em vários processos diferentes de relatoria dos ministros Alexandre de Moraes, Flávio Dino, Cristiano Zanin e Gilmar Mendes. Repórter Marcelo Della Libera.
15: No documento assinado nesta segunda-feira, os ministros determinaram que os presidentes dos Tribunais de Justiça do Distrito Federal, Goiás, Maranhão, Paraná, Rio de Janeiro, Rio Grande do Norte e Rondônia prestem informações detalhadas sobre os valores e verbas pagas a magistrados da ativa, aposentados e pensionistas nos meses de abril, maio, junho e julho deste ano, com a discriminação das verbas remuneratórias e indenizatórias. Também deverão encaminhar cópias das folhas de pagamento referentes a esse período. Nas 3 ações, os ministros citaram uma notícia divulgada pela imprensa nesta segunda-feira, segundo a qual alguns tribunais teriam autorizado pagamentos remuneratórios e indenizatórios em desacordo com os parâmetros definidos pelo Supremo. Diante dessas informações, a Corte determinou a adoção imediata de providências para verificar eventual descumprimento da própria decisão.
14: E-mail sem assinatura e sem testemunhas não pode ser reconhecido como testamento particular.
13: Essa conclusão é do STJ. Fátima Uchoa.
16: Um homem pediu a abertura, o registro e o cumprimento de suposto testamento contido em mensagem eletrônica programada para ser enviada 2 dias após a morte da remetente, que havia tirado a própria vida. No texto, ela manifestava o desejo de destinar aplicações financeiras a ele, amigo próximo, e parte dos recursos à entidade de caridade. A Justiça de São Paulo extinguiu o processo sem resolução do mérito. A 3ª turma do STJ manteve essa decisão, considerando que, embora seja possível flexibilizar algumas formalidades dos testamentos particulares para preservar a vontade do testador, isso não é possível sem assinatura ou outro meio seguro que confirme a autoria e validade do documento. O relator foi o ministro Moura Ribeiro.
14: Defesa Eleitoral impõe limites a agentes públicos.
13: As regras começam a valer faltando 3 meses para as eleições 2026. Mariana Fabri.
17: Entraram em vigor no último sábado, 4 de julho, as principais restrições destinadas a agentes públicos no chamado Defesa Eleitoral. As regras para a administração pública buscam assegurar a igualdade de oportunidades entre as candidaturas. Está proibido nomear, contratar, dispensar sem justa causa ou transferir servidores públicos, transferir voluntariamente recursos da União aos estados e dos estados aos municípios, fazer publicidade institucional e pronunciamentos em rede de rádio e TV, contratar shows para inauguração de obras e nem comparecer a essas inaugurações. Canais oficiais também precisam omitir nomes, imagens ou slogans de autoridades que estejam em campanha eleitoral. As regras completas estão em tse.jus.br.
14: Legislação e jurisprudência trabalhista buscam combater a discriminação contra trabalhadores que sofrem com o alcoolismo. Além de comprometer o desempenho profissional, a saúde física e mental, a doença pode resultar em dispensa discriminatória.
13: Embora a dependência possa evoluir de forma silenciosa, ela causa a diminuição da produtividade, faltas repetidas sem justificativas, violência como assédio moral e agressões e aposentadoria precoce.
14: Quando a empresa tem conhecimento da condição, a demissão pode ser considerada discriminatória, de acordo com a súmula 443 do Tribunal Superior do Trabalho.
13: Só em 2025, dos mais de 522 mil processos julgados no TST, 3.641 foram sobre esta situação.
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14: A você, uma boa noite.
13: E até amanhã.
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1: Eu sou Paula Groba.
2: E eu sou Ricardo Nakaoka.
1: E estes são os destaques de hoje do Jornal do Senado, que começa agora.
2: Plenário analisa pena maior para violência sexual digital contra crianças.
1: Violência contra jornalistas nas eleições preocupa especialistas.
2: Prorrogadas MPs que tratam da taxa das blusinhas e de subsídios aos combustíveis.
1: Boa noite.
2: Boa noite.
1: Garantir mais recursos para ações voltadas à infância e à adolescência pode passar a ser uma prioridade no orçamento público.
2: A Comissão de Direitos Humanos do Senado aprovou um projeto que inclui políticas para crianças e adolescentes entre os investimentos obrigatórios das emendas de bancada estadual. Os detalhes com o repórter Rodrigo Rezende.
3: As emendas de bancadas estaduais são recursos do orçamento direcionados coletivamente por deputados e senadores de um mesmo estado para áreas consideradas prioritárias. A lei já prevê uma lista de setores preferenciais e um projeto da senadora Damaris Alves, do Republicanos do Distrito Federal, aprovado na Comissão de Direitos Humanos, inclui políticas públicas para crianças e adolescentes entre as urgências. O relator, senador Eduardo Girão, do Novo do Ceará, foi favorável ao projeto. Ele teve seu relatório lido na CDH pelo senador astronauta Marcos Pontes, do PL de São Paulo.
4: Ao prever expressamente as políticas públicas direcionadas a crianças e adolescentes nas ações prioritárias das emendas de bancada estadual, a proposição corrige lacuna significativa e assegura a alocação de recursos indispensáveis à promoção da dignidade e desenvolvimento pleno desse grupo vulnerável.
3: O projeto segue para análise da Comissão de Assuntos Econômicos.
1: A proteção de direitos humanos de crianças e adolescentes também foi tema de um debate na comissão.
2: Os convidados discutiram medidas para aprimorar as políticas públicas voltadas à infância e à juventude. Repórter César Mendes.
5: No debate da Comissão de Direitos Humanos, Juliana de Souza Nunes, do Instituto Mãos Solidárias, que atua no Distrito Federal, contou um pouco da sua própria história de vítima de violência.
6: Eu fui abusada pelo meu padrasto. O delegado, ele me olhou e falou o seguinte para mim: você sabe que seu padrasto, ele pode sair. Sabe o que eu senti naquele momento? Que não tinha proteção.
5: A senadora Damaris Alves, do Republicanos do Distrito Federal, revelou ter sido ela também vítima de violência infantil.
7: A violência que sofremos na infância, ela não nos define, são as nossas escolhas. Eu também sou sobrevivente da violência.
5: Para a juíza Cati do Prado, o maior desafio do Brasil na proteção de crianças e adolescentes é transformar o sistema normativo em direitos efetivamente vividos. Renato Godoy, do Instituto Alana, defendeu a aprovação do projeto da deputada Laura Carneiro, do PSD do Rio de Janeiro, que assegura o direito das crianças à natureza, em análise na Comissão de Meio Ambiente.
1: E o Senado pode dar um novo passo no combate à violência sexual contra crianças e adolescentes na internet. Os senadores analisam nesta terça-feira um projeto que endurece as penas para esses crimes, inclusive quando há uso de inteligência artificial, e cria novos instrumentos para acelerar as investigações.
2: Outro projeto em análise no plenário nesta semana amplia a divulgação do Ligue 180, canal de atendimento e denúncia de casos de violência contra a mulher. A reportagem é de Pedro Pincer.
8: O Senado pode votar esta semana uma proposta que prevê punições mais duras para a violência sexual digital contra crianças e adolescentes, inclusive nos casos em que é utilizada a inteligência artificial. A pena atual para quem adquire, possui ou armazena material com violência sexual é de 1 a 4 anos de reclusão e multa. O projeto aumenta essa punição para 3 a 6 anos de reclusão e multa. A senadora Damaris Alves, do Republicanos do Distrito Federal, deu mais detalhes.
7: Nós vamos dar com esse projeto poder aos policiais de retirar imediatamente essa live do ar. Nós vamos dar poder com esse projeto que o agente policial, o delegado, imediatamente haja na hora de identificar uma imagem no mundo online de abuso de violência sexual contra criança e adolescente.
8: Também pode ser votada a proposta que estabelece diretrizes para as atividades de inteligência no Brasil, definindo conceitos, funções e procedimentos para obtenção, análise e disseminação de informações. Outros itens na pauta da semana tratam da transferência automática do valor da pensão alimentícia diretamente para a conta do beneficiário ou do seu representante legal, da obrigatoriedade da divulgação do serviço telefônico de denúncias de violência contra a mulher, o Ligue 180, e de um acordo de coprodução cinematográfica entre Brasil e China.
1: E o presidente do Senado, Davi Alcolumbre, Alumbre prorrogou por mais 60 dias a validade de duas medidas provisórias editadas pelo governo federal. Uma delas acaba com o imposto de importação sobre compras internacionais de até 50 dólares, conhecido como taxa das blusinhas.
2: A outra concede subvenções a produtores e importadores de combustíveis derivados de petróleo. Com a prorrogação, o Congresso terá até o fim de setembro para votar as duas propostas.
1: A segurança dos jornalistas na cobertura das eleições gerais de 2026 foi debatida no Conselho de Comunicação Social do Congresso.
2: A audiência destacou as medidas de proteção desses profissionais. Repórter Patrícia Oliveira.
9: Os participantes enfatizaram o ambiente hostil que marca a atuação da imprensa nesse período dentro e fora das redes sociais. Entre 2010 e 2022, ao menos 35 jornalistas foram assassinados no Brasil. O repórter Pedro Rafael Vilela destacou que nas coberturas eleitorais, muitas ameaças partem dos próprios políticos e assessores.
10: É retirar assuntos da agenda pública por meio da intimidação, por isso que a violência contra jornalistas tem essa dimensão política, né? Ela busca restringir a circulação de informações de interesse coletivo.
9: Daniele Reis, do Observatório da Violência contra Jornalistas, detalhou o protocolo de recebimento de denúncias e investigação dos crimes.
11: Ele institui procedimentos de preservação de prova, inclusive as provas digitais, de escuta adequada, de sigilo das fontes, com vistas à redução da impunidade.
9: Para registrar violações à liberdade de imprensa, as denúncias podem ser enviadas diretamente pelos canais oficiais do Ministério da Justiça e Segurança Pública.
1: O senador Eduardo Girão, do Novo do Ceará, defendeu a revisão da legislação sobre as bets e medidas mais rígidas para conter a expansão das apostas. Segundo ele, o crescimento do setor tem provocado graves impactos sociais e econômicos e a proibição da atividade seria a forma mais eficaz de proteger a população.
2: Os impactos das apostas esportivas no Brasil foram debatidos em audiência pública conjunta das Comissões de Direitos Humanos e de Assuntos Sociais. De acordo com o parlamentar, o encontro reuniu representantes do governo, especialistas e entidades da sociedade civil para discutir medidas de enfrentamento aos prejuízos causados pelas bets.
12: Infelizmente, falta de aviso não foi. Nós votamos contra, fomos minoria, mas temos que consertar. O Senado tem que consertar isso, no meu modo de entender, proibindo a jogatina, qualquer que seja, no nosso território nacional.
1: Já o senador Romário, do PL do Rio de Janeiro, defendeu por videoconferência a aprovação da PEC, que acaba com a escala de trabalho 6-1.
2: O parlamentar que acompanha a Copa do Mundo nos Estados Unidos disse que não se licenciou do mandato para poder votar a favor da proposta, caso ela entre na pauta do plenário do Senado.
1: Todos os anos, milhares de peregrinos percorrem a pé ou de bicicleta o caminho da fé em direção ao Santuário de Aparecida. Agora, esse percurso passa a ter reconhecimento oficial como roteiro turístico.
2: A lei sancionada pelo governo e de autoria do senador astronauta Marcos Pontes fortalece o turismo religioso, cultural e rural em mais de 70 cidades de Minas Gerais e São Paulo. Os detalhes com o repórter Henrique Nascimento.
13: O Caminho da Fé agora é reconhecido oficialmente como roteiro turístico. A rota reúne mais de 70 cidades de Minas Gerais e de São Paulo e tem como destino o Santuário Nacional de Nossa Senhora Aparecida, em Aparecida, no interior paulista. A lei teve origem em projeto do senador astronauta Marcos Pontes, do PL de São Paulo. Para ele, o reconhecimento pode atrair investimentos e melhorar a estrutura para os peregrinos.
14: Isso vai atrair investimentos para essas cidades, mais negócios, mais possibilidades de desenvolvimento. Nós vemos na Europa o caminho de Compostela e por que não a gente ter todo esse desenvolvimento no nosso país também.
13: O ramal principal começa em Águas da Prata, passa por cidades mineiras e paulistas e segue até Aparecida. Segundo a Polícia Rodoviária Federal, cerca de 39 mil romeiros passaram pela rodovia Presidente Dutra em 2025, no feriado de Nossa Senhora Aparecida.
2: Com edição de Paula Groba e trabalhos técnicos de João Lira, o Jornal do Senado fica por aqui. Acompanhe agora as notícias da Câmara dos Deputados. Boa noite.
1: Boa noite e até amanhã.
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16: Avança a proposta sobre a adaptação de moradias às pessoas com deficiência.
17: A comissão aprova prioridade para cidades atingidas por eventos climáticos.
16: Deputados analisam criação de Força Nacional para o combate a desastres.
18: Boa noite. Projeto que institui agrupamento especial de bombeiros para combater catástrofes avança na Câmara. A repórter Maria Neves tem as informações.
19: A Comissão de Segurança Pública da Câmara aprovou o projeto do deputado Lúcio Moschini, de Rondônia, que institui uma Força Nacional Integrada de Combate a Emergências. Essa força será composta por bombeiros militares estaduais que deverão receber treinamento especializado para enfrentar qualquer tipo de desastre. Pelo texto aprovado, a Mobilização Nacional de Resposta Integrada em Desastres funcionará em regime de cooperação entre a União e os Estados. Assim como ocorre atualmente com a Força Nacional de Segurança Pública, a Unidade Especial de Bombeiros deverá ser acionada pelo governador do estado atingido pela catástrofe. A atuação do grupo também poderá ser solicitada por um ministro de Estado. Como explica Lúcio Moschini, o objetivo da proposta é equipar o país com um grupo de socorro treinado e com comando centralizado, capaz de dar respostas rápidas em casos de emergências.
20: Essa instituição, ela tem que ter CNPJ, ela tem que ter estrutura organizacional, ela tem que ter treinamento, tem que ter comandante e não precisa de fazer nenhum concurso. Basta que os estados se habilitem para fazer parte dessa Força Nacional, enviem seus membros, esses membros serão treinados dentro de uma instituição totalmente regulamentada, com hierarquia e quando sim houver a necessidade, essa Força Nacional será acionada, vai tomar as providências necessárias de acordo com o desastre.
19: Ainda de acordo com o projeto aprovado, a gestão e o treinamento do grupo serão compartilhados entre os Ministérios da Integração, do Meio Ambiente e da Justiça e Segurança Pública. O financiamento virá de recursos do Fundo Nacional de Segurança Pública, do orçamento do Previfogo, que é o Centro Nacional de Prevenção e Combate aos Incêndios Florestais e do Sistema Nacional de Defesa Civil. Na Comissão de Segurança Pública, o relator, deputado delegado Bruno Lima, de São Paulo, promoveu pequenas mudanças no texto. Dentre elas, alterou o nome do Grupamento Especial de Bombeiros. O texto inicial previa Brigada de Mobilização Nacional. Foi o relator que propôs renomear o grupo para Mobilização Nacional de Resposta Integrada em Desastres. Segundo o delegado Bruno Lima, a alteração visa adequar a iniciativa à realidade federativa e ao Sistema Nacional de Proteção e Defesa Civil. O projeto ainda passará pela análise de 4 comissões da Câmara. Se aprovado, terá de passar também pelo Senado antes de virar lei. Da Rádio Câmara de Brasília, Maria Neves.
15: Meio Ambiente.
16: Comissão aprova a proposta que prioriza municípios atingidos por desastre climático em emendas de bancadas. Vamos saber mais sobre a matéria com a repórter Júlia Lopes.
21: A Comissão de Integração Nacional e Desenvolvimento Regional da Câmara dos Deputados aprovou o projeto de lei complementar que determina prioridade nas emendas de bancada estadual ao orçamento federal para os municípios atingidos por calamidades climáticas reconhecidas pela Defesa Civil Estadual nos últimos 5 anos. As emendas de bancada são destinadas a projetos estruturantes nos estados e no Distrito Federal. Pelo texto aprovado, os recursos poderão ser direcionados a obras de infraestrutura mais resilientes, com uso de tecnologias inovadoras, sistemas eficientes de drenagem, materiais mais duráveis e soluções de energia limpa, reduzindo os impactos de eventos climáticos extremos. O relator do projeto, o deputado Gabriel Nunes, do PSD da Bahia, destacou a importância da correta distribuição desses recursos para fortalecer os municípios mais vulneráveis.
0: Os municípios afetados com problemas climáticos têm diversos problemas para enfrentar. E, naturalmente, a celeridade dos recursos faz com que os prefeitos possam planejar, né, a reconstrução do seu município, possa fazer com que os recursos cheguem na ponta.
21: A proposta também ressalta que infraestruturas adaptadas às novas realidades climáticas ajudam a proteger vidas e patrimônios, além de atrair investimentos, gerar empregos e fortalecer o desenvolvimento local. Em janeiro deste ano, o Ministério da Integração e do Desenvolvimento Regional reconheceu a situação de emergência em 137 cidades afetadas por desastres, como estiagem, seca, vendavais, granizo, inundações e incêndios florestais. O Ministério lembra que municípios com reconhecimento federal de emergência ou calamidade pública podem solicitar recursos para ações de defesa civil por meio do Sistema Integrado de Informações sobre Desastres. A proposta altera a Lei Complementar 210 de 2024, que trata da apresentação e execução das emendas ao orçamento, e agora segue para análise na Comissão de Finanças e Tributação. Da Rádio Câmara de Brasília, Júlia Lopes.
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15: Ciência e tecnologia.
18: Helder Salomão, do PT do Espírito Santo, manifesta apoio ao projeto que proíbe as apostas esportivas online, conhecidas como bets. O parlamentar alega que esse tipo de jogo provoca endividamento, dependência psicológica e problemas de saúde mental.
16: Na avaliação de Helder Salomão, a regulamentação das plataformas digitais é um passo importante para combater práticas que prejudicam as famílias brasileiras. Para ele, a regulação das redes sociais não restringe a liberdade de expressão, mas coíbe o cometimento de crimes digitais.
18: Sargento Faur, do PL do Paraná, também critica as apostas online e ressalta que votou contra a proposta que regulamentou o setor. Segundo o parlamentar, as bets provocam endividamento e prejuízos financeiros para muitas famílias brasileiras.
16: Sargento Faur alerta ainda para os riscos do jogo compulsivo. O deputado orienta pessoas com sinais de dependência a buscar ajuda profissional.

0: prioriza a adaptação de moradias para pessoas com deficiência em programas habitacionais. A repórter Sofia Peçanha tem mais informações sobre a iniciativa.
1: A Comissão de Defesa dos Direitos das Pessoas com Deficiência aprovou o projeto que sugere moradias extras para pessoas com deficiência em caso de alta demanda em programas habitacionais. A proposta altera o Estatuto da Pessoa com Deficiência, que anteriormente priorizava a pessoa com deficiência ou seu responsável na aquisição de imóvel para moradia própria, sendo reservados no mínimo 3% das unidades habitacionais. O autor do projeto, o deputado Fausto Júnior, do União do Amazonas, entende que não se trata apenas do direito à moradia, mas sim do direito à moradia digna, ou seja, um lar que seja seguro, saudável, habitável e acessível em todos os aspectos. O projeto sugere que a alteração não modifica o percentual mínimo de 3% estabelecido por lei, já que cada programa habitacional apresenta demandas específicas. O texto alerta que o aumento desse percentual poderia gerar custos desnecessários aos entes federativos, sem garantir que todas as necessidades fossem efetivamente atendidas. Dessa forma, a medida propõe que, caso haja demanda superior ao mínimo estabelecido, o responsável pelo programa habitacional promova as adaptações necessárias em unidades já construídas ou em construção, garantindo assim que todas as pessoas com deficiência interessadas sejam atendidas. O deputado Duarte Júnior, do Maranhão, relator na comissão, reforçou que em relação a edificações multifamiliares, o estatuto já prevê que a pessoa com deficiência e seu responsável tenham acessibilidade garantida nas áreas de uso comum e nas unidades habitacionais.
2: Garantir que essas construções sejam acessíveis. Mais recentemente, a gente aprovou algumas alterações no programa Minha Casa Minha Vida e um ponto que foi inserido foi exatamente esse, para que tivesse a certeza inequívoca de que essas construções fossem acessíveis e as pessoas com deficiência, no caso das moradias verticais, nos prédios, pudessem ter ali os primeiros andares, os térreos, priorização das pessoas com deficiência.
1: O direito à moradia é um direito social assegurado pela Constituição Federal e pela Declaração Universal dos Direitos Humanos da ONU, que abrange diversos fatores, como habitabilidade, acessibilidade, localização adequada, infraestrutura, dentre outros. Agora, o projeto que sugere moradias extras para pessoas com deficiência em caso de alta demanda em programas habitacionais segue para a Comissão de Constituição e Justiça. Da Rádio Câmara de Brasília, Sofia Peçanha.
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4: Votação.
5: Fernanda Melchiona, do PSOL do Rio Grande do Sul, critica parte da oposição por obstruir a votação do projeto que tipifica o crime de misoginia. A deputada considera que a medida é um instrumento de combate à violência e ao discurso de ódio contra as mulheres.
0: Fernanda Melchiona também cobra o avanço de outras pautas em tramitação no Congresso, como a instalação da CPMI sobre o Banco Master e a votação do projeto que prevê a redução da escala de trabalho. Para ela, essas propostas respondem a demandas relevantes da sociedade.
5: Ismael, do PL de Santa Catarina, manifesta preocupação com a proposta que cria o crime de misoginia. Na avaliação do deputado, a redação da proposta pode gerar interpretações amplas e afetar direitos como a liberdade de expressão religiosa, de consciência e de ensino.
0: Ismael defende, então, o fortalecimento das políticas de prevenção e enfrentamento à violência contra as mulheres, com ampliação da rede de acolhimento, capacitação de agentes públicos, produção de dados, apoio às vítimas e campanhas de conscientização.
5: Carla Dixon, do PL do Rio Grande do Norte, defende projeto que cria o auxílio financeiro mensal para mães atípicas. Na explicação da deputada, a medida oferece apoio financeiro às mães que deixam o trabalho para cuidar de filhos que exigem acompanhamento permanente.
0: Carla Dixon acrescenta que o benefício seria concedido independentemente do benefício de prestação continuada, o BPC. Para ela, a medida reconhece as dificuldades enfrentadas pelas famílias atípicas e amplia a rede de proteção a essas mães.
4: Transportes.
5: Carros com mais de 5 anos de fabricação poderão

0: ser obrigados a passar por vistoria periódica. O repórter José Carlos Oliveira tem detalhes da proposta.
1: A Câmara dos Deputados analisa o projeto de lei que estabelece a vistoria veicular periódica para carros com mais de 5 anos de fabricação. Atualmente, essa vistoria é exigida apenas em ocasiões específicas, como durante a venda do veículo. A proposta consolida no Código de Trânsito Brasileiro várias regras que hoje estão dispersas em resoluções do CONTRAN, o Conselho Nacional de Trânsito. A vistoria passaria a integrar a verificação de itens de segurança com o controle de emissão de poluentes e ruídos. Também seria exigida em casos de recuperação de veículo roubado e suspeita de clonagem. A condução de veículos sem vistoria obrigatória ou com laudo de reprovação se tornaria infração grave na carteira de habilitação com multa de R$ 195,00 e retenção do carro até a regularização. A proposta é do deputado Fausto Pinato, que rebate algumas críticas que o texto recebeu nas redes sociais.
2: Quando eu propus esse projeto, a intenção nunca foi onerar o cidadão mais pobre ou mais rico. O problema é que eu mexi numa ferida sem querer, né? Ter um comércio de autopeça de carros mais velhos nisso e mexeu com pessoas realmente que estão ligadas ao crime organizado, principalmente na questão de autopeça e roubo de veículos. Então eu queria dizer ao cidadão, aquele cidadão mais pobre não onera nada.
1: A proposta de vistoria periódica para veículos com mais de 5 anos de fabricação foi aprovada na Comissão de Viação e Transporte, com ajustes feitos pelo relator deputado Cezinha de Madureira, do PSD de São Paulo. O texto está em análise agora na Comissão de Constituição e Justiça. Da Rádio Câmara de Brasília, José Carlos Oliveira.
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4: Justiça. Projeto de Paulo Soares, do Podemos de São Paulo, endurece o combate à corrupção sistêmica. A proposta, segundo ele, prevê a responsabilização de agentes públicos e de pessoas envolvidas em esquemas de corrupção, com penas que podem chegar a 20 anos de prisão.
0: O parlamentar afirma que a iniciativa fortalece os mecanismos de transparência e fiscalização no poder público. Paulo Soares também defende a apuração de denúncias de corrupção e diz que pretende atuar no Congresso em defesa do combate aos desvios de recursos públicos.
4: Chico Alencar, do PSOL do Rio de Janeiro, sugere o endurecimento das regras sobre a guarda de dinheiro em espécie por agentes públicos. O deputado sustenta que valores elevados encontrados em operações policiais levantam suspeitas sobre a origem dos recursos.
0: Para Chico Alencar, a manutenção de grandes quantias de dinheiro em espécie, principalmente em períodos eleitorais, compromete a transparência da administração pública. Ele considera que a medida fortalece o combate à corrupção e aumenta a transparência na atuação de agentes públicos.
4: Otone de Paula, do PSD do Rio de Janeiro, defende as investigações sobre supostos recursos do Banco Master destinados ao financiamento de um filme sobre Jair Bolsonaro. Ele diz que é necessário esclarecer a origem, a destinação e a aplicação dos valores envolvidos.
0: Otone de Paula reforça que as investigações devem alcançar todos os agentes políticos, independentemente de posicionamento ideológico. Ele também manifesta confiança na condução do caso pelo ministro André Mendonça e defende a transparência na apuração dos fatos.
5: Segurança Pública.
4: Messias Donato, do União do Espírito Santo, defende o enquadramento das facções criminosas, como o PCC e o Comando Vermelho, como organizações terroristas, frente à decisão do governo estadunidense de sancionar cidadãos e empresas brasileiras ligadas a esses grupos.
0: Na opinião de Messias Donato, a medida é urgente para sufocar os negócios ilícitos dessas organizações no país. O congressista critica ainda a relutância do governo brasileiro em classificar como terrorismo as táticas de pânico e de submissão que esses grupos impõem à sociedade.
4: Termina agora o Jornal Câmara dos Deputados, produzido pela Rádio Câmara, com trabalhos técnicos de Everson Urani e apresentação de Val Monteiro e Márcio Aquilissardi. Uma boa noite para você.
0: Você fica com as notícias do Tribunal de Contas da União. Boa noite.
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2: 20h01.
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1: E este é o momento que trazemos isso à memória, de que o velho homem morreu e agora nasceu uma nova criatura, e esta nova criatura tem prazer e tem gozo em fazer a vontade de Deus na sua vida. E quando olhamos, irmãos, para o que o Senhor Jesus fez por nós só temos que agradecer, que da graça nós não merecíamos, nós não éramos dignos, mas nós fomos alcançados pela promessa do Senhor, fomos alcançados pelas bênçãos do Senhor, e temos a certeza que todas as vezes que nos reunimos na ceia, nós recebemos as bênçãos prometidas na ceia do Senhor, porque o fazemos por fé, o fazemos para adorar o Senhor, o fazemos em obediência à palavra de Deus. E aqui estamos mais uma vez para participar da ceia do Senhor. Agora, quais bênçãos nós alcançamos quando estamos reunidos para celebrarmos a ceia do Senhor? Todas as vezes que nos reunimos, irmãos, somos edificados na nossa fé. Deus nos edifica porque Ele nos traz a sua palavra ao nosso coração. Como é um ato de fé, nós somos edificados em Cristo Jesus. Nós somos fortalecidos em Cristo Jesus, pois esta edificação, ela aumenta a nossa fé. Nós saímos daqui fortalecidos na fé. Saímos daqui na confiança de que o Senhor, aquele que fala conosco, aquele que está em nós, aquele que morreu por nós, Ele está presente nesta reunião e Ele concede as bênçãos que prometeu a todos nós. Mas nós aumentamos em comunhão com o nosso Senhor. Aqueles que querem ter mais intimidade, que ter mais comunhão com Deus, vêm ao culto de ceia para que esta comunhão seja maior, para que esta comunhão ela aumente, para que possamos ter comunhão uns com os outros, mas também ter comunhão com Cristo Jesus. A nossa comunhão é com Cristo Jesus. Temos comunhão com o seu corpo, que é a igreja, mas temos comunhão com o Senhor. Aquela comunhão que os discípulos almejaram, desejaram, e o Senhor também desejou estar com eles. Então nós temos comunhão uns com os outros e temos a nossa comunhão com o Senhor. Ele torna profunda esta comunhão, porque tudo que é do Senhor, Ele compartilha conosco. As coisas que são de Deus, Ele compartilha conosco. Nós não tínhamos paz, Ele nos deu paz. Nós não tínhamos alegria, Ele nos deu alegria. Nós não tínhamos a certeza da salvação, Ele nos deu a certeza da salvação. E esta comunhão que temos, irmãos, foi o Senhor que nos deu. Ele transmite para nós tudo aquilo que Deus preparou para a sua igreja. Então nós temos comunhão profunda, nós temos uma maior comunhão uns com os outros. Quando estamos aqui reunidos, que olhamos para os irmãos, sentimos a alegria de podermos estar juntos, de podermos compartilhar este momento, momento de adoração, momento de reflexão na palavra, mas um momento também onde nós podemos sentir a presença de Deus entre nós. Mas, irmãos, o culto de Santa Ceia, Ele fala da esperança, porque todas as vezes que nós estamos reunidos na ceia, nós anunciamos não somente a morte, mas anunciamos a vinda do Senhor. Nós temos uma esperança viva em nosso coração, e a esperança da vinda do Senhor, a esperança de que o Senhor voltará para buscar a sua igreja. O mundo, ele pode não ter esperança, ele pode perder as suas esperanças, mas a igreja do Senhor permanece com a esperança viva no Senhor. Nada pode tirar esta esperança, porque cremos que Jesus morreu, cremos que Jesus ressuscitou e cremos que Jesus voltará para buscar a sua igreja. Por isso diz a palavra que você deve se examinar a si mesmo, se sentir digno desta reunião, se sentir digno de participar da ceia do Senhor. Por isso orienta a palavra do Senhor: examine-se, pois, o homem a si mesmo, e assim coma deste pão e beba deste vinho. Por que essa orientação? Porque pode ser que alguém não se sinta digno desta reunião, mas tudo aquilo que ele faz não sentir digno, diz a palavra do Senhor Jesus, que o sangue de Jesus nos purifica de todo pecado, ele nos torna dignos de estarmos aqui. Se você se sente indigno, o sangue de Jesus, ele é poderoso para nos purificar, purificar a nossa consciência, purificar, ó Deus, purificar a nossa vida, e nós podermos participar da ceia do Senhor, para que não haja nenhuma tristeza, para que não haja nenhum sentimento de tristeza em nosso coração, mas que seja um momento de alegria. Veja, o Senhor Jesus estava com seus discípulos, o Senhor Jesus estava participando da ceia com os seus discípulos. Ele falou da sua morte. Ele disse: este pão é o meu corpo que será entregue por vós. Este vinho é o meu sangue que será vertido por vós. Ele disse isso para os seus discípulos. Mas ao final, eles cantaram um hino. Eles se alegraram na presença de Deus. Por quê? Porque aquele momento era um momento de muita comunhão com o Senhor. E o Senhor Jesus estava olhando para eles, olhando para os seus discípulos, e sabendo que eles iriam ser alcançados pelo seu sacrifício, e que isso estaria sendo levado a milhares e milhares de pessoas até chegar a nós nos nossos dias. E o sacrifício de Jesus, o Senhor Jesus fez aquele sacrifício por todos nós. A mesma alegria, o mesmo gozo que os irmãos primitivos tiveram, nós temos hoje, de estarmos na presença de Deus, de estarmos celebrando a ceia do Senhor e de estarmos aqui agradecidos pelo sacrifício de Jesus. Portanto, meus irmãos, a obediência à palavra de Deus é quem nos faz sentir a alegria de estarmos juntos. Esta obediência à palavra, aos mandamentos do Senhor, ele disse: fazei isto todas as vezes que beberdes em memória de mim. Todas as vezes que vocês sentarem para comer este pão e para beber este cálice, lembrem-se que este momento, este pão, é o pão que o Senhor nos deu, é o seu próprio corpo que foi entregue por nós para o perdão dos nossos pecados. Que este sangue vertido foi o sangue que nos purifica de todo pecado, que nos compra, que nos redime e que nos torna dignos de participarmos da ceia do Senhor. Portanto, meus irmãos, que possamos ser alcançados nesta noite, não somente pelo momento de estarmos juntos, mas pelas bênçãos espirituais que o Senhor dispensa sobre a sua igreja no dia de hoje. Que possamos nos reunir, não somente para participar de um evento, mas para sairmos daqui com a bênção de Deus em nossas vidas. Que Deus nos abençoe, em nome de Jesus. Amém.
2: Glória a Deus, aleluia. Meus irmãos, estamos aqui nesta grande celebração, a ceia do Senhor. Isso fala da nossa comunhão, da nossa intimidade com Deus, nosso Senhor. Isso fala do nosso relacionamento uns com os outros também. Porque se eu quero que Deus me perdoe, eu tenho que perdoar meu irmão também. E vivemos em comunhão, em família de Deus. Isso é algo maravilhoso para cada um de nós e devemos refletir. Paulo diz: examine-se o homem a si mesmo, e assim como deste pão e beba deste cálice. Glória a Jesus. Então é nesta celebração que nós resgatamos a nossa memória, o sacrifício de Jesus, seu corpo, seu sangue, aleluia, e trazemos também uma reflexão da nossa vida. Como estou eu diante de Deus? Como está a minha comunhão com o Senhor? Por exemplo, irmãos, eu pergunto a vocês: assistir jogo de futebol é coisa de crente? Não, é não. Quem deixou de vir para o culto para ficar assistindo jogo de futebol, está certo? Não. Então, se há algum membro aqui esta noite que não veio para o culto, deixou de orar, de buscar a Deus, de comunhar, de ter comunhão com os outros por causa de um futebol, irmão, e vai tomar santa ceia, a consciência deve estar ardendo. Deve estar ardendo. É verdade. E eu, como pastor, não quero que os meus irmãos, as ovelhas fiquem exatamente com a consciência, tomar a santa ceia com a consciência, irmãos, lhe acusando de que pecou, deu prioridade mais ao jogo da seleção brasileira do que ao culto ao Senhor. Irmãos, isso para um crente salvo pesa muito na consciência, sim ou não? Sim, é verdade. Então eu vou dar oportunidades. Quantos crentes aqui são membros da igreja? Levante a mão. Glórias a Deus. Muito obrigado. Quantos estão em comunhão com a igreja? Levante a mão. Agora, quem deixou de vir para o culto para ficar assistindo o jogo de futebol e vai tomar a santa ceia com a consciência aonde? Como? Faça uma reflexão nisso. Mas eu não quero que você tome a santa ceia indignamente. Eu quero que você tome a santa ceia em paz. Você quer pedir perdão? Então venha aqui à frente e faça-se o pedido de perdão. Porque se você deu prioridade ao jogo da seleção brasileira e não o culto ao Senhor, você está em pecado. Não pode tomar a santa ceia do Senhor. Sabe por quê, irmãos? Porque o futebol hoje tornou-se um ídolo. E eu digo para vocês, só quem é digno de adoração é o Senhor nosso Deus. Glórias a Jesus. Louvado seja Deus. Você não pode tomar a santa ceia do Senhor, achar que isso é normal. Você saiu do reino das trevas, você hoje está no reino da luz. Louvado seja

0: Deus. E digo para vocês, queridos irmãos, que vale a pena a gente andar com a consciência em paz diante de Deus e diante dos nossos irmãos também. Glória a Jesus. Se eu ficar em casa diante de uma televisão assistindo um jogo, 22 homens correndo atrás de uma bola, perdendo seu tempo. Olha, irmãos, 1 hora e 45 minutos. 1 hora e 45, ou mais, irmã, é verdade, ou mais, sabe? Aí eu pergunto, onde está a prioridade da sua vida? Jesus que diz, buscai primeiro, buscai primeiro, buscai primeiro o reino. Glórias a Deus, aleluia. Se você quiser vir pedir perdão, se há algum que realmente Jesus está aqui para perdoar e a igreja está aqui para perdoar também. Glória a Jesus. Estamos oferecendo a oportunidade porque só não dá para você tomar a ceia do Senhor com a sua consciência de que realmente deu preferência ao jogo da seleção brasileira do que ao culto ao Senhor nosso Deus. Convido a todos para ficarem em pé neste momento. Glórias a Deus. Aleluia. Bendito seja o Senhor. Porque quem toma a ceia do Senhor indignamente, o que é que tem? É a Bíblia que diz. Não é o pastor Martim está dizendo, não. Quem toma a ceia do Senhor indignamente, toma para a sua própria condenação. Aí Paulo diz, por causa disto. Aí tem muitos mais o quê? Fracos, doentes e outros que dormem. Dormir aqui nem pode dormir, não. Dormir aqui é morte. E logo após, nós vamos ouvir o coral Filemão. Vindo o coral Filemão, estou hoje aqui. Bonito, glória a Jesus. Em seguida ouviremos o lindo coral jovem Rosa de Saron, louvado seja Deus. Então vamos dar graças, pastor Ezequiel, dar graças aqui pelo pão toda a igreja. Em seguida ouviremos o coral Filemão, logo após coral Rosa de Saron.
1: Glória a Deus. Meus queridos irmãos, a paz do Senhor. Oremos, meu eterno Deus e meu amado Pai, estamos na tua presença. Aleluia, Senhor, sentindo a tua glória neste lugar, nessa noite. Queremos te louvar, meu Pai, por esse momento, Senhor, porque em ti está o querer e o efetuar. Te apresento, Pai eterno e santo, este pão. E consagrando, meu Pai, o teu santo nome, Senhor, para esse ato maravilhoso da Santa Ceia do Senhor. Para comer, meu Pai eterno e santo, e lembrar do teu sacrifício na cruz do Calvário, meu Pai, que nos comprou, que nos remiu, que nos separou para ti. Estamos aqui, meu Pai, para a glória do teu santo nome. Pai eterno e bendito, eu te peço e eu te agradeço. No santo nome de Jesus que vive e que reina para todos sempre. Amém.
0: Amém. Glória a Deus. Pode tomar assento, meus irmãos. Glórias a Deus. Vamos ouvir esses dois lindos corais. Louvar o Senhor enquanto nossos pastores vão partir o pão e os nossos diáconos vão entregar para os membros em comunhão. Louvado seja Deus.
2: Glória a Deus.
0: Glória a Deus. Aleluia.

0: és a minha força, o meu refúgio. Aleluia, é Ele. Falta alguém receber o pão, meus irmãos? Se tiver, dê um sinal. Muito bem, um diácono bater ali, em nome de Jesus, glórias a Deus, aleluia. Esperai uns pelos outros, está escrito, temos que aguardar que todos recebam o pão, glórias a Jesus, e isso faz parte da nossa fraternidade, e dou graças a Deus, irmãos, porque, como falou o pastor Aldo, quem nós éramos e quem somos agora? Quem você era e quem você é agora? Onde você estava e onde você está agora? E você pode dizer... De forma alguma, porque eles são como trapos de imundície, diz o profeta Isaías. Louvado seja Deus. Mas foi pelo precioso sangue, o sangue de Jesus Cristo, que fomos comprados, fomos redimidos, pela sua morte redentora, a sua morte vicária. Ele assumiu o nosso lugar na cruz do Calvário. Eu era quem devia ir para a cruz, mas ele disse: fique aí que eu vou morrer por você. Glórias a Jesus para cada um de nós, aleluia. Quero convidar o pastor Cardoso para autorizar nós tomarmos e comermos o pão juntos, em nome de Jesus.
1: A paz do Senhor.
0: A paz do Senhor.
1: Na noite em que Jesus foi traído, tomou o pão, deu graças, o partiu e disse: tomai e comei, este é o meu corpo que é partido por vós, fazei isso em memória de mim. Podemos tomar todos.
0: Glória a Deus nos céus. Aleluia. A pião, glória. Pelos séculos dos séculos, Senhor, aleluia, tu nos resgataste, nos compraste, Senhor, aleluia, a basura da batalha, no Calvário, por nós, Senhor, como toda a igreja passa funcionando em pé agora. Glória a Deus, aleluia. Vamos dar graças a Deus pelo caso. Glórias a Deus. Aleluia. Aleluia. Glórias a Deus. Vamos convidar o pastor Ivan. Ivan Rosa. Para dar graças pelo caso. Glórias a Deus. Logo em seguida vamos ouvir o lindo coral Homem de Fé. Glórias a Deus. Coral vai levar o Senhor. E enquanto nossos diáconos vão distribuir o cálice para os membros em comunhão. Glórias a Jesus. Eu creio que você está tomando a ceia do Senhor com a sua consciência em paz.
1: Aleluia.
0: Aleluia. Louvado seja o Senhor. E após o coral, levamos o cantor El. Está aqui? Mas além, muito bem, logo após o coral,
2: ela
0: se prepara para louvar ao Senhor. Pastor,
2: irmão Rosa. Glória a Deus, a igreja com a paz do Senhor. Oremos, Santíssimo Deus, maravilhoso Pai, que estamos diante da tua presença, meu Deus, para participar desta grande celebração. Oramos, Senhor, que vives em vida para sempre. Senhor, por este vinho, por este evento, Senhor, que nós pedimos, aleluia, que após a nossa noite, este evento está consagrado, Senhor, para que todos os servos se possam, sim, aleluia, meu Deus,
3: simbolicamente do teu sangue, Senhor, que nos purifica de todo pecado, para a glória do teu santo nome. Assim nós te pedimos e te agradecemos, Senhor. Amém.
4: Amém. Glória a Jesus. Pode tomar assento, meus irmãos. Enquanto nosso lindo coral, Homens de Fé, vai levar ao Senhor, depois o canto Elmo, nossos diáconos vão distribuir o cálice para os membros em comunhão, para aqueles que estão dignamente capazes de tomar a ceia do Senhor.

0: Glória a Deus. Glória a Deus. Glória a Jesus. Glória. Aleluia. Glória a Deus. Glória a Deus.
1: Saúdo a igreja na paz do Senhor. Quantos estão felizes que podem dar um glória a Deus? Pode soltar, querido.

0: Aleluia! Glória a Deus nos céus! Aleluia! A nossa alegria é a presença do Espírito Santo em nosso ser. Até na nossa vida. Aleluia! Glória a Deus! Muito bem, nós irmãos, volta nesse meu caso, vamos aguardar com paciência, porque devemos esperar uns pelos outros. Glória a Jesus! Já está relativamente cedo, são 20 horas e 43 minutos. Glória a Jesus! Estamos na casa de Deus, estamos no melhor lugar. Casa do Senhor, a alegria. A casa do Senhor está a sua presença, a sua glória. Aleluia. E nós sabemos do valor que Ele nos dá quando nos deu o Espírito Santo para estar conosco. Glórias a Jesus. Louvado seja Deus. Que coisa maravilhosa. Aleluia. Quero convidar. Já está faltando? Terminou. Esse pastor Jonas de Paiva. Glória a Jesus. Aleluia. Oh, coisa boa é ser crente, irmãos. Mas ser crente para ir morar no céu. Para ir assistir jogo de futebol, não. Aí não, dá certo. Agora, para ir para morar no céu, vale a pena ser crente. Glórias a Deus. É verdade. Pastor Daniel está faltando, então vamos aguardar.
1: Por gentileza, um diácono aqui.
0: O cálice aqui, o pastor Daniel está faltando.
2: Glória a Deus. Pode passar aqui, pode passar. Possível aqui.
0: Glória a Deus. Glórias a Jesus. Pronto, pastor Jonas.
3: Amém. Saúdo a igreja com a paz do Senhor. Estou meio distônico, irmãos. Mas estamos aqui, na casa do Senhor, como diz o pastor, aqui no melhor lugar do mundo.
0: Aleluia.
3: Semelhantemente como o cálice depois de acedo, dizer, este cálice é o novo testamento do meu sangue, que é derramado por vós. Comemos ele. Em nome de Jesus.
2: Aleluia.
0: Aleluia. Aleluia. Aleluia. A Ti, Deus, a nossa adoração, o nosso louvor, a nossa gratidão, Jesus. Aleluia. Nada merecemos, Senhor, mas a tua misericórdia, a tua graça foi grande em nossa vida. Aleluia. Em nosso viver, Senhor. Aleluia. Glórias a Deus. Meus irmãos, nossa linda OFEG vai louvar ao Senhor neste momento. Enquanto nossa OFEG vai louvar ao Senhor, nossos diáconos, alguns vão recolher os cálices, outros vão recolher as contribuições, dízimos e ofertas, que não pertence a nós, pertence ao Senhor. Nós entregamos voluntariamente o dízimo, a oferta, para a obra do Senhor, porque a Ele pertence. Louvado seja Deus. E quem retém, o Senhor diz, está me roubando. Aleluia. Então vale a pena a gente contribuir para a obra de Deus. Nossos diáconos vão prestar esse serviço à igreja, enquanto nossa OFEG estará louvando ao Deus dos céus.

Deus, para todos sempre, seja Deus louvado e glorificado, aleluia. Vocês possam imaginar, irmãos, lá no céu, no trono de Deus, querubins, serafins, arcanjos, anjos, não cessam, não vou dizer dia e noite, porque lá no céu não tem noite, aleluia. Deus habita na eternidade, e lá eles louvam, eles glorificam ao Deus que está sentado no trono, e daqui da terra também, pela igreja, sobe o louvor ao nosso Pai Celestial, ao Deus dos céus. Coisa maravilhosa, aleluia. Queridos irmãos, quero convidá-los para ficarem em pé. Quem trouxe crianças para serem apresentadas, tragam aqui à frente. Glória a Jesus, né? Minha alegria aqui é ver nosso irmão Mateus, que vem trazendo aí seu filhinho, né? Glórias a Deus, que bom, que maravilha. Quem trouxe mais? Ah, está vendo aqui. Graças, pode subir aqui. Pode subir, por cá. Pode subir. Glória a Deus. Muito bem, amados. Aniversário da irmã Jucileide, esposa do irmão Gesiel Moura. Já ganhou o presente hoje, né? Pode vir aqui à frente. Ei, Gesiel. Vem com ela aqui na frente, irmão. Gesiel Leite. Pastor Marcon.

0: Unidos também. Tá aqui. É moçada, vem também?
1: Hoje.
0: Então desça.
1: Vou descer agora.
0: Moçando. Desça. A Orquestra Gênesis parabeniza o irmão Aureliano o seu aniversário hoje, é hoje mesmo. E a irmã Elaine pelo seu aniversário amanhã, para a meditação, Salmo 23, versículo 1. Pronto, meus amigos.
2: Você quer que o seu aniversário você deu ali?
0: A irmã Ana de Redenção está completando amanhã 70 anos. Está aqui a irmã Ana? Se estiver, irmã, vem aqui à frente. Glória a Deus.

0: Muito bem, amados irmãos. Não sei o que fica assim. Vocês não são objetos, são objetos. Não sei se. Pastor, quem está aqui? Não tem nome, deixa eu ver. Parabéns. Que Deus. E aí? Levi. Está vindo da filha do Zé Vim.
1: Queria botar Matheus, ela não quis me poder, que quero mesmo. Não.
0: Já sabe o seu irmão? Glória a Deus. É porque chegou aqui, posso. Escrito assim para apresentá-lo.

0: Mas não são evangélicos. Estão aonde?
1: Estão na galeria, é?
0: Ah, eilos acolá. Parabéns, glória a Jesus. Estou segurando, Daniel. Aí. Glórias a Deus. Eu vou segurar Levi. Levi.
2: Tá pesadinho.
0: Tá pesadinho, né? Muito bem. A menina, como é o nome dela? Olívia. Muito bem, Olívia. Pastor. Pastor Rubens, pega ali Olívia, coloca nos braços. Você tem muito jeito para essas coisas.
3: Tem Olívia.
0: Lá está a Olívia. E eu vou pegar aqui Levi. Glórias a Deus. Pastor Diógenes, o senhor vai fazer esta oração. Aleluia. De gratidão a Deus por este culto tão abençoado. Aleluia. Ceia do Senhor. Pelos nossos aniversariantes. Parabéns, nossos irmãos aniversariantes. Eu quero entregar para vocês, amados, o Salmo 23 e o versículo 6. Certamente, que a bondade e a misericórdia te seguirão todos os dias da tua vida, e habitarás na casa do Senhor por longos dias. Parabéns, glória a Jesus. Agora chegou do abraço. Agora do abraço. Abraço pentecostal, viu? Cadê um abraço pentecostal aí, pastor Demir? Isso, muito bem. Que bênção. Glória a Deus.
4: Da igreja, com a paz do Senhor, vamos orarmos. Eterno Deus, nós te louvamos, bendizemos o teu santo nome. Senhor, queremos te agradecer por esse momento que passamos aqui acercando a tua mesa, participando da ceia do Senhor. Obrigado, Senhor, por esta oportunidade, Senhor, tão especial na nossa vida. Queremos te agradecer por este culto, por tudo que foi realizado aqui nesta noite, Senhor. Pelos louvores, pela palavra, por tudo que foi feito em memória de Jesus Cristo, para a honra e glória do teu santo nome. Ó Senhor, queremos te apresentar estas crianças, Senhor. Continua com tuas mãos estendidas, abençoando, guardando, abençoando e orientando seus pais, Senhor, para que essas crianças cresçam no temor a ti. Abençoa os aniversariantes, Senhor. Concede, Senhor, muitos anos de vida, com paz, com saúde e prosperidade, Senhor. Para aqueles que estão completando mais um ano de casamento, Senhor, que esta união continue, Senhor, sendo uma bênção para a honra e glória do teu santo nome. Abençoa todos que aqui chegaram, em nome de Jesus. Amém.
0: Muito bem, Isis Valentina, irmãos. Aleluia. Pastor Daniel, na oração, aleluia, de apresentação dessas crianças. Ele apresentou Isis Valentina, seus pais estão ali. Glórias, parabéns para vocês. Cria essa criança, educa essa criança nos caminhos do Senhor. Vale a pena. Parabéns, pais. Deus abençoe vocês. Eduquem, instruam estas crianças no caminho do Senhor. Porque o mundo quer tragar as crianças, mas as crianças são flechas na mão do valente. E elas devem ser direcionadas para o Rei dos Reis e Senhor dos Senhores, Jesus Cristo, nosso Senhor. A bênção apostólica neste momento. Vamos convidar os nossos companheiros para impetrar essa bênção. Pastor Joaci. Pastor Joaci, a bênção apostólica. Com toda reverência, temor a Deus. Ninguém conversa, ninguém sai do seu lugar, irmãos. Estamos neste momento de adoração ao Senhor, de reverência à presença de Deus. Feche seus olhos, curva sua cabeça.
5: Recebamos a bênção. A graça de nosso Senhor e Salvador Jesus Cristo, o amor de Deus e a comunhão do Espírito Santo esteja com todos, agora e sempre. Amém. Amém.
0: A paz do Senhor para todos. Tenha uma noite muito abençoada.
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7: 21 horas e 3 minutos.
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